0: Está no ar a Voz do Brasil. As notícias do governo federal que movimentaram o país no dia de hoje.
1: Olá, boa noite.
0: Boa noite para você que nos acompanha em todo o país.
1: Terça-feira, 7 de julho de 2026.
0: Vamos aos destaques do dia na Voz do Brasil.
1: Economia e exportações.
0: Brasil e Estados Unidos promovem mais uma rodada de negociações sobre a aplicação de novas tarifas a produtos nacionais. Luana Karen.
2: O prazo final para o governo dos Estados Unidos definir a aplicação de novas tarifas sobre produtos brasileiros é 15 de julho.
1: Bets e saúde mental.
0: Meu SUS Digital oferece teleatendimento gratuito para quem enfrenta dificuldade em parar de jogar. Graziele Bezerra.
3: O atendimento é gratuito e confidencial e realizado por psicólogos ou terapeutas ocupacionais com apoio de médico psiquiatra quando necessário.
1: A partir de amanhã, contribuinte pode consultar lote especial de restituição automática do imposto de renda.
0: O pagamento dos valores será feito no dia 15 de julho. Graziela Mendonça.
4: O lote automático beneficia contribuintes que não eram obrigados a declarar o imposto de renda em 2025, não entregaram a declaração, tiveram o imposto retido na fonte em 2024 e tem até R$1.000 a receber.
1: Hoje, na apresentação da Voz do Brasil, Luciana Vasconcelos e Luciano Seixas.
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1: As negociações entre os governos do Brasil e dos Estados Unidos continuam em andamento a respeito da aplicação das novas tarifas comerciais.
0: Os dois países também avançaram nas discussões sobre cooperação no combate ao crime transnacional.
2: Brasil e Estados Unidos realizaram mais uma rodada de negociações a respeito da aplicação de novas tarifas sobre produtos brasileiros. Trata-se de uma sobretaxa de 25% sobre diferentes produtos exportados pelo Brasil. Em alguns casos, a taxação pode chegar até 37,5%. O ministro do Desenvolvimento, Indústria, Comércio e Serviços, Márcio Elias, afirmou que as negociações seguem em andamento e que estão concentradas na defesa dos interesses comerciais do país.
5: Não sairemos da mesa de negociação em momento algum. E não permitiremos jamais que um tema que não diga respeito à relação comercial, à relação econômica, à boa relação política que o Brasil sempre teve com os Estados Unidos, ela deixe de presidir ou orientar as conversas, né? Não há espaço para discussão de outra natureza que não se

0: a defesa da soberania e a defesa dos reais interesses do Brasil.
1: Segundo o ministro Márcio Elias, a reunião foi uma continuidade às conversas iniciadas na semana passada. Os temas foram divididos por áreas e uma das frentes tratou também da cooperação no combate ao crime transnacional.
0: Há um reconhecimento de que é possível avançarmos nesse ponto. O Ministério da Justiça aqui no Brasil fez um trabalho. Nós já tínhamos apresentado na visita do presidente Lula ao presidente Trump e hoje nós detalhamos um pouco mais esse plano bilateral.
1: O prazo final para o governo dos Estados Unidos definir a aplicação de novas tarifas sobre produtos brasileiros é 15 de julho. Outra reunião entre os dois governos deve acontecer esta semana. Reportagem Luana Karen.
2: Vício em jogos de azar é prejudicial à saúde mental e financeira dos apostadores.
3: O aplicativo Meu SUS Digital oferece acompanhamento e tratamento.
2: Um teste identifica os sinais e por meio do aplicativo é feito o encaminhamento com consultas online com especialistas.
4: Seduzida pela promessa de dinheiro fácil, a educadora Zélia Fernandes apostou online pela primeira vez em 2024. Com o passar do tempo, os ganhos deram lugar à dívida e à mudança de comportamento. Ela só parou de jogar no início deste ano.
5: Quando eu perdi um dinheiro, no qual que eu precisava muito dele, a conta estava toda zerada, eu tinha perdido tudo, e eu falei assim, eu não posso ficar assim.
4: O quadro de saúde enfrentado pela Zélia tem nome, ludopatia, distúrbio psiquiátrico de quem tem compulsão por jogos de azar. Uma pesquisa da Universidade Federal de São Paulo aponta que quase 1,5 milhão de brasileiros acima de 14 anos apresenta algum sinal deste transtorno. Com a expectativa de atender até 600 pessoas por mês, o aplicativo Meu SUS Digital começou a oferecer teleatendimento gratuito para quem enfrenta esta enfermidade, como explica Marcelo Quimatti, diretor do Departamento de Saúde Mental, Álcool e Outras Drogas do Ministério da Saúde.
6: A pessoa ela vai saber se ela tem problemas ou não com jogos e apostas. Ela vai primeiro ser acolhida, vai fazer uma marcação de atendimento, vai passar por um acolhimento e depois vai entrar num programa de cuidado.
4: Para utilizar o serviço é preciso acessar o aplicativo e realizar um autoteste com perguntas que ajudam a identificar sinais de risco. Nos casos mais graves, o ciclo de cuidados inclui até 13 consultas por vídeo com duração média de 45 minutos. O atendimento é gratuito e confidencial e realizado por psicólogos ou terapeutas ocupacionais com o apoio de médico psiquiatra quando necessário. Marcelo Quimatti aponta sinais de quando procurar ajuda.
6: Ela deixa de ter algumas outras atividades, ela começa a comprometer a renda pessoal ou familiar ao longo de um mês. Quando ela começa a perder e ela continua jogando para recuperar o que ela perdeu. Quando uma pessoa ela começa a fazer isso, ela já está com um problema bem instalado.
4: O Meu SUS Digital pode ser baixado gratuitamente nas lojas Android ou iOS ou acessado na versão web em meususdigital.saude.gov.br. Reportagem Graziele Bezerra.
3: E a Polícia Federal realiza operação para investigar operações ilegais em empresas de aposta online, as chamadas bets.
2: A Operação Véu de Maia investiga um suposto esquema de lavagem de dinheiro e evasão de divisas envolvendo 87 empresas.
3: Foram cumpridos 9 mandados de busca em municípios de Goiás, São Paulo e Rio Grande do Sul.
2: Os investigados podem responder por crimes como lavagem de dinheiro, evasão de divisas e organização criminosa.
3: A Receita Federal abriu consulta à restituição automática do imposto de renda.
2: A partir de amanhã, os contribuintes podem checar se têm direito ao lote especial de restituição automática.
3: Ele é destinado a contribuintes que não apresentaram declaração e possuem um cronograma próprio.
7: O lote automático beneficia contribuintes que não eram obrigados a declarar o imposto de renda em 2025, não entregaram a declaração, tiveram o imposto retido na fonte em 2024 e têm até R$ 1.000 a receber. Para receber, é necessário que o CPF esteja regular e vinculado a uma chave Pix. Para saber se tem direito, a consulta poderá ser feita pelo site ou pelo aplicativo da Receita Federal a partir desta

0: quarta-feira. Também será possível conferir a declaração simplificada feita pela Receita e incluir informações, se necessário, além de fazer ajustes antes da conclusão do processamento. O órgão orienta que a consulta seja realizada apenas pelos canais oficiais para garantir a segurança das informações. O pagamento vai ser feito no dia 15 de julho, diretamente na conta vinculada à chave Pix do tipo CPF. Graziela Mendonça para a Voz do Brasil.
1: A Receita Federal ressalta que este lote especial de restituição automática não faz parte do calendário regular de restituições.
2: Os lotes regulares continuam sendo pagos normalmente aos contribuintes que entregaram a declaração dentro do prazo legal. O próximo lote regular está previsto para o dia 31 de julho.
1: Começaram hoje os pagamentos do seguro defeso referentes a períodos de proibição da pesca anteriores a 2026.
2: No valor de um salário mínimo por mês, o seguro é destinado a quem precisa interromper a atividade durante o defeso para proteger a reprodução dos peixes.
3: Márcio Luiz Nascimento é pescador em Santa Catarina e ele conta como se prepara para o período de defeso em que a pesca fica proibida.
4: É, a gente que é pescador, a gente sempre pensa no inverno, né? Que é para nós esse período agora, então a gente tem que se programar, guardar uma moedinha trocada, né? Para se manter sustentável que a família.
3: Nos períodos de defeso, ou seja, a pausa devido à reprodução das espécies, os pescadores artesanais têm direito ao seguro defeso no valor de um salário mínimo mensal. Nesta terça-feira, começaram os pagamentos referentes aos períodos de defeso anteriores a 2026. Os valores estão sendo depositados em parcela única para pescadores artesanais que tiveram o direito ao benefício reconhecido e aguardavam a emissão do pagamento. Tem direito os trabalhadores que já solicitaram auxílio dentro do prazo, cumpriram todos os requisitos e tiveram o pedido aprovado pelo Instituto Nacional do Seguro Social e INSS. Os pescadores artesanais podem consultar a situação do pagamento pelo aplicativo Carteira de Trabalho Digital ou pelo portal Emprega Brasil no endereço emprega-mais-brasil.trabalho.gov.br/trabalhador. Quem ainda possui pedidos em análise pode acompanhar o andamento do processo pelos canais oficiais Meu INSS, site e aplicativo e Central 135. Reportagem Gabriel Noronha.
1: E também sobre o assunto, eu e Mariana Jungmann conversamos mais cedo com a presidente do INSS, Ana Cristina Silveira. Vamos ouvir.
5: Presidente Ana Cristina Silveira, um prazer ter a senhora com a gente aqui na Voz do Brasil mais uma vez. Vamos falar então de seguro defeso? Ele começou a ser pago aí para os pescadores. E aí a minha primeira pergunta é, ele vai ser pago agora para pescadores de todo o país ou isso varia de acordo com cada região, com cada tipo de pesca, por exemplo, se de rio ou de mar?
6: O seguro defeso pescador artesanal, ele vai ser pago para todo o país, para quem fez o requerimento até outubro de 2025 junto ao INSS. Já foi feita a análise e a gente está pagando entre 7 e 11 de julho de 2026 a 121 mil pessoas no valor de 721 milhões de reais.
1: E quem está apto a receber?
6: Todos que fizeram a solicitação dentro do prazo até outubro de 2025, que levaram as documentações necessárias, porque a partir de novembro de 2025 a competência passou a ser do Ministério do Trabalho e Emprego. Então, a partir daí será pago pelo Ministério do Trabalho.
5: Agora, presidente, se o pescador tiver um emprego com carteira assinada, por exemplo, ele pode receber o seguro mesmo assim?
6: Não. O seguro defeso pescador artesanal, ele é direcionado a pescadores profissionais que exercem a pesca como única fonte de renda. Ele não pode receber nem benefício assistencial, nem outro benefício previdenciário, exceto o auxílio acidente e pensão por morte de um salário mínimo.
5: É, eu faço essa pergunta porque a gente lembra que alguns pescadores às vezes também trabalham em outras atividades rurais, mas então nesse caso, seguro defeso só para quem tem a pesca como atividade exclusiva.
6: Isso, quem exerce a pesca de forma profissional, sozinho ou com sua família em regime de economia familiar.
1: Presidente, quais são os documentos que o pescador deve apresentar ao INSS para solicitar o seguro e por onde ele começa a fazer esse pedido?
6: Então, a partir de novembro de 2025, ele vai fazer esse requerimento no portal Emprega Brasil ou na carteira de trabalho digital, uma vez que a gestão do seguro defeso pescador artesanal passou a ser do Ministério do Trabalho e Emprego. A documentação permanece a mesma. São os documentos pessoais, o registro geral de pesca a partir de um ano e também o comprovante de contribuição.

0: referente ao produto que ele comercializa.
1: E aliás, aqui é muito importante a gente lembrar que os pescadores precisam manter os seus registros atualizados. Isso é feito com o Ministério do Trabalho, não é feito com a Previdência Social, mas é sempre bom a gente reiterar aqui a importância de que eles tenham um registro regularizado para que eles possam ter direito ao seguro-defeso, né, presidente?
0: Isso, ele faz a partir de um aplicativo do Ministério da Pesca e Agricultura, e ele tem que ter esse registro há mais de um ano para poder ter direito ao seguro-defeso do pescador artesanal.
1: Perfeito.
2: E os pescadores que já fizeram pedido e não receberem, podem recorrer? Como é que procede nesse caso?
0: Então, essa pergunta ela é muito importante, porque nesse período de 7 a 11 de julho de 2026, serão pagos os pedidos já analisados. Mas ainda não analisamos todos. Nós vamos analisar o restante nos próximos 60 dias. Então, só cabe recurso quando o requerimento for negado. Então, enquanto tiver em análise, não cabe recurso.
1: Muito bem, nós conversamos com Ana Cristina Silveira, presidente do INSS. Presidente, muito obrigada pela sua entrevista aqui à Voz do Brasil.
0: Eu agradeço, é um prazer estar aqui com vocês na EBC e na Voz do Brasil.
3: O câncer de mama é a principal causa de morte por câncer entre mulheres no Brasil e no mundo.
2: E para tratar os casos mais agressivos da doença, foi aprovado esta semana um novo tratamento que consiste na aplicação, na ampliação do uso de um medicamento já disponível no país.
4: Pacientes com câncer de mama poderão usar uma nova medicação para o tratamento da doença. A Agência Nacional de Vigilância Sanitária aprovou uma nova indicação terapêutica para o medicamento Enhertu, Trastuzumab Deruxtecana, que já é registrado no Brasil para câncer de mama. A indicação é para o tratamento auxiliar de pacientes adultos com câncer de mama HER2 positivo, que apresentam doença invasiva residual mesmo após quimioterapia e cirurgia. O câncer de mama é o tipo de câncer mais diagnosticado no mundo e a principal causa de morte por câncer entre mulheres. Aqui no Brasil, entre 10% a 19% dos casos, há a presença do HER2, o subtipo associado à maior agressividade e pior prognóstico. A nova indicação da Anvisa se baseou em estudo que demonstrou melhora clinicamente relevante na sobrevida livre de progressão. Os resultados mostraram redução de 53% no risco de recorrência invasiva ou morte com o uso do Enhertu. Daniele Popov para a Voz do Brasil.
3: E a Anvisa alerta que as canetas emagrecedoras de tisepatida contrabandeadas do Paraguai e comercializadas ilegalmente no Brasil não têm a mesma eficácia e segurança dos medicamentos registrados no país.
2: Segundo a agência, não há evidências de que esses produtos sejam equivalentes aos aprovados para uso no Brasil.
5: A Agência Nacional de Vigilância Sanitária informou que não há comprovação de que as canetas de tisepatida contrabandeadas sejam equivalentes aos medicamentos registrados no Brasil. Uma análise realizada pelo Centro de Informação e Assistência Toxicológica da Unicamp testou marcas vendidas ilegalmente em redes sociais no país. Segundo a Anvisa, os testes realizados identificaram apenas a presença do princípio ativo, além da concentração e da estrutura molecular da substância. A agência explica que para comprovar que dois medicamentos são equivalentes, é preciso fazer estudos específicos em centros credenciados. Esses testes avaliam, por exemplo, como o medicamento é absorvido pelo organismo, quanto da substância chega à corrente sanguínea e quanto tempo ela leva para ser eliminada. A agência também informou que as análises feitas pela Unicamp não verificaram aspectos como a absorção do medicamento, a presença de impurezas ou contaminantes, a esterilidade do produto e o cumprimento das boas práticas de fabricação. Por isso, segundo a Anvisa, não é possível concluir que as canetas tenham a mesma eficácia, segurança e qualidade dos medicamentos aprovados para uso no Brasil. Thaís de Araújo, para a Voz do Brasil.
3: O Ministério da Saúde e o IBGE realizam a terceira edição da Pesquisa Nacional de Saúde.
2: A coleta de dados vai até 30 de novembro.
3: A pesquisa reúne informações sobre as condições de saúde da população, fatores de risco, acesso aos serviços de saúde e determinantes sociais.
2: Nesta edição, aproximadamente 140 mil domicílios serão visitados. O questionário individual será aplicado a um morador com 15 anos ou mais.
3: Desta vez, a Pesquisa Nacional de Saúde vai contar com coleta coleta de sangue e urina em uma amostra da população de 15 mil a 20 mil participantes com 35 anos.

0: anos ou mais.
1: Entre os exames previstos estão hemograma, hemoglobina glicada, creatinina, ácido úrico, sódio e potássio, além de sorologia para chikungunya e dosagem de chumbo e mercúrio.
0: Proprietários de imóveis rurais podem acessar por meio do aplicativo Meu Imóvel Rural documentos e informações sobre seus imóveis em um único ambiente digital.
1: A plataforma permite também o compartilhamento de dados com bancos e cooperativas, além de informar sobre condições climáticas.
2: Proprietários de imóveis rurais podem reunir em um único aplicativo documentos e informações que antes precisavam ser consultados em diferentes sistemas públicos. Disponível gratuitamente para celulares Android e iPhone, o acesso é feito com a conta GovBR. O coordenador-geral da Secretaria de Transformação do Estado do Ministério da Gestão e Inovação em Serviços Públicos, Carlos Guedes de Guedes, destaca as vantagens do serviço.
3: O agricultor hoje tem na palma da mão os seus documentos, os documentos da propriedade.
2: Além de consultar dados do Cadastro Ambiental Rural, do Sistema Nacional de Cadastro Rural, do Sistema de Gestão Fundiária e do Cadastro Nacional da Agricultura Familiar, o aplicativo permite emitir o certificado de cadastro de imóvel rural e compartilhar informações com cooperativas, instituições financeiras e assistência técnica, sem informar a senha da conta GovBR. Duas novas funcionalidades ampliam os serviços oferecidos pelo aplicativo. O Tô em Dia verifica possíveis pendências que podem dificultar o acesso ao crédito rural e orienta como regularizar a situação. Já o Produção Certa reúne informações que ajudam o produtor no planejamento da produção, como detalha o coordenador Carlos Guedes de Guedes.
3: Se ele planta milho, o zoneamento climático vai dizer para o agricultor qual é a melhor época de plantar milho e que ali ele vai poder pegar o crédito rural oficial, ali ele vai poder pegar o seguro rural, porque ele está plantando na hora certa. Da mesma maneira, se ele planta, né, milho, ele quer saber o custo de produção do milho, ele vai ter a informação a partir dessa parceria com a Conab, aonde está o custo de produção e o preço do milho nos principais centros produtores e consumidores do país. E se ele quiser saber a previsão do tempo, ele consegue também ver essa informação a partir do Zoom no município da localização da propriedade.
2: O aplicativo Meu Imóvel Rural atende tanto os agricultores familiares quanto médios e grandes produtores rurais. Reportagem Caroline Blaut.
0: 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Filmes e festivais de cinema nacionais podem se inscrever para receber apoio do Banco Nacional de Desenvolvimento Econômico e Social, o BNDES.
1: Serão destinados recursos a 5 filmes de longas metragens e a 3 festivais de cinema nacionais.
0: Saiba como participar na reportagem de André de Barros Lima.
4: O banco vai patrocinar 15 filmes de longas metragens divididos em 5 categorias: ficção grande público, ficção destaque de crítica, documentário, animação e selecionado em festival internacional. O edital também vai apoiar 3 festivais de cinema nacionais e vai contar com reserva de vagas pelo critério de indução regional para participantes da cadeia produtiva do audiovisual das regiões Norte, Nordeste e Centro-Oeste. As inscrições para o edital de cinema do BNDES estão abertas até o dia 13 de agosto. Você pode obter mais informações sobre o edital no site bnds.gov.br. Reportagem André de Barros Lima.
1: Audiovisual nacional na palma da mão.
0: A plataforma Tela Brasil, que reúne filmes, documentários e animações brasileiras, agora está disponível na loja de aplicativos do sistema Android.
1: O catálogo reúne 555 obras, incluindo longas, curtas e produções premiadas internacionalmente.
5: Já está disponível para Android e iOS o aplicativo do Telebrasil. Agora é possível assistir a produções nacionais de filmes na palma da mão. O Telebrasil é a primeira plataforma pública de streaming do audiovisual nacional. No aplicativo estão reunidas de forma gratuita mais de 500 obras brasileiras entre 1910 e

0: 2025. O acesso é feito apenas com login na plataforma gov.br. O aplicativo oferece praticamente os mesmos recursos da versão para navegador, como busca por títulos, navegação por categorias, criação de listas, histórico de exibição e reprodução automática. A plataforma também possui recursos de acessibilidade na maior parte do catálogo dos filmes, como legendas descritivas, audiodescrição e tradução em libras. O acervo reúne obras audiovisuais brasileiras, abrangendo diferentes gêneros, como ficção, documentário, animação e experimental. São produções em longa, média e curta metragem. Há ainda uma seleção especial com produções e coproduções brasileiras que marcaram presença no Oscar desde 1960. Para assistir, basta acessar o site telabrasil.cultura.gov.br ou buscar o Telabrasil na loja de aplicativos do seu celular. Reportagem Edinaldo Júnior.
1: O Ministério da Cultura, em parceria com o CNPq e o Ministério do Trabalho e Emprego, lançou uma chamada pública para implantação de incubadoras da economia criativa.
2: A medida atende a quem trabalha com expressões artísticas e entidades culturais.
1: Pesquisadores e instituições de todo o país já podem enviar projetos científicos e tecnológicos que ofereçam suporte técnico e de formação a trabalhadores, coletivos e empreendimentos culturais.
2: As propostas devem ser enviadas até o dia 10 de agosto. O resultado será divulgado no dia 30 de outubro.
1: O edital completo com as regras de participação já está disponível na página do Ministério da Cultura, em gov.br/cultura.
2: E essas foram as notícias do Governo do Brasil.
1: Uma realização da Secretaria de Comunicação Social da Presidência da República.
2: Com produção da empresa Brasil de Comunicação.
1: Fique agora com as notícias do Poder Judiciário e do Congresso Nacional. Uma boa noite.
2: Boa noite para você e até amanhã.
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5: STF valida lei da Bahia contra desinformação sobre epidemias e pandemias.
6: Justiça Eleitoral inicia convocação de mesários nesta terça-feira.
5: STJ afasta possibilidade de reconhecimento de papiloscopistas da Polícia Federal como peritos oficiais.
6: Boa noite, eu sou Marcela Luiza.
5: Eu sou Walter Lima.
6: O Supremo Tribunal Federal decidiu que é constitucional a lei da Bahia que estabelece multa para a divulgação de informações falsas sobre epidemias e pandemias.
5: A decisão foi tomada por maioria de votos em sessão do plenário virtual. Judite Aragão.
7: A lei baiana prevê multa de 5 mil a 20 mil reais para quem divulgar informações falsas por meios impressos, televisão, rádio ou plataformas eletrônicas, sem citar a fonte primária. A norma também alcança quem produz ou dissemina esse conteúdo de forma dolosa e quem utiliza mecanismos automáticos para ampliar a circulação das informações falsas. A ação foi proposta pelo Partido Liberal, que alegava invasão da competência da União para legislar sobre telecomunicações e radiodifusão, além de violação à liberdade de manifestação do pensamento e à liberdade de imprensa. Mas prevaleceu o voto do ministro Alexandre de Moraes. Para a maioria, a lei trata principalmente da proteção da saúde pública. Temem que estados também podem legislar. Segundo o ministro, a referência aos meios de comunicação é apenas acessória e não transforma a norma em legislação sobre telecomunicações.
6: Justiça Eleitoral inicia convocação de mesários.
5: Eles vão atuar nas eleições deste ano. Fábio Ruas.
8: As juízas e os juízes eleitorais têm até 28 de agosto para publicar edital com a nomeação das mesárias e mesários que vão atuar no primeiro e em um eventual segundo turno das eleições 2026. A carta de convocação vai informar a função a ser desempenhada, além de data e local da eleição e do treinamento. Em caso de impedimento legal, a pessoa tem até 5 dias para recusar. As mesárias e mesários têm direito a 2 dias de folga para cada dia trabalhado. Auxílio alimentação de R$ 65,00 por turno. Tem preferência em caso de empate em concursos públicos que tem essa previsão no edital e pode contar como atividade extracurricular em universidades conveniadas.
6: STJ afasta possibilidade

0: possibilidade de reconhecimento dos papiloscopistas da Polícia Federal como peritos oficiais.
1: Esse reconhecimento poderia levar a um movimento de equiparação salarial. Fátima Uchoa.
2: O papiloscopista tem a função de identificar pessoas, por exemplo, por meio das impressões digitais. A decisão da segunda turma do STJ reformou o acórdão do TRF1 que havia mantido a sentença favorável à ação civil pública do Ministério Público Federal para invalidar atos administrativos da Corregedoria Geral da Polícia Federal que proibiam o reconhecimento dos papiloscopistas como peritos. Para o ministro relator Teodoro Silva Santos, os papiloscopistas policiais federais não estão incluídos no rol de peritos oficiais de natureza criminal previsto em lei, que menciona apenas peritos criminais, médicos legistas e odontolegistas.
0: Brasil bate recorde histórico na contratação de jovens aprendizes, segundo o Ministério do Trabalho e Emprego.
1: E o Judiciário Trabalhista contribui com essa conquista, fortalecendo o acesso ao mercado de trabalho. Rossini Gomes.
3: O Brasil registrou 726 mil jovens aprendizes contratados entre janeiro e abril deste ano. Para a Justiça, esse balanço é reflexo das iniciativas de combate ao trabalho infantil. Por isso, atualmente, mais de 10 tribunais regionais do trabalho desenvolvem ações para incluir quem tem entre 14 e 24 anos no mercado formal, por meio do programa Jovem Aprendiz. Dentre os direitos trabalhistas e previdenciários estão carteira de trabalho assinada, 13º salário, vale transporte e férias no mesmo período da escola ou da faculdade. A Justiça do Trabalho quer garantir acesso seguro ao emprego com formação educacional.
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0: Uma boa noite.
1: E até amanhã.
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5: Está no ar o Jornal do Senado.
6: Eu sou Paula Groba.
7: E eu sou Humberto Pinheiro.
6: E estes são os destaques de hoje do Jornal do Senado, que começa agora.
7: Senado aprova e segue para sanção aumento de penas para crimes sexuais contra crianças em ambiente virtual.
6: Partidos podem ser incluídos em fiscalização contra lavagem de dinheiro.
7: Avança no Senado criação do Programa Nacional Metano Zero.
6: Boa noite.
7: Boa noite.
6: O avanço da inteligência artificial trouxe novas possibilidades, mas também abriu espaço para crimes cada vez mais sofisticados.
7: Para enfrentar essa realidade e reforçar a proteção de crianças e adolescentes, o Senado aprovou um projeto que aumenta as penas para diversos crimes sexuais, inclusive quando a tecnologia é usada para produzir ou manipular imagens e outros conteúdos de exploração sexual infantil. O texto segue agora para sanção presidencial. Repórter Pedro Pincer.
8: Nos casos de produção, reprodução, direção, fotografia, filmagem ou registro de conteúdo de violência sexual contra criança ou adolescente, assim como a sua venda ou exposição, a pena atual é de 4 a 8 anos de reclusão e multa. O projeto eleva essa punição para 4 a 10 anos de reclusão e multa. O texto ainda aumenta a pena em 1/3 se a venda ou a exposição ocorrer por meio da internet, das redes sociais ou de outras tecnologias da informação e comunicação. O relator, senador Fabiano Contarato, do PT do Espírito Santo, informou que entre janeiro e julho de 2025 foram registradas 49.336 denúncias anônimas de abuso e exploração sexual infantil.
9: Nesse cenário, temos que o incremento de penas, sua inserção no rol de crimes hediondos e a ampliação de condutas delitivas promovidas pelo projeto são medidas adequadas e necessárias.
8: O texto também aumenta a punição para quem oferece, troca, disponibiliza, transmite, distribui, publica ou divulga material de violência sexual contra criança ou adolescente. Hoje, a pena prevista para esses atos é de 3 a 6 anos de reclusão e multa. O texto proposto permite aumentar a pena para 4 a 10 anos de reclusão e multa.
6: O senador Plínio Valério

0: Do PSDB do Amazonas cobrou a votação que amplia a autonomia do Banco Central e inclui o PIX na Constituição. A proposta foi aprovada pela Comissão de Constituição e Justiça em junho e o senador, que foi relator, lembrou que já expirou o prazo solicitado pelo governo para analisar o texto antes da votação em plenário.
1: Para Plínio Valério, além de fortalecer a autonomia financeira e orçamentária do Banco Central, a PEC garantirá que o PIX permaneça sob responsabilidade exclusiva da instituição, vedando sua terceirização e garantindo a gratuidade para pessoas físicas.
2: Está no nosso relatório. O PIX é do Banco Central. O Banco Central não pode terceirizar e não pode cobrar jamais, taxar jamais pessoas físicas. Garantia maior do que essa não há.
0: E segue para a Câmara dos Deputados um projeto de lei que facilita a importação de bens destinados à pesquisa científica e tecnológica. A proposta busca desburocratizar o processo de importação de insumos por pesquisadores e instituições credenciadas, além de ampliar os mecanismos de isenção tributária.
1: O texto também determina que o CNPq envie periodicamente dados sobre as importações à Receita Federal e à Secretaria de Comércio Exterior para fins de fiscalização e estatística. Além disso, permite que pesquisadores entrem no país com bens científicos como bagagem acompanhada, desde que credenciados. Para o relator, senador Isalci Lucas, do PL do Distrito Federal, o objetivo é dar mais transparência e agilidade ao processo de importação, sem criar exigências desnecessárias ou contrariar outras leis.
0: A Comissão de Segurança Pública aprovou o projeto de lei que inclui os partidos políticos e suas fundações no rol de entidades sujeitas aos mecanismos de controle e fiscalização de lavagem de dinheiro.
1: A proposta quer aumentar a transparência e evitar que recursos de origem criminosa financiem a atividade política no país. Repórter Bruno Lourenço.
3: Os partidos políticos e suas fundações podem passar a ser fiscalizados pelas regras de combate à lavagem de dinheiro. A Comissão de Segurança Pública aprovou a proposta que obriga as legendas registradas no Tribunal Superior Eleitoral a prestar informações sobre movimentações financeiras aos órgãos de controle. A relatora, senadora Ivete da Silveira, do MDB de Santa Catarina, defendeu o endurecimento das regras para garantir a integridade do processo democrático.
4: A experiência recente de investigações de grande repercussão nacional evidenciou que estruturas partidárias podem se tornar canais de circulação e ocultação de valores de origem criminosa, com reflexos diretos sobre a lisura das campanhas e a igualdade de condições entre competidores.
3: O texto dá aos partidos políticos as mesmas obrigações de rastreabilidade financeira já aplicadas a bancos, corretoras e joalherias, entre outras. O projeto baseou-se em propostas da campanha Unidos contra a Corrupção.
0: Muito mais potente que o gás carbônico na retenção de calor na atmosfera, o gás metano é um dos principais responsáveis pelo aquecimento global. Grande parte dessas emissões vem da decomposição de resíduos orgânicos em lixões e aterros, além da agropecuária e de atividades industriais.
1: Para reduzir esse impacto ambiental e transformar parte desses resíduos em energia renovável, a Comissão de Assuntos Econômicos do Senado aprovou a criação do Programa Nacional de Metano Zero. A proposta também incentiva a coleta seletiva e o reaproveitamento de materiais recicláveis e orgânicos. Repórter Márcio Maturana.
5: Para reduzir as emissões de metano, incentivar a coleta seletiva e estimular o reaproveitamento de resíduos recicláveis e orgânicos, a Comissão de Assuntos Econômicos aprovou a criação do Programa Nacional do Metano Zero. O gás é um dos principais responsáveis pelo aquecimento global. A proposta do Metano Zero pretende também estimular tecnologias capazes de transformar resíduos agropecuários, industriais e urbanos em energia renovável. O autor do projeto é o senador Fernando Dueire, do PSD de Pernambuco.
6: Esse projeto, senhor presidente, cria um ambiente de segurança jurídica, de previsibilidade para investimentos,
7: estimula tecnologias como a biodigestão, anaeróbica e a recuperação energética de resíduos. Fortalece a participação das cooperativas, mecanismos transparentes de certificação, governança e comercialização de créditos ambientais.
5: O texto segue para a Comissão de Meio Ambiente com emendas do relator, o senador Eduardo Braga, do MDB do Amazonas. Uma delas dá caráter voluntário à certificação de origem metano zero.

0: para empreendimentos que comprovarem redução de emissões de gases do efeito estufa.
1: E o Brasil vai ganhar uma Universidade Federal do Esporte. Após a aprovação do Senado, foi sancionada a lei que cria a universidade. A instituição terá sede em Brasília.
2: A universidade vai atuar no ensino, na pesquisa, na extensão e na inovação em ciência do esporte. Repórter Henrique Nascimento.
3: A proposta também prevê a formação de profissionais para áreas como treinamento de atletas, gestão esportiva, políticas públicas, saúde, educação e para desporto. Para o atleta paralímpico Leomon Moreno, a criação da universidade pode abrir novas oportunidades para quem vê no esporte um caminho de formação e transformação social.
4: Eu fico muito feliz de ter saído de Ceilândia aqui em Brasília, ter ganhado a vida através do esporte, que eu e todos os outros atletas teremos a oportunidade de poder nos capacitar, nos graduar e contribuir também para que o nosso país seja o país do esporte. Quando a gente alinha o esporte, a educação, transformando em cultura dentro do país, a gente constrói ótimos cidadãos, olhando principalmente para a pessoa em si e não para um detalhe.
3: A proposta foi aprovada pelo Senado em junho, com voto favorável da senadora Leila Barros, do PDT do Distrito Federal. Ela defendeu a formação esportiva como instrumento de cidadania.
5: O esporte, ele é mais do que formar atletas. Nós temos aqui uma nata de grandes atletas e para-atletas que representam com muito amor a nossa pátria. Mas para além disso, a promoção da cidadania. Nós sabemos o que o esporte fez nas nossas vidas, o quanto o esporte é um braço na saúde, na segurança pública, na educação. Um dos maiores legados que eu trago para a política é o seguinte: na política, infelizmente, a gente não ama todos, como na vida a gente não ama todos, mas eu aprendi no esporte que o meu era o coletivo, a gente tem que se respeitar.
3: Segundo o Ministério da Educação, a previsão é que a universidade comece as aulas em 2027.
2: Edição de Paula Groba e trabalhos técnicos de Eliseu Caires. O Jornal do Senado fica por aqui. Acompanhe agora as notícias da Câmara dos Deputados. Boa noite.
1: Boa noite e até amanhã.
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7: Câmara aprova a criação de Programa Nacional de Combate ao Câncer.
8: Comissão rejeita substituição do dinheiro em espécie por moeda digital.
7: Deputados garantem ressarcimento de violência doméstica pelo agressor.
8: Boa noite. Já está no Senado o projeto aprovado pelas comissões da Câmara que determina o ressarcimento pelo agressor de despesas provocadas por violência doméstica. A repórter Maria Neves tem os detalhes sobre a questão.
9: A Comissão de Constituição e Justiça da Câmara dos Deputados aprovou o projeto que obriga companheiro agressor a ressarcir sozinho os danos causados à mulher vítima de violência doméstica, com a sua parte da divisão dos bens. O objetivo da medida é preservar o patrimônio da mulher. De acordo com o autor da proposta, deputado Jonas Donizete, do PSB de São Paulo, há casos em que agressores condenados pela justiça propõem pagar o ressarcimento dos danos causados à mulher com o patrimônio comum do casal.
10: A aprovação desse projeto é muito importante porque a mulher vítima de violência já é um sofrimento muito grande, sofrimento físico, sofrimento psicológico, e teve uma causa na justiça que a pessoa entrou porque estava tirando o próprio patrimônio dela para fazer aí a reparação da violência. Então esse nosso projeto, ele deixa claro que toda reparação que tiver financeira vem do patrimônio do agressor, da pessoa que praticou o ato de agressão, porque é um absurdo a vítima pagar para ela mesma.
9: Atualmente, o Código Civil já determina que nos casamentos com regime de comunhão parcial de bens, as obrigações provenientes de atos ilícitos não podem entrar na reparação. Isso significa que o agressor deve pagar sozinho pelos prejuízos causados. A Lei Maria da Penha também já estabelece que o ressarcimento de mulher vítima de violência não poderá trazer prejuízo ao seu patrimônio ou de seus dependentes. Ainda assim, especialistas afirmam ser necessário deixar mais explícito que a vítima não pode contribuir para reparar os prejuízos causados por parceiros violentos. De acordo

0: supere visões conservadoras e aprove a lei contra a misoginia.
1: Justiça. Adriana Ventura, do Novo de São Paulo, denuncia a suposta parcialidade de órgãos de controle que estariam paralisando investigações criminais envolvendo familiares de autoridades do Poder Executivo para evitar impactos no processo eleitoral.
0: Segundo Adriana Ventura, existe um aparelhamento generalizado envolvendo a Procuradoria da República e as cúpulas dos três poderes, resultando no arquivamento de denúncias. Ela cobra a instalação de comissões parlamentares para investigar a situação e colocar um fim à impunidade.
1: Márcio Gerri, do PCdoB, contesta a contratação de uma operação de crédito de R$1,3 bilhão entre o governo do Maranhão e o Banco do Brasil. Ele aponta que a liberação dos recursos em ano eleitoral exige transparência sobre a finalidade e o impacto da nova dívida.
0: Márcio Gerri cita a decisão judicial que chegou a suspender o empréstimo, depois liberado pelo Tribunal de Justiça do Maranhão, sem análise de mérito da ação. O parlamentar pede que o Banco do Brasil não compactue com a transação, a fim de preservar o equilíbrio do jogo democrático no estado.
1: Otone de Paula, do PSD, critica a atuação de uma promotora do Ministério Público do Rio de Janeiro durante um evento da Associação dos Conselheiros Tutelares do Estado. Ele acredita que a representante do MP desrespeitou a organização ao contestar uma apresentação musical que fazia referência a Deus.
0: Otone de Paula argumenta que houve intolerância contra as manifestações religiosas. O parlamentar também presta apoio à direção da entidade organizadora e critica a relação entre o Ministério Público e os conselhos tutelares.
1: Segurança Pública. Coronel Crisóstomo, do PR de Rondônia, comemora a criação de uma comissão especial para analisar a proposta que reduz a maioridade penal para 16 anos em casos de crimes graves e hediondos. Na avaliação do legislador, a proposta atende o anseio de 80% da população brasileira.
0: Coronel Crisóstomo defende a redução da maioridade penal por acreditar que a medida vai interromper o aliciamento de menores por facções criminosas. O deputado lembra que, para infrações mais leves, continua valendo o Estatuto da Criança e do Adolescente.
1: Saúde. Os deputados aprovaram a criação de um programa para combate ao câncer. A repórter Paula Bittar acompanhou a votação.
2: A Comissão de Constituição e Justiça da Câmara aprovou uma proposta que prevê a criação do Programa Nacional de Combate ao Câncer e de Assistência a Portadores. A medida busca ampliar a prevenção, o diagnóstico e o tratamento da doença no país. O programa será executado pelo Ministério da Saúde. Entre as prioridades estão realizar campanhas educativas, fazer exames para a detecção precoce da doença e ampliar a oferta de tratamento de alta complexidade em todas as regiões do país, com o objetivo de reduzir as desigualdades no acesso aos serviços de saúde. O texto também prevê apoio do poder público à pesquisa científica e à inovação tecnológica voltadas à prevenção, ao controle e ao tratamento do câncer. O relator do projeto, o deputado Átila Lira, do PP do Piauí, considerou a medida conveniente e oportuna.
3: Recursos nós temos leis orçamentárias pela obrigatoriedade com gasto de saúde, e com um programa como esse, eu não tenho dúvida que nós vamos ter mais recursos tendo destinado para a gente combater o tratamento e também a prevenção e dar mais estrutura aos nossos hospitais e também às nossas pesquisas, para que a gente possa ter mais vacinas, mais drogas e mais estruturas, máquinas e inovações na área do combate ao câncer.
2: A proposta que cria o Programa Nacional de Combate ao Câncer e de Assistência a Portadores já pode seguir direto para o Senado, a menos que haja recurso para votação antes pelo plenário da Câmara. Na Rádio Câmara de Brasília, Paula Bittar.
1: Comissões.
0: Ismael, do PL de Santa Catarina, pede a criação de uma comissão especial para debater projetos em defesa das comunidades terapêuticas. Ele argumenta que o tema merece mais atenção por envolver entidades que acolhem milhares de jovens em tratamento contra a dependência química.
1: Ismael sustenta que a comissão deve aprimorar a legislação, regulamentar o funcionamento e garantir padrões de qualidade, fiscalização e financiamento das comunidades terapêuticas. Ele também defende a expansão das parcerias com sistemas públicos de saúde e de assistência social.
0: Osmar Terra, do PL do Rio Grande do Sul, condena a autorização de plantio e uso de maconha para fins medicinais no Brasil. Segundo o parlamentar, as autoridades responsáveis pela decisão usurparam a competência do Congresso para legislar em nome do povo sobre o tema.
1: Segundo Osmar Terra, a substância agrava surtos e está associada, em sua avaliação,

0: a maioria das interdições de jovens no país, além de contribuir para o aumento de acidentes fatais no trânsito gaúcho. Ele pede ao Congresso que anule as decisões da Justiça e de órgãos reguladores sobre o tema.
1: Direitos Humanos.
2: Luiz Lima, do Novo do Rio de Janeiro, alerta para o crescimento de mais de 90% no número de moradores de rua no Brasil desde 2022, segundo dados do Cadastro Único. O deputado responsabiliza o governo federal, afirmando que a situação reflete a queda no poder de compra da população.
0: Luiz Lima questiona as explicações apresentadas pelo Ministério do Desenvolvimento e Assistência Social, Família e Combate à Fome, que aponta o desemprego entre as causas do problema, enquanto o próprio Executivo Federal afirma que a taxa de desocupação caiu.
2: Ranieri Paulino, do Republicanos da Paraíba, pede a sanção do projeto que cria a Semana Nacional da Ética e da Cidadania. Segundo o deputado, que é autor da proposta, a iniciativa busca estimular a reflexão sobre respeito e tolerância em contraposição aos discursos de ódio.
0: Ranieri Paulino afirma que o projeto aprovado pelo Congresso incentiva o diálogo em escolas, universidades e órgãos públicos na primeira semana de todo o mês de maio. Ele acredita que as pautas humanitárias estão acima das diferenças partidárias e devem unir o país em torno de propostas positivas.
2: Patrus Ananias, do PT de Minas Gerais, anuncia o relançamento da Frente Parlamentar em defesa da soberania nacional, orientada pelo fortalecimento do Estado Democrático, pela participação social e pela implementação de políticas públicas de inclusão.
0: Coordenador do grupo parlamentar, Patrus Ananias defende que um país forte precisa de investimentos na educação e no SUS, com tributação justa e resistência a pressões políticas externas. O legislador defende ainda a união nacional para proteger as riquezas nacionais e a dignidade dos brasileiros.
1: Consumidor.
2: Comissão rejeita a possibilidade de extinção de dinheiro em espécie. A repórter Silvia Munhato explica a questão.
3: A Comissão de Desenvolvimento Econômico da Câmara dos Deputados aprovou o projeto de lei que proíbe a extinção do papel moeda e a substituição dele por moeda digital. Foi rejeitada a proposta que buscava a extinção gradual. A relatora, a deputada Bia Kicis, do PL do Distrito Federal, diz que é importante manter o papel moeda.
4: O papel moeda ainda desempenha função relevante para milhões de brasileiros, especialmente para populações vulneráveis, para cidadãos com limitado acesso a serviços financeiros digitais e para aqueles que habitam em localidades com insuficiente estrutura tecnológica. Ademais, o dinheiro em espécie constitui importante instrumento de liberdade econômica, inclusão financeira e segurança operacional, funcionando como alternativa em situações de falhas tecnológicas, indisponibilidade de sistemas eletrônicos ou interrupções de serviços.
3: A relatora, no entanto, suprimiu o trecho que limitava o acesso do Banco Central aos dados de transações e contas particulares. Outra emenda excluiu a exigência de aprovação do Congresso Nacional, por maioria absoluta, de proposta para extinguir o papel moeda. A proposta que não permite a extinção do dinheiro em espécie ainda será analisada pelas comissões de Finanças e Tributação e de Constituição e Justiça e de Cidadania. Da Rádio Câmara de Brasília, Silvia Munhato.
1: Meio Ambiente.
0: Milton Tato, do PT de São Paulo, coordenador da Frente Ambientalista, critica o esvaziamento do mês do meio ambiente e repudia o retrocesso na pauta ecológica e a aprovação de projetos que enfraquecem a fiscalização, a preservação e o combate ao desmatamento.
2: Milton Tato condena a Câmara por ignorar as 35 propostas de conservação sugeridas pela Frente e pela sociedade civil e por esvaziar o debate sobre o desenvolvimento sustentável, ameaçando a biodiversidade e distanciando o Brasil das metas globais de enfrentamento da crise climática.
1: Relações Exteriores.
0: Tadeu Venere, do PT do Paraná, critica a atuação de parlamentares brasileiros nos Estados Unidos, acusando integrantes da oposição de agir contra os interesses nacionais ao discutir tarifas comerciais. Para o deputado, a postura favorece interesses estrangeiros e prejudica o Brasil.
2: Tadeu Venere acrescenta ainda que integrantes da oposição colocam interesses políticos acima dos interesses nacionais. Na visão do deputado, esse tipo de conduta enfraquece a direita e pode ter consequências políticas e jurídicas.
1: Trabalho.
0: Átila Lins, do PSD do Amazonas, apresentou projeto que cria regras para o auxílio fardamento de policiais militares, bombeiros militares e guardas municipais. O congressista esclarece que a proposta uniformiza e critérios de concessão anual do benefício para evitar disputas.

0: lutas judiciais nas corporações.
1: Atila Lins pontua que o texto preserva a autonomia de estados, do Distrito Federal e de municípios na regulamentação das despesas. Ele acrescenta que a proposta prevê pagamento em caso de promoção, quando a mudança de função exige novos padrões, insígnias ou peças do uniforme.
2: Transportes.
0: Pompeu de Matos, do PDT do Rio Grande do Sul, defende dois projetos voltados à proteção dos ciclistas. As propostas, segundo ele, prevêem a criação de espaços seguros para bicicletas nas rodovias e o planejamento de vias que garantam mais segurança para quem pedala.
1: Pompeu de Matos também propõe aumentar as penas para motoristas que atropelarem ciclistas após dirigir embriagados, participar de rachas, trafegar em alta velocidade ou fugir sem prestar socorro. Ele explica que as medidas buscam reduzir acidentes e preservar vidas.
0: Merlong Solano, do PT, comemora o início das operações de exportação em grande escala pelo porto de Luiz Correia, no litoral do Piauí. Segundo o deputado, o funcionamento do terminal encerra uma longa espera e amplia a capacidade logística do estado para o escoamento da produção.
1: Merlong Solano acredita que o porto deve reduzir os custos de exportação, além de impulsionar a geração de empregos no Piauí. O parlamentar também destaca a participação do governo estadual e da iniciativa privada na viabilização do empreendimento.
2: Economia.
0: Comissão da Câmara aprova a inclusão da Confederação Nacional do Transporte no Conselho Deliberativo do SEBRAE Nacional. Mais informações com Sofia Peçanha.
3: A Comissão de Indústria, Comércio e Serviços aprovou o projeto que inclui a Confederação Nacional do Transporte no Conselho Deliberativo do SEBRAE Nacional. Atualmente, o Conselho conta com representantes da Confederação Nacional da Agricultura, da Confederação Nacional do Comércio e da Confederação Nacional da Indústria. A medida busca incluir o setor de transportes, que, segundo o deputado Gilmar Tato, do PT de São Paulo, autor do projeto, é um elo vital entre as diversas atividades econômicas, facilitando o escoamento da produção agrícola e industrial, além de viabilizar o comércio e serviços. Apenas em março de 2025, o setor de transporte rodoviário de carga atingiu mais de 20 mil novos CNPJs cadastrados como microempreendedores individuais, sendo o setor com o maior número de pequenos negócios criados, de acordo com o levantamento realizado pelo SEBRAE, como ressalta o deputado Guilherme Uchoa, relator na comissão.
4: Além disso, a expressiva participação das microempresas nesse setor reforça a necessidade de inclusão da sua representação no Conselho.
3: O projeto busca reconhecer a importância estratégica do setor de transportes, ampliar a pluralidade de vozes no colegiado e permitir que as demandas específicas do setor sejam devidamente debatidas no âmbito da entidade. O Serviço Brasileiro de Apoio às Micro e Pequenas Empresas, mais conhecido como SEBRAE, é uma entidade privada que promove a competitividade e o desenvolvimento sustentável dos empreendimentos de micro e pequenas empresas. Agora, o projeto que inclui e a Confederação Nacional do Transporte no Conselho Deliberativo do SEBRAE Nacional será analisado pela Comissão de Constituição e Justiça. Da Rádio Câmara de Brasília, Sofia Peçanha.
2: Desenvolvimento Regional.
1: Juliana Cardoso, do PT de São Paulo, condena a prestação dos serviços da Sabesp e denuncia que moradores enfrentam falta de água, ausência de coleta de esgoto e cobranças indevidas. Segundo ela, há comunidades que recebem tarifas de esgoto, mesmo sem contar com rede de coleta.
0: Juliana Cardoso cobra explicações da Sabesp, a revisão das cobranças e mais fiscalização dos serviços. A deputada também pede a ampliação do acesso ao saneamento básico, afirmando que vai continuar acompanhando a situação no estado de São Paulo.
1: Ao prestar contas de seu mandato, Ricardo Maia, do MDB da Bahia, declara que viabilizou a inauguração de uma unidade de pronto atendimento em Ribeira de Pombal e a entrega de veículos para o município de Tucano.
0: Ricardo Maia também ressalta que participou de obras de pavimentação, reformas de escolas e unidades básicas de saúde nos municípios de Heliópolis e Fátima. Ele afirma que os investimentos vão ampliar a infraestrutura e melhorar o atendimento público na região.
1: Ao fazer um balanço das entregas do governo federal em Salvador, Lídice da Mata, do PSB da Bahia, destaca avanços nas áreas de mobilidade e cultura. Entre as ações, a deputada cita o início da operação assistida do VLT e a reinauguração do Teatro Castro Alves.
0: De acordo com Lídice da Mata, os investimentos em infraestrutura e transporte público contribuem para a revitalização urbana da capital baiana. A parlamentar menciona ainda a implantação de uma pista de skate de padrão internacional no subúrbio ferroviário de Salvador.

0: Carla Neão Almeida, do PCdoB, registra o primeiro festival gastronômico do Aipim, em Entre Rios, na Bahia. Ele acredita que o evento fortalece a agricultura familiar, valoriza as comunidades quilombolas e incentiva a produção derivada da mandioca.
1: Daniel Almeida também celebra a edição de número 73 da Festa dos Vaqueiros do município de Curaçá. Na opinião do deputado, a tradição, além de movimentar a economia local, contribui para preservar a cultura nordestina.
0: Daniel Trzeciak, do PSDB, comemora a reabertura, depois de 16 anos de espera, do Teatro 7 de Abril, em Pelotas, no Rio Grande do Sul. O congressista lembra que o espaço, de 192 anos, é o quarto mais antigo do Brasil e foi tombado pelo Instituto do Patrimônio Histórico e Artístico Nacional.
1: Daniel Trzeciak critica a demora na entrega do Teatro 7 de Abril à população, mas afirma que a casa será fundamental para fomentar a cultura local, valorizar o passado e impulsionar novos investimentos em Pelotas, sua terra natal, que completa 214 anos neste 7 de julho e em todo o estado.
0: Termina agora o Jornal Câmara dos Deputados, produzido pela Rádio Câmara, com trabalhos técnicos de Everson Urani e apresentação de José Carlos Andrade e Márcio Aquilissardi. Uma boa noite para você.
1: Ótima noite para você. A Voz do Brasil volta amanhã. Você ouviu A Voz do Brasil. Boa noite.

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1: Jean Martinazzo está transmitindo ao vivo para você, mergulhando num espaço onde o coração sobressai. Bem-vindo ao Love Hurts, onde cada melodia evoca uma lembrança, uma sensação intensa, uma narrativa que pode ser espelhada na sua vida. Há lembranças que queimam como o sol de inverno, há memórias que se recusam a desvencer, mas agora permita que esta canção te envolva. Ela chegou para te envolver. Amar pode ser doloroso, mas não nos equivocamos. Nós sentimos, nós enfrentamos, nós transformamos dor em melodia. E agora, deixamos a música expressar o que sentimos.

0: certos amores acabam sem aviso prévio, certos términos seguem vivendo em nossas memórias. Assim, na melodia da sua sintonia, cada intervalo representa também um esforço para respirar. Nós pausamos por um momento, mas não deixe a sua história. Continue aqui conosco, respire fundo e deixe que o ritmo das músicas complete o que está por terminar.
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0: 10h26.
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2: Aqui estamos novamente e nesta volta trazemos sentimentos inapagáveis pelo tempo, porque certas histórias nos impactam de tal forma que nunca realmente ficam para trás. Mesmo diante das mágoas e do silêncio, ainda é essencial escutar aquilo que o coração

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10: 10:49.
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12: Regressamos e mesmo com o passar do tempo existem feridas que com os quais apenas aprendemos a conviver. Algumas ausências ressoam mais fortes do que qualquer presença. E se ainda dói, permita-se sentir essa dor ao som de uma música linda. Porque muitas vezes, tudo que o coração anseia é uma canção que fale o indizível.

0: 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E cada momento de silêncio revela emoções secretas. É hora de um breve intervalo. Não desligue, retornaremos logo.
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1: 11 e 7.
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3: Retornamos, e caso a saudade tenha sido a sua companhia no intervalo, relaxe, ela também é ouvida por aqui. Alguns segredos são explicados com o passar do tempo, enquanto outros apenas escutando com total empatia. Que a próxima melodia prossiga falando por você. Love.

0: aqui no Love Hurts com Jean Martinazzo. Cada melodia carrega a essência do que permaneceu, pendente entre dois corações, incapazes de se despedir. Dê um tempo junto conosco e entre no intervalo. Já estamos de volta.
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1: Você está no Minuto News. Eu sou Serena Santana e a gente chega com as principais informações que movimentam o Brasil e o mundo. Fique ligado nas manchetes que separamos para você nesta parte do programa. O governador de Minas Gerais, Zema, pede um novo julgamento para Bolsonaro. O Nubank anuncia um investimento bilionário no México até 2030. E a exportação recorde de carne do Brasil impacta o valor do dólar.
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1: No cenário político nacional, o governador de Minas Gerais, Romeu Zema, fez um pedido formal para que seja realizado um novo julgamento do ex-presidente Jair Bolsonaro. A solicitação de Zema traz à tona discussões e movimentações dentro do espectro político, indicando desdobramentos importantes que continuam a ser acompanhados de perto. Essa iniciativa do chefe do Executivo Mineiro repercute nas esferas políticas e jurídicas do país, gerando debates sobre os próximos passos e implicações para o futuro de Bolsonaro. Mudando agora para o setor financeiro e de tecnologia, o Nubank, uma das maiores plataformas de serviços digitais do mundo, anunciou um plano robusto de investimento. A empresa planeja aplicar um total de 4,2 bilhões de dólares no México, com a previsão de que este montante seja investido até o ano de 2030. Esse aporte significativo reforça a estratégia de expansão do Nubank na América Latina, consolidando sua presença e buscando ampliar sua base de clientes e serviços no mercado mexicano, que é um dos mais promissores da região. E na economia, temos um dado relevante do agronegócio brasileiro. As exportações de carne do Brasil atingiram um patamar recorde. Esse volume expressivo de vendas para o exterior gerou um impacto direto no mercado de câmbio, contribuindo para o recuo do valor do dólar. Esse cenário favorável para as exportações do setor de carnes é um fator que influencia a balança comercial e a dinâmica econômica do país.
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5: 11:25.
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7: Revisitando o silêncio que ressoa forte e os sons que expressam aquilo que ficou preso na garganta. Há sentimentos inevitáveis, coisas que sentimos sem poder explicar. Cada volta acumulamos mais entendimento ou mais saudade. Às vezes, ambas simultaneamente. Abra bem o coração ao ouvir. Essa música que vem a seguir é feita para alcançar os recantos mais profundos da alma.

nos despedindo agora. Contudo, alguns tramas simplesmente trocam de página, não encontram ponto final. Grato por nos permitir adentrar aí no amago das suas recordações, seus silêncios e suas marcas. Se hoje foi doloroso, esperamos que amanhã seja um pouco mais suave. E se não for, nos encontraremos novamente naquele abraço único que só o rádio pode oferecer. Vou nessa, pessoal. Até a próxima vez. Fiquem bem.

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2: 11:44.

0: meia-noite e quatro.
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0: Às vezes é melhor ter um pouquinho do que não ter nada.
1: A paz! Bruno Rufi! 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
2: Meia-noite e seis.
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2: Meia-noite e seis.

0: 6:20. 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

0: meia-noite e 32.
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0: Meia-noite e 32.

0: Agora foi.
1: Quero lembrar vocês, a gente vai continuar cantando as nossas músicas do nosso DVD em Brasília, do Ao Vivo em Palmas. Só que a gente vai cantar música também de artista daqui da rap, porque a gente é fã, né, Juliano, da cultura nordestina.
2: Com nós certeza. Somos. Tem várias músicas que a gente gosta de escutar demais quando tá em casa, no nosso carro também.
1: Exatamente. Só que hoje eu amanheci cantando, flutuando e dando bom dia pro sol.
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0: 1:14.
1: 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Oi, Guilherme, tem que ir, Lulinha?
2: É, meu filho.
1: Obrigado, Zimar. Aqui no

0: 1:17.
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0: 1:42.
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0: Adeus, grito do Agro Play, aê!
1: 2 horas.
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0: Valeu, meninos.
1: Que Deus continue abençoando sempre esse caboclo maravilhoso, tá? 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
2: 3 e 1.

0: 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Quem gostou, joga a mão e faz barulho, vai.
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2: 3:10. 98.3.

0: 23:27.
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3: Cidade FM 4:17.

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0: Ipanemas. 4:26.
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1: Olá, olá, salve, salve, simpatia, boas vibrações pra você aí do outro lado do rádio. Tô chegando na sua sintonia, chegando com mais uma edição do nosso Clube da Viola, o clube que mais toca modão no seu rádio. Tem muita música boa, tem muito sucesso e claro que a sua companhia faz toda a diferença aqui no nosso Clube da Viola, tá? A partir de agora, já sabe, as melhores músicas sertanejas, as melhores modas de viola do Brasil. Com muito lançamento e modas para você matar a saudade. Então vem comigo, que além de tudo isso tem muita informação. Aumenta o volume aí. Tá começando mais um Clube da Viola.
2: 5 horas.

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0: 5:13.
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2: Estamos de volta. Clube da Viola no seu rádio. Tem música, tem sucesso, tem informação. Aumenta o volume aí.

0: 5:24.
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3: 5:28.
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5: Estamos de volta com o Clube da Viola no seu radinho. Vem comigo agora, tá trazendo esse aqui que é sucesso há muito tempo.
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2: Nove, 5:45.
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4: 5:59.
5: Senhor, no silêncio deste dia que amanhece, venho pedir-te a paz, a sabedoria, a força. Quero olhar hoje o mundo com os olhos cheios de amor, ser paciente, compreensivo, manso e prudente. Ver, além das aparências, teus filhos como tu mesmo os vês. E assim, não ver senão o bem em cada um. Fecha meus ouvidos a toda calúnia. Guarda minha língua de toda maldade. Que só de bênçãos se encha a minha vida. Que eu seja tão bondoso e alegre que todos quantos se achegarem a mim sintam a tua presença. Reveste-me de tua beleza, Senhor, e que no decurso deste dia eu te revele a todos.
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7: Estamos de volta, Clube da Viola, hora de música, hora de sucesso, hora de...

0: 6:09.
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0: 6:17.
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2: Estamos de volta. Clube da Viola no seu rádio. Tem música, tem sucesso, tem informação.

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2: 6:32.
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7: De volta com o Clube da Viola. Hora da última sequência musical do programa de hoje. E a gente

0: Fechando aqui o nosso Clube da Viola de hoje, agradecendo carinho, audiência e paciência. Grande abraço aqui do Rodrigo Souza, até o próximo programa, se Deus quiser. Tchau, tchau, até lá.
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12: Cidade, 7 horas em ponto. Estamos chegando para fazer aquela quarta-feira juntinho com você. Bom dia. Tudo certo por aí, gente? Tudo ótimo, né? Para você ligadinho na zona rural, na zona urbana, tá ouvindo no som do carro, no estabelecimento comercial, tá no trabalho, tá em casa aí tomando aquele cafezinho. Seja muito bem-vindo, muito bem-vinda a mais uma edição do nosso Conexão Cidade, conectando você com o mundo. As melhores músicas, os melhores conteúdos, informação o dia inteiro. E muito mais você encontra comigo a partir de agora no Conexão Cidade, seu programa de toda manhã. Hoje, dia 8/7/2026, conhecido como quarta-feira. A segunda e a terça já foi, viu? De agora pra sexta é, ó, um pulo. Então vem pra cá, vem fazer comigo companhia pra gente fazer um dia bem tranquilo e leve. Amanheceu um pouquinho frio em Tupaciguara, né? Não sei de onde você está me ouvindo, já vai mandando aqui no zap pelo 349-96-3309-83. De qual bairro você está falando e se tá friozinho aí hoje? Manda pra gente aqui, pra gente trocar aquela interação bem bacana, bem construtiva, pra gente fazer um programa bem bacana. Então vai mandando aqui pra gente no zap ou me liga no fixo 3281-5800. Eu sou Lucas Araújo, serei sua companhia até às 9 da manhã, com muita música, entretenimento e informação. Vamos que vamos, já chegando pedidos por aqui. Alô, Pico, fala comigo.
13: Ô, Lucas Araújo, bom dia.
12: Dia.
13: Tá tudo bom?
12: Firme.
13: Mas também tá bom, Lucas. E como é que tá aí a família, tudo bem, né? Você joga pra nós aí um parada dura. Falou, meu amigo. Tchau e obrigado.
12: Tchau, obrigado. Abração aí pro Pico, pra Tânia, tá ouvindo a gente. Pessoal da Zona Rural tá sempre conectado. Pico, já tá na sequência aqui, meu irmão. Obrigado, viu? Quero mandar abraço também pro Agrício, né? Tá sempre ouvindo aí, né, Pico? Então, um grande abraço aí pra

toda a família, obrigado aí pelo carinho e pela companhia. Já quero aproveitando, mandando um abraço para as zonas rurais. Anne Kelly, Fazenda Santa Teresa, tá sempre ouvindo, sempre na participação. João Vitor, Fazenda Joinha. Pessoal ligadinho também lá no Rancho Alegria. Alô Boca! Fazenda Chapetuba, Fazenda Aroeira, Fazenda Chapetuba, meu parceiro Robinho Boca Mole. Na Fazenda Aroeira tem a Elaine, pessoal da Vinhaça, pessoal dos Maquinários aí que tá sempre ouvindo a Cidade FM, maravilha, bom dia. E é claro, né? Essa galera que amanhece junto com a Cidade FM todos os dias. Pessoal das panificadoras, Panificadora Veneza, Massal Confeitaria, Panificadora Santo Antônio, Alô Preto, Gauchão Padeiro, Osmar Zé Aparecido, Panificadora Tradição, marcando presença também. Pessoal da Mãos de Fadas, Panificadora Mãos de Fadas, e para os meus parceiros lá no supermercado do Hilário, tá sempre ouvindo lá na padaria, no açougue, Secos e Molhados, tá sempre na sintonia. Vamos começando então, hoje quarta-feira, e a gente vai começar mais ou menos assim.

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7: Cidade, a sua melhor companhia, 7h20, hoje quarta-feira, dia 8/7, tamo de volta. Ó, e quem tá acordadinho também junto comigo, já tá passando por aqui para dar aquele recadinho bacana, é o doutor Francisco lá do Laboratório DNAse. 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

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Abraço pra Joana chegando por aqui, pessoal tá participando, Maria Aparecida Família Rodrigues. Bom dia, gatinho lindo, maravilhoso, escolhe uma música e manda pra Família Rodrigues, especialmente pra você. Eita Maria. Sei, mulher, hoje é dia 8 de julho, tá? Não é 1º de abril, então não mente. Não pode fazer isso. Osmarão chegando, dando aquele tamo junto. Bom dia, meu irmão. Tamo junto, Osmar. Grande abraço. Pessoal tá ligadinho aí na construção civil. Pessoal também nos aplicativos. Táxi do Lorival, Ribertax, Pop Move, Táxi União. É, o pessoal tá sempre ouvindo aí também lá no... Tem mais táxis aí, né, gente? Táxi Amigo, grande parceiro nosso aqui da Cidade FM. Então vai mandando aqui pra gente. Nas construções aí, Pablo Borges Construções, LVM Construção, De Souza Construções, Turma do GR, que tá sempre ouvindo, meu parceiro Anael Júnior, é, meu parceiro também, meu padrinho, alô Emerson, vulgo Zazá, eletricista, tá sempre ouvindo, alô Eleuza, dá um alô no Zazá aí, fala que a gente tá com saudade dele, viu? Bora de Ataíde Alexandre, laço aberto.

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0: vamos nessa!
1: Cidade, 7 horas 34 minutinhos, chegando Leandro Catedral.

0: 7:42.
1: Assim, já pode ou ainda tá cedo? Eu falei, já tá passando da hora, criatura. Deixa descer pra sofrer. Segura essa tijolada no peito aí, ó.

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5: Cidade, 7:50, faltando 10 para as 8 da manhã. Tá chegando agora a Peão Carreiros Zé Paulo, porta do mundo. E essa vai especial pro meu parceiro Fernando lá na Agridiesel. Alô, Fernandão, tá chegando, hein? Obrigado pelo carinho, pela audiência. Manda um abraço especial também lá pra loja Fazendão. O pessoal tá ouvindo a gente, Rafael, Adriano Branco, grande abraço. Brick Fino também marcando presença sempre na Cidade FM. O pessoal ouvindo também na Marilda Ópticas, a Cura Lavanderia, self-service, tá sempre ouvindo a gente. Grande abraço pra Patrícia, pro Cristiano. Por aqui a gente vai tocando o bonde. A Kelly também já tá na sintonia. Trio Parada Dura, Kelly, Tatá, Jéssica. Pessoal dos pet shops da vida, né? As meninas ouvindo a gente também. Obrigado, viu, meninas, pelo carinho, pela audiência. Vamos de Peão Carreiros, Zé Paulo, porta do mundo. Chegando pra você, 7:51.

0: Cidade, 8h01. Eita, locutor, fala pra ela. Léo Magalhães chegando, locutor. Também tivemos Cleiton e Camargo, Você Vai Sentir Saudade. E Pião Carreiro, Zé Paulo, Porta do Mundo. Abraço pra Anne Kelly, tá chegando por aqui. Amara, Valmir Leandro, Álvaro, representante Café Mais Sabor e Café Tupaciguara, marcando presença.
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4: Cidade, 8:04, começando agora o nosso Minuto Esportivo, trazendo para você tudo do mundo do esporte, as últimas notícias, jogos de ontem, jogos de hoje, muito mais, você encontra comigo a partir de agora no Minuto Esportivo. Delegação da seleção brasileira chega ao Rio e Danilo é o único jogador no voo. Pelo vôlei, Brasil vence o primeiro set contra o Japão pela VNL feminina. Quartas de final da Copa do Mundo. Veja duelos e chaveamento até a final. Jornal dá detalhes do contrato de Jorge Jesus para ser técnico da seleção de Portugal. Eita. Por que não tem jogo hoje na Copa? É, a FIFA deu um descanso para os jogadores. No caso, as quartas começam amanhã às 17h. Argentina lidera ranking de pênaltis a favor nas últimas duas Copas do Mundo. E torcida resgata vídeo de Haaland com a camisa do Corinthians. Eita! Federação do Egito faz queixa à FIFA contra árbitro de eliminação. Uma frase bombástica do jogador egípcio, hein? Ele diz que o campeonato já tem um ganhador, será? Eita! Polêmica, hein? Pela Copa do Mundo ontem, a seleção da Colômbia foi eliminada nos pênaltis para a Suíça. Tempo normal, 0-0, destaque para gols errados aí da seleção colombiana, que desperdiçou várias oportunidades, assim como o Brasil, né? Vamos resgatar um pouquinho o Brasil. A Colômbia teve as suas respectivas chances até na prorrogação. Foi para os pênaltis e a Suíça se deu melhor, com defesas gigantes do goleiro suíço, garantindo vaga para as quartas de final. A Suíça vai enfrentar a Argentina. E também está começando aí a Champions League. Hoje, ao meio-dia, tem Kairita e Stesky. E às 13h, Flora e Saburlato. Lembrando que essa é a primeira fase da Champions League para você acompanhar tudo pela TV. A Copa do Mundo só acontece amanhã. Amanhã a gente atualiza tudo para você aqui no nosso Minuto Esportivo. E a gente volta amanhã com muito mais.

0: faz barulho aí, churrasco com fome.
1: Fernando Sorocaba, muito obrigado.
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0: sempre mentiroso, né?
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3: Nossa amiga, você tava bebaça, hein? Louca, louca da vida. O problema foi a azeitona, gente. Para de
4: falar. Mulher, você tava doida demais.
3: O problema foi o Thiago. Sabe o que foi? Eu bebi, eu peguei o Thiago.
4: Nossa, tava
3: super tava querendo o Thiago. Aí eu, quando eu fui ver, olha... Ai, isso é péssimo, aquele menino. Putz, grila, sério.
4: Nossa, foi legal. Gente, eu tô...
3: Nossa, eu bebi muito ontem. Foi aqui.

dia, meu amigo Lucas Araújo. Gostaria de ouvir uma música, Fazendo Favor. Retrovisor, Gustavo Lima. Adriano Dias aqui. 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
5: Chegamos com o Minuto Esportivo. A sua companhia para ficar por dentro de tudo que rola no esporte. Com Lineu Silva, a gente já abre espaço para as principais manchetes que estão agitando o cenário esportivo, trazendo a informação de forma clara e direta. Temos o atacante francês Kylian Mbappé, que foi alvo de uma ameaça vinda de uma senadora do Paraguai, após uma intensa troca de farpas. E nos gramados da Copa do Mundo, a seleção da Argentina conseguiu uma virada espetacular, superando o Egito em um confronto emocionante.
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5: Vamos detalhar essa primeira notícia, que envolve o astro do futebol mundial, Kylian Mbappé. O atacante francês se viu no centro de uma controvérsia com uma senadora paraguaia. Tudo começou quando Mbappé rebateu o público.

0: publicamente uma fala da política que foi considerada racista. Em uma resposta bastante contundente, a senadora replicou ao jogador, fazendo uma referência explícita a um caso que marcou o noticiário esportivo em 2020, citando o episódio de Ronaldinho Gaúcho e usando a frase: "Já prendemos o Ronaldinho Gaúcho." Uma troca de farpas que, sem dúvida, esquentou o debate e gerou grande repercussão nos meios esportivos e sociais. Agora, virando a atenção para o maior torneio de futebol do planeta, a Copa do Mundo. A seleção da Argentina foi a protagonista de uma virada realmente histórica em sua partida contra o Egito. O duelo, que era válido pelas oitavas de final da competição, começou de forma desfavorável para os argentinos, que chegaram a estar perdendo por 2-0 no placar. No entanto, com muita garra e técnica, a equipe conseguiu reverter completamente a situação, garantindo uma vitória emocionante por 3-2 sobre o Egito. Um resultado que não só assegurou a classificação da Argentina para a próxima fase, mas também entrou para a história como um grande feito do torneio.
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0: E por enquanto, é o que temos de mais importante no panorama esportivo. A gente se despede desta parte do programa, mas continue ligado na nossa programação, pois o Minuto Esportivo sempre tem mais para você. Até a próxima.
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3: Oi, Lucas, quero pedir uma música com a Alana, Coração Vagabundo. Quero oferecer para os meus filhos, né? Renata, Letícia, Paulo Vitor, e para os meus genros, Fabiano e Anésio, para toda a minha família Teodoro, para o grupo Farofeiros, para Kalina, para Vanessa Borges, para minha amiga Luciene lá na prefeitura e para você aí na rádio e para quem gostar da música.
4: Ô, Vera, obrigado, viu? Bom dia para você também. Abraço para Kalininha, toda a família que tá ouvindo a gente aí. Obrigado pelo carinho, tá? Claro, já tá no pente aqui a Alana Tavares, Coração Vagabundo, chegando na sequência. Abraço pro Valmirão, Valmir Leandro tá sempre ouvindo a gente, Adriano Dias, grande parceiro também da Rádio Cidade FM. E agora eu quero passar um recadinho importante pra você que tá me ouvindo. Tá precisando daquela oportunidade de emprego? Ó, atenção, a Vegas Plástica está contratando mulher acima de 35 anos para atuar na separação de plástico. A empresa oferece salário, produção e cesta básica. As interessadas procurarem a Vega Plástica no Distrito Industrial. Então, repetindo, Vegas Plastic está contratando mulher acima de 35 anos e as interessadas levaram o currículo em mãos na empresa Vegas Plastic lá no Distrito Industrial. Dando continuidade, chegando a Alana Tavares para você na sequência Coração Vagabundo.

0: outra.
1: Não deslize.
2: Ô Guilherme, e quem é o Linha?
3: É, meu filho.
2: Obrigado, meu irmão. Aqui no Goiás. Vamos lá.
3: Pode ficar à vontade.

0: 8h42.
1: Então, pra todos os casais que estão em casa aí, vai. Pra todos os casaisinhos aí, pra todos os pombinhos aí.
2: Casais.
1: Casais.

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1: Cidade, 8 horas e 50 minutinhos, faltando 10 para as 9 da manhã. Tá chegando ao vivo nossa conexão de hoje. Muito obrigado pela essa conexão fera de todos os dias. É um prazer imenso ter vocês aqui todas as manhãs, viu? Alô, Anael Júnior. Bom dia, meu irmão. Ótimo, excelente quarta-feira para todos nós, viu? Aparecida Nunes também tá chegando, dando aquele bom dia, tá pedindo moda. Fala comigo, Aparecida.
2: Bom dia, Lucas.
1: Bom dia.
2: Manda pra minha música Laço da Paixão com Rio Deco Solimões.
1: Opa, vamos encaixar no bloco aqui, viu, Aparecida? Obrigado pela sua companhia, pela parceria, tá? Abraço pra Vera também, mandando aquele bom dia. Adriano Gilbertão lá na Vazante, tá ouvindo a gente também. Pessoal na Vazante, Bioenergética Aruíra. Pessoal do Bálsamos, brilhante também, tá sempre na sintonia. Tô ficando por aqui, a Mariana tá chegando, próximo encontro marcado, eu volto às 13 horas com o nosso voo livre. E hoje promete, viu? Tem brinde atrás de brinde. Ótima manhã de quarta-feira, bom café, bom almoço pra você que tá chegando. Um abraço pra galerinha aí da classe de dona de casa, tá ouvindo aí em casa, né? Minha amiga Tida Costureira, que tá sempre trabalhando e ouvindo a Cidade FM. Donas de casa, pessoal dos pet shops também, que tá sempre ouvindo a Cidade FM. Gratidão, viu, gente? Gratidão. Tchau, beijo no coração, 13 horas, a gente se vê de novo. Fiquem com Deus e com Fernando Sorocaba, Madrid.

0: linda.
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12: E aí, galera da rádio, que massa ter você ligado aqui com a gente.

0: Eu sou Andressa Pires, sua companhia nessa jornada sonora. E já estamos no ar com o seu programete favorito, o Drops News. Aqui, a gente te joga por dentro de tudo que rola no universo da música, com as novidades mais quentes e os lançamentos que estão bombando. E para começar essa primeira parte, a gente já chega com uma notícia que prova que a rainha do pop é eterna. Madonna, sempre mostrando sua relevância, acaba de emplacar mais um sucesso. Com o lançamento de Confessions 2, o single Danceteria se confirma como o queridinho da galera e já estreou com tudo no Spotify Global. É a Madonna dominando as paradas, como sempre. Fica ligado, porque o Drops News não para por aqui. Já já eu volto com mais no Drops News, com muito mais do que você ama ouvir. Não sai daí.
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0: Olá, amores. Que alegria ter você pertinho pro Guia Astral. A vida é uma jornada de descobertas e o universo nos oferece um mapa. Vamos desvendar o que as estrelas dizem nesta primeira parte? Respire fundo e vamos começar.
1: Áries, Touro, Gêmeos.
0: Áries, seu momento pede autoconhecimento e alinhamento com a essência. No amor, sinceridade. No trabalho, proatividade com intuição. Busque paz interior. Conselho, introspecção. Mensagem, sua força interior é guia. Cor da sorte, laranja vibrante. Número da sorte, 17.
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0: Touro, a leveza é sua chave. Reavalie o que importa, desapegue-se. No afeto, harmonia nos gestos simples. Profissionalmente, organização traz solidez. Emoções pedem olhar gentil. Conselho, flexibilidade. Mensagem, segurança está na adaptação. Cor da sorte, rosa quartzo. Número da sorte, 32.
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0: Gêmeos, mente borbulhante e comunicação clara. Expresse sentimentos no amor. No trabalho, versatilidade abre portas. Aprenda algo novo. Mantenha equilíbrio mente e coração. Conselho, conversas honestas. Mensagem, sua voz transforma. Cor da sorte, azul turquesa. Número da sorte, 74. Uau, quanta energia boa nessas previsões. Tem muito mais vindo. Não saia daí. Na próxima parte do Guia Astral, vamos desvendar os segredos de Câncer, Leão e Virgem. Fique ligadinho. O universo ainda tem muito para nos contar.
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11: Tudo bem com vocês? Eu espero que sim, por aqui tá tudo ótimo. Caso você esteja se perguntando, bebê, tá começando mais um encontro marcado comigo, sua amiga Mariana Mota. E hoje a gente começa muito, muito bem, viu? E diferente aqui, ó. Já vou atender um pedido muito, muito especial do meu amigo. Vamos só ouvir a voz dele aqui.
12: Bom dia, Marianete. Tudo bem, senhorita? Toca a minha música aí, é. Aqui é sujeito homem, viu? Guilherme Benuto, hã? Sobre sete hoje acordou um veneno.
11: Você tá doido, hein? Numa quarta-feira dessa, rapaz. Vamos ouvir demais, viu? Essa moda aqui agora. E lembrando pro pessoal que quiser pedir a sua música também, que também acordou o puro veneno, é só mandar mensagem no WhatsApp, que é o 996330983. Ou liga pelo telefone fixo, bebê, 3281-5800. Dessa forma, eu consigo ouvir sua voz também. Que vamos, bora que hoje tem muita coisa pra vocês. Aqui no Encontro Marcado, você vai ver a previsão do tempo, tem também o informativo 190 e a gente já começa com ele, né? Sujeito homem, vamos que vamos. Hoje tem sorteio pra você também da Ótica Visão, então vem participar, viu? Uma semijoia, tá incrível.
13: Tá de você.

Coisa linda. 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
2: E aí, galera plugada? Andressa Pires chegando com toda a energia da rádio pra gente começar mais uma parte do nosso plugado. Que bom ter você por aqui. Sintonia total no seu rádio.
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2: E pra começar, um momento que tocou o coração de muita gente. Paquetá recebe consolo da família após a saída do Brasil da Copa.
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2: Pois é, a eliminação da seleção brasileira na Copa foi um baque pra todo mundo, né? E claro que pra quem tava lá na linha de frente, a dor é ainda maior. Foi nesse contexto que a Duda Fournier, esposa do jogador Lucas Paquetá, decidiu compartilhar um momento super especial e íntimo do atleta. Ela postou um vídeo do Lucas ao lado da família, recebendo todo o apoio e o carinho dos seus entes queridos. A legenda "Orgulho" já dizia tudo. Essa atitude da Duda e o vídeo mostraram o lado humano por trás do atleta, a força da família nos momentos difíceis e comoveu demais as redes sociais. É um lembrete de que mesmo nas derrotas, o amor e o apoio familiar são a base de tudo. Mas ó, fica com a gente que o Plugado volta rapidinho com mais novidades por aqui. Não sai daí.
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4: Olá, meus amores, que bom ter vocês de volta no Guia Astral.
3: Câncer, Leão, Virgem.
4: Câncer, acolha suas emoções. Amor, aprofunde conexões. Trabalho, intuição guia. Busque equilíbrio interior, confie e cuide-se. Sua cor da sorte é o coral, número 73.
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4: Leão, brilhe com autenticidade, paixão nos relacionamentos, ideias inovadoras no trabalho. Permita-se lazer, lidere com o coração e sua força. Sua cor da sorte é o roxo ametista. Número 14.
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4: Virgem, liberte-se das cobranças. Comunicação afetuosa fortalece vínculos. No trabalho, delegar traz leveza. Desfrute dos prazeres. Seu valor está na essência e em evolução. Sua cor da sorte é o bege. Número 88. Que energia boa! Na próxima parte do Guia Astral, continuamos com as mensagens para Libra, Escorpião e Sagitário. Fiquem por aí, voltamos já.
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Cidade, são 9:26. Daqui a pouco eu vou contar pra vocês o que tá acontecendo aqui agora nos estúdios da Cidade FM. Tô muito feliz, viu, gente? Mandar um grande abraço especial pra Nicole. Hoje, quarta-feira maravilhosa, tem pra vocês aqui no Encontro Marcado aquele sorteio especial da Ótica Visão. Mandar um grande abraço pro nosso amigo Antônio. É, e toda a equipe também, um abraço, viu? Hoje uma semijoia incrível pra vocês. E olha só, a Nicole pediu essa daqui que é linda demais. Vira homem, Marília Mendonça.

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1: Você está no Minuto News. O chanceler do Irã rebate as declarações de Trump sobre negociações. A inadimplência das empresas mantém um patamar recorde no país. E as vendas de trigo estão lentas no mercado brasileiro.
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1: O chanceler do Irã, Abbas Araghchi, rebateu declarações recentes do presidente dos Estados Unidos, Donald Trump. Araghchi foi enfático ao afirmar que um acordo definitivo entre as nações não será negociado caso as ameaças americanas persistam. Este posicionamento eleva a tensão diplomática já existente entre os dois países, com o Irã demonstrando firmeza em sua postura. A declaração de Araghchi sublinha a complexidade das relações internacionais e a contínua busca por estabilidade, ou a falta dela, na região. No cenário econômico nacional, a inadimplência das empresas no Brasil mantém um patamar recorde, sinalizando um período de cautela. Os cadastros nacionais de pessoas jurídicas, os CNPJs, acumularam em média quase 7 dívidas em atraso. Este cenário reflete um momento desafiador para o setor corporativo brasileiro, onde muitas companhias enfrentam dificuldades financeiras persistentes e buscam soluções. A manutenção desse patamar recorde acende um alerta significativo sobre a saúde financeira do empresariado e os potenciais impactos em cascata para a economia geral do país. E no agronegócio, as vendas de trigo no mercado físico nacional estão em ritmo lento. A oferta restrita do produto, uma característica observada neste período, contribui para manter a liquidez reduzida. A pouca movimentação no comércio do trigo gera preocupação entre produtores e comerciantes, que agora buscam estratégias eficientes para lidar com a atual dinâmica e as incertezas do mercado.
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4: Olá, que bom ter você de volta ao Guia Astral.
3: Libra, Escorpião, Sagitário.
4: Libra, o equilíbrio é chave em escolhas afetivas e profissionais. Confie na intuição para harmonizar emoções, encontrando paz interior e novas perspectivas. Sua cor da sorte é azul turquesa. Seu número 42.
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4: Escorpião, sinta a força da transformação. Tenha coragem para renovar sua vida pessoal, espiritual e o trabalho, avançando sem medo. Sua cor da sorte é vinho. Seu número 27.
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4: Sagitário, prepare-se para expandir seus horizontes. A aventura chama por novas experiências e sabedoria. Explore o desconhecido com otimismo e potencial. Sua cor da sorte é laranja vibrante. Seu número 81. Que energias incríveis! Nossa jornada continua. Na próxima parte do Guia Astral, Capricórnio, Aquário e Peixes. Não perca.
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0: isso aí, eu tô de volta, mandar um grande abraço especial pro Lucas Araújo, que tá me detonando ali. É, um beijo pra você, viu, amigo?
1: Não, você tá errada.
0: É, por que que eu tô errada? Deixa eu até dar uma segurada aqui.
1: O golpe é sozinho. E a Wilke ainda fala que eu que sou guloso. Como é que pode, cara, um trem desse?
0: O que que tá acontecendo? Por que que a gente tá falando disso,
1: hoje,
0: hein?
1: Hoje teve um recebidinho aqui na rádio.
0: Nossa! Né? Que coisa massa. Recebidinho, cara. Pesa pelo menos uns 3 quilos ali, viu?
1: Eu acho que chega nos 4, viu?
0: Você acha que chega nos 4 quilos?
1: Eu acho que é o peso da Marina. Nossa, rapaz, eu me senti o mesmo peso na minha filha.
0: Sentiu?
1: Que é aquilo,
0: gente?
1: Que
0: a gente ganhou um bolo, gente, de chocolate, né? É aquele tradicional...
1: Top.
0: Que antigamente até tinha outro nome, isso. Mas ele é maravilhoso, tá? E assim, realmente muito pesado. Agradecer a Lelê, agradecer isso. Também a Ilka, que foi, olha gente, que surpresa maravilhosa, viu?
2: Enquanto você está conversando, eu vou lá comer.
0: Tchau. Vamos lá, Lucas, bora lá. Olha só, tá chegando inclusive o Grupo Chocolate.

0: do Sul!
1: Chocolate!
0: Sucesso, rapaziada! Tamo junto, que honra!
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9:42.

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2: Que bom ter você de volta, meu amor. Chegamos à última parte do Guia Astral.
1: Capricórnio, Aquário, Peixes.
2: Capricórnio, a vida convida ao autoconhecimento. Honestidade fortalece laços no amor. No trabalho, inove, mas siga a intuição. A espiritualidade pede quietude. Confie na sua força interior. Sua cor da sorte é o ocre e o número é o 13.
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2: E para você, Aquário, sua individualidade é trunfo. No amor, liberdade e respeito são cruciais. No trabalho, ideias visionárias transformam. Inspire a coletividade. A espiritualidade conecta a propósitos maiores. Abrace sua singularidade. Sua cor da sorte é o lavanda e o número é o 21.
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2: Para fechar, Peixes, ouça sua intuição. No amor, empatia profunda cria laços. No trabalho, criatividade flui para inovar. A espiritualidade te chama à conexão universal. Deixe sua sensibilidade te guiar. Sua cor da sorte é o coral e o número é o 77. Que a sua jornada seja repleta de luz e descobertas. Muito obrigada pela sintonia e energia. Que o universo te abrace. Um beijo no coração.
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4: Cidade, são 9:51, quarta-feira maravilhosa, com direito a bolo maravilhoso, chocolate, gente, aqui eu tô com água na boca, tá gostoso demais, nu, viu? Queria que todo mundo pudesse experimentar desse bolo maravilhoso da Ilka. Ilka, um beijo pra você e pra Lelê também, muito obrigada, viu, Lelê, por ter puxado aí o pé da mãe aí pra ela trazer pra gente. Olha só a água na boca, gente, eu acho que tá ouvível, né? Não sei nem se existe essa palavra aqui, mas tá bom. Enfim, inventei se não existe. Vamos que hoje tem pra vocês um brinde da Ótica Visão, uma semijoia. Rapaz, tá incrível demais pra participar. É só mandar sua música preferida aqui, né? Participar da programação e tudo mais. Um bom dia especial pro Gleibson Barbosa, ele pediu uma música muito linda do Mato Grosso Matias, com Fido Mijeca, e tá oferecendo especialmente pra todos na Vazante Agropecuária.
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2: Salve, salve, galera ligada no Minuto Esportivo. Que bom ter você com a gente pra gente mergulhar nas principais notícias do esporte mundial. Começamos com as manchetes do dia. O jornalista PVC reforça que foi Galvão Bueno quem contratou Ancelotti e traz bastidores da convocação de Neymar. E a FIFA escala a arbitragem argentina para o jogo da França contra o Marrocos.
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2: O jornalista Paulo Vinícius Coelho, o PVC, repercutiu em suas análises mais um resultado que não agradou a torcida: o fracasso da seleção brasileira. Nossa equipe se despediu da Copa do Mundo de forma precoce, sendo eliminada nas oitavas de final. Em suas declarações, o PVC reforçou a informação de que Galvão Bueno teve um papel fundamental na possível contratação de Carlo Ancelotti para o comando técnico da seleção brasileira. Além disso, o jornalista trouxe detalhes e bastidores importantes sobre a convocação do craque Neymar para os jogos. Essas são as informações que ele compartilhou, fazendo um balanço do cenário atual do futebol brasileiro após a competição. E sobre o próximo confronto da seleção francesa, a FIFA tomou uma decisão que está gerando bastante repercussão. A entidade máxima do futebol escalou uma equipe de arbitragem argentina para o jogo da França contra a seleção do Marrocos. Essa escolha, como era de se esperar, está provocando diversos debates e discussões intensas nas redes sociais. Não é segredo para ninguém que existe um histórico e até uma certa rivalidade entre França e Argentina, especialmente no contexto do futebol mundial, o que adiciona uma camada extra de interesse a essa decisão da FIFA.
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2: É isso aí, pessoal. A gente fica por aqui com essas informações. E a gente volta na sequência com muito mais no seu Minuto Esportivo.
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Cidade, são 10 horas e 7 minutinhos. Olha só, daqui a pouquinho tem o informativo 190 para você, então continue sintonizados aqui no 98,3. Você sabe, né? Quarta-feira é dia especial demais, até porque hoje o nosso parceiro, o Antônio, lá da Ótica Visão, né, tem aquele brinde especial de uma semijoia para vocês. E para participar, é só pedir sua música preferida, aquela que você gosta ou a do momento, tanto faz. Participa com a gente, pronto, concorra a brindes. Um grande abraço especial para Jennifer, que a gente vai atender o pedido dela logo em seguida, de Bebê Choro com Manu Batidão.

0: pra você. Olha só, pode me ligar pelo telefone fixo, viu? 32815800. Deixa eu ouvir sua voz também, bebê. Logo em seguida, a cadeira cativa, especialmente pra Jennifer Barbosa.
1: Balada, mesa cheia de garrafa e eu aqui.

0: 就开放了。
1: 10 e 13.
2: É isso aí, agora tá chegando o pedido dela, Daiane Cristina. Se ame primeiro, Ícaro e Gilmar.
3: Nosso conselho.

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7: É isso aí, mandar um grande abraço especial aí. Pra galera da Serralheria Estrutural, né? Eu não sei quem foi que pediu para oferecer para a esposa Adriana Miguel, na Fazenda Martins, no povoado do Brilhante. Ah, tá, agora sim, o Valdeir, né? Um grande abraço. E olha só, a música que você pediu eu não encontrei aqui, mas daqui a pouquinho procuro e mando para você, viu? Tá chegando um Danilo Davi, Não Mexe Nas Minhas Gavetas. E olha só, pessoal, hoje tem sorteio para você da Ótica Visão. Vem participar. Você me joga incrível.

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1: Você está no Minuto News. As principais notícias de agora destacam que o senador Lindbergh Farias chama Flávio e Eduardo Bolsonaro de traidores da pátria. No setor econômico, a AID-CTVM reforça seu compromisso com a governança e a independência fiduciária. E na ciência, um estudo revela o que todas as grandes extinções em massa da Terra têm em comum.
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1: O senador Lindbergh Farias trouxe à tona uma forte declaração, chamando os deputados Flávio e Eduardo Bolsonaro de traidores da pátria. A acusação, que agita o cenário político, marca um momento de intensos debates e polarização. A fala do senador Lindbergh Farias, proferida em Brasília, adiciona uma nova camada de tensão às relações entre parlamentares de diferentes partidos e ideologias. Embora o contexto exato da declaração e os desdobramentos imediatos ainda sejam objeto de análise, a gravidade das palavras proferidas pelo senador certamente ecoará nos próximos embates políticos. A AID-CTVM reafirma seu compromisso com a governança e a independência fiduciária. Essa postura é fundamental em um momento de amadurecimento do mercado de capitais brasileiro. O setor tem passado por um ciclo de crescimento expressivo, impulsionado pela expansão da indústria de fundos. A valorização

0: valorização da governança e da independência fiduciária por parte de instituições como a AIDC-TVM é crucial para garantir a segurança e a transparência nas operações. Tais medidas visam fortalecer a confiança dos investidores e a estabilidade do sistema financeiro, contribuindo para um ambiente de negócios mais robusto e previsível. Virando a página para a ciência, um estudo recente trouxe descobertas importantes sobre as grandes extinções em massa da Terra. Pesquisadores revelaram que a velocidade das mudanças ambientais pode ter sido o fator decisivo para esses eventos catastróficos. A pesquisa indica que não apenas a magnitude da mudança, mas a rapidez com que ela ocorre é determinante para a sobrevivência das espécies. Essa conclusão oferece uma nova perspectiva sobre os processos que moldaram a vida em nosso planeta. Compreender esses mecanismos históricos pode inclusive fornecer insights valiosos para os desafios ambientais atuais.
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0: Cidade FM, são 10 horas e 34 minutos. Está começando agora para você o Informativo 190. Bom dia, Fernando. Bom dia, Agnes. Bom dia, Lucas.
1: Bom dia, Mariana. Bom dia, Agnes. Bom dia, Lucas Argentino.
0: Bom dia, Mariana. Bom dia, Fernando. Bom dia, Lucas.
2: Bom dia, Agnes. Bom dia, Fernando. Bom dia, Mariana.

0: Que caramba, hein? Não, que raiva.
1: Era do Mariano.
0: Foi culpa da Mariana.
1: Eu ziquei demais.
0: Foi só eu mandar pra ela, que eu não sei se ela tava vendo aqui, curtiu. Mandei pra ela, ela falou: nossa, eu tô com medo de eu secar. Aí foi ela falar.
1: Eu liguei o microfone, eu falei assim, gente, assim, é uma notícia muito boa que eu venho falar pra vocês, talvez a maioria já sabe. Rapaz, não.
2: Não mesmo.
1: Falei assim, tomara que a minha boca não seja santa, mas o Messi vai virar esse jogo ainda.
0: E aconteceu, foi isso. O cara tava tropeçando nas pernas, perdeu o pênalti, não acertava nada. De repente, foi só você falar, um homem começou a dar assistência, começou a fazer gol.
1: Melhorou quando aquele outro cara entrou, né? Também, né? Pra jogar pra Argentina. Maldade. O juiz.
0: Ah, é? Juizinho, não, rapaz, eu não sei se é porque a gente tá torcendo, você só vê o Zé. Mas achei que tava gentil demais, que é juiz.
1: Uh-huh. O quê?
0: Gente. Ele, não era só ele não, o VAR também, cara.
1: O VAR também.
0: O VAR anulou um gol lá depois de 33 minutos.
2: Ou seja, eu posso estar muito errado, mas eu acho que já temos um ganhador aí da Copa de 2026.
1: Eu também compartilho dessa ideia aí.
0: Tem coragem de apostar. Mas que você faz?
2: Argentina.
0: Eu aposto carro contra carro, vamos?
2: Por quê?
0: Opa. Eu falo que não é Argentina, vai ser campeão.
1: Vai ser a França?
0: Ah, não sei. Só que a Argentina não vai.
2: Até o presidente lá da FIFA que fala. Ele tá torcendo, você vê.
1: Mas eu vou ser sincera.
2: Comemorou o gol.
1: Não é que eles queiram que a Argentina ganhe. Eles querem que a Argentina chegue só até o final. É mais pelo dinheiro mesmo, gente. Os ingressos,
2: pra mim, tudo rola dinheiro,
1: o Messi,
2: gente,
1: leva muita gente pra assistir o jogo.
2: Inclusive tem jogador falando assim que se já tinha um ganhador, pra que foi chamar o restante pra poder jogar?
1: O técnico de ontem. O próprio técnico.
0: Do Egito?
1: Foi. Ele disse.
0: Não, mas rapaz, mas foi esquisito demais.
1: Não, foi bem feio.
0: Na hora do terceiro gol da Argentina, teve umas praticamente igual que ele anulou o gol do Egito.
1: Sim.
0: Dentro da área não deu nada. E teve um puxão antes ainda, que foi pior.
1: Né? Olha que loucura, né?
0: Cartão era só pros egípcios, falta era tudo, era perto da área era pros egípcios.
1: Estranho demais.
0: Ele fala se eu tô torcendo demais. Tô, Lucas. O Lucas é assim, ele é mais tranquilo, ele é mais calmo, ele é mais mente, eu sou mais coração, eu sou mais sangue latino.
1: Acho que ele é racional, como, né?
0: É. Fala, o que você acha? Que o juiz teve uma ajudazinha? Não, vai.
3: Teve, né? Foi um jogo, foi muito leal, não.
1: Foi.
0: Tá, então agora ela vai falar do esporte. Vamos 190 hoje? Hoje, tranquilo, a gente não teve nenhuma ocorrência assim que chamasse a atenção. Inclusive falei com a Sargento Etienne, que é sempre nossa parceira. Polícia Militar é nossa parceira sempre, né? E ela passou algumas informações. Inclusive, Mariana, põe o áudio aí. Levanta o volume, fala. Aí, põe um áudio aí da Sargento Etienne, o que ela falou pra gente.
4: Sobre ontem, nós não temos muitas coisas de destaque. O que temos mais é uma situação de visita à zona rural, porque nós estamos tendo alguns problemas na área de zona rural, então nós estamos reforçando bem o policiamento na zona rural, inclusive com guarnições de reforço, né? Antes era só o sargento Simbaldo que estava lá na rural, hoje nós temos outras equipes também, outros militares que estão trabalhando na zona rural. E aí eu vou te mandar uma foto aqui e o local específico dessas visitas, se você quiser falar sobre isso.
0: Muito obrigado, viu, Etienne? Etienne sempre muito solista, atendendo. Falei que a gente tá com saudade dela, Lucas, e os ouvintes também, né?
5: Justamente.
0: Ela falou que tá entrando de férias, mas vai retornar, inclusive tá com um projeto bem legal aí pra tá lançando aqui junto com a gente, né? Então, foi isso. O destaque foi as visitas, principalmente a zona rural, onde tivemos um patrulhamento rural na região de Olhos d'Água, com a equipe do sargento Joilton, sargento Tiago Dias e também o cabo Vitão. Então, parabéns à polícia aí pelo trabalho. E a gente não conseguiu acesso hoje às ocorrências, mas segundo a Etienne, ontem não tivemos nada de mais destaque para visita aí à zona rural. A gente vai pro intervalo ou não?
3: Bora, só dar uma notícia aqui que tá circulando nas redes sociais, Fernando, um caso aí que tá mobilizando não só a cidade aí de Rio Largo, né? Mas todo o Brasil. Acho que todo mundo, né, que teve acesso. É um homem apontado como o principal suspeito de matar o próprio sobrinho, uma criança de 6 anos, encontrada sem vida em um matagal nas proximidades do bairro Novo Brasil, em Rio Largo, foi preso ontem, terça-feira. De acordo com as informações iniciais, o suspeito tentou esconder-se na região conhecida.

0: conhecida como Utinga, nas proximidades da usina Utinga Leão. No entanto, ele foi localizado e detido por seguranças da área, que o mantiveram sob custódia até a chegada das forças de segurança responsáveis por efetuar a prisão. Um vídeo que circula nas redes sociais mostra em que o suspeito é capturado. Imagens rapidamente repercutiram, reforçando a comoção provocada pelo crime. O caso mobilizou equipes das forças de segurança desde o desaparecimento da criança e segue sob investigação da Polícia Civil, que busca esclarecer a motivação e todas as circunstâncias do homicídio. Tem um vídeo, né, que circula nas redes sociais em que mostra o momento em que o indivíduo aí, o principal autor, ele adentra uma mata, uma zona de mata, e junto com a criança, e minutos após ele retorna, capturado por imagens, já sem a criança, segurando algumas sacolas em mãos.
1: Meu Deus.
0: O corpo da criança foi localizado, né, no outro dia, desapareceu na segunda-feira à noite, foi encontrado ontem, junto com a prisão do autor, com vestígios de violência sexual e a causa da morte proveniente de uma asfixia.
1: Meu Deus do céu.
0: Então é um fato muito, né, e o autor aí é o tio-avô. Né, do menino, menino de 6 anos.
2: Senhora.
0: Tem um vídeo, né, que tá circulando também com o pai do menino dando entrevista, muito comovido, falando, né, que ele tinha um total apreço por esse cara aí. Ele até cita, ele não sabe nem como trata um monstro desse.
1: É um monstro,
0: né? Que no dia, né, no dia ele foi deixar o menino na casa do avô mesmo, e esse tio avô estava no local, né, a mãe do menino não se encontrava. E ele deixou o menino aos cuidados desse tio-avô, né? Que ele disse a todo momento que ficaria com a criança até a mãe chegar. A mãe chegou por volta das 8h20 da noite e ligou pro pai no mesmo momento, falando que o menino não estava no local, e ele disse que estava, que ele tinha deixado lá. Foi onde que eles começaram a juntar as provas e acharam imagens que mostraram aí que ele foi pro mato ali com o autor. E o autor depois, e num vídeo, né, ele já teve a parte que ele fez aí, que ele assumiu a autoria do crime. Né, e nesse vídeo que circula nas redes sociais, ele tem uma fala que fala que ele foi um covarde, algo do tipo, e as pessoas os próprios caras no vídeo falam, né, que a vontade era de
1: fazer com ele. Não é gente, não.
0: Então, uma notícia muito, muito triste, muito pesada, né?
1: A gente que é cristão, que tem Deus, a gente acha que ninguém tem direito de tirar a vida do outro, mas um cidadão desse aí não merece.
2: Mas dentro da cadeia isso aí...
1: Não
2: é bem visto, não, viu?
1: Às vezes vai achar bom, né? Sei lá. Né? De repente. Eu fico até meio assim, sabe? Vai, o que você tem mais? Isso aí é notícia. Posso... também? Quer falar notícia? Depois não passa só pro esporte.
3: Quer me ajudar a ler?
1: Bom, aí você tá de zóio hoje, 4.
3: Tô de zóio, mas tô com medo de errar.
1: Aí errar eu mando.
3: Então vamos lá. Ponte Quinca Mariano entre MG e Goiás será interditada, né?
1: Isso falei, a gente já tem anunciado, isso aí já tem um tempo, né?
3: Exato.
1: É isso aí.
3: Na verdade, que a gente vai trazer as rotas que dá pra fazer ao invés de passar pela ponte.
1: O pessoal tem perguntado muito, inclusive nas nossas redes sociais, no nosso WhatsApp, quais seriam as rotas mais prováveis. Pra gente mesmo, que tá indo pra Ceguara, pra ir pra Caldas Novas, o pessoal gosta de ir lá em Caldas Novas, o Lucas gosta muito de estar indo lá passear. Então, com essa Quinca Mariano aí interditada, fica difícil, porque ela fica ali... eu não sei se ali já é município de Araguari ainda, mas eu acho que é tipo entre Araguari e Curumbaíba, né?
4: Isso, é mais próximo de Curumbaíba do que de Araguari.
1: De Araguari, no trajeto ali na estrada que liga.
4: Tupaciguara, também, Araguari, o pessoal que vem de cima ali, Uberaba.
1: Mas Tupaciguara, Araguari, aí você pega sentido direito, você não passa na ponte, né? Pra quem vai, só pra quem vai, pra Caldas Novas, né?
4: Araguari, eu falo assim, Tupaciguara, Araguari, a rota Caldas Novas.
1: Sim, aí... Então, você tem algumas alternativas aí, Mariana?
3: Então, lembrando que a interdição total da ponte acontece no dia 1º de agosto, né? Até 15 de julho vai ter aquele
1: parecer.
3: Mas você
1: não tem coragem de passar nessa ponte.
3: Eu acho que pessoas medrosas como eu e o Fernando têm algumas outras alternativas aqui, né? Eu só não sei explicar isso aqui, ó, Fernando. Eu não entendo essa questão aqui, ó. Via Araguari, Cumari...
1: Cumari e Nova Aurora, né? Essa aí você ia... Tá em Uberlândia ou tá mesmo indo para Ceguara, se quiser fazer esse trajeto, né? Você vai até Araguari, Cumari, Nova Aurora, cerca de 235 quilômetros. Sendo que Tupaciguara passando por essa ponte, vai dar uns 150 quilômetros de Caldas Novas,
3: entendi,
1: né?
3: Entendi.
1: Outro trajeto aí que o pessoal tá indicando é via Itumbiara, Buriti Alegre, Água Limpa. né? Aí vai dar cerca de 300 quilômetros, 4 horas e

0: pouca de viagem, eu gasto uma hora e meia de Caldas Novas aqui, assim, dentro de uma velocidade mais ou menos normal.
1: Zoado, né?
2: É uma volta que de repente vale a pena, né?
1: Vai aumentar aí uma hora, né, do trajeto.
0: Ah, e tem uma outra, né?
2: Tem mais, essa é de...
3: Saindo de Corumbaíba,
0: Araguari. É, mas não, aí de Corumbaíba é praticamente quase que o trajeto contrário, né? Mas aí tem também Corumbaíba, Nova Aurora, Cumari, Araguari e Araguari Uberlândia. Corumbaíba, Buriti, Tumbiara, Tupaciguara, Araguari, saindo de Goiânia. Goiânia, Pires do Rio, Ipameri, Catalão, Araguari. Goiânia, Morrinhos, Itumbiara, Tupaciguara, Araguari. Então, são algumas rotas aí, o pessoal está perguntando principalmente para Araguari, né? Então, algumas rotas
3: mas
0: aí.
3: Mas depois vocês podem ficar tranquila lá o valor da que vai investir, 25,9 milhões.
2: É assim,
1: realmente sejam investidos, né?
2: Exatamente.
1: Uma estrutura...
2: Pelo menos, que pelo menos 50% cai aí na
0: ela,
2: ponte,
0: então,
2: né? E que a ponte não cai.
0: Um ano. Outra notícia que eu vi hoje, recebi pelo WhatsApp, eu fui procurar na internet, mas rapidão. Eu acho que é uma notícia muito boa pra gente, que mesmo esse celular nosso, esse normal que tem, que seja smart, daqui uns dias ele vai conseguir receber o sinal também via satélite. Então, lugares aí na zona rural, lugares longínquos, onde você não tem um acesso, tem aquele tipo ponto cego, você vai ter acesso aí via internet. A Anatel já autorizou, está acabando de fazer algumas análises técnicas para estar liberando esse serviço. Aí o que é que vai ter que acontecer? As nossas operadoras vão ter que fazer aí um convênio com as operadoras do satélite. Hoje a gente já tem esse serviço, mas é um serviço assim relativamente caro para a gente, que é através às vezes da Starlink, né? Do seu amigo.
2: Musquezinho chama de Musquezinho.
4: Eu esqueço, tem um microfone. Eu tô falando que até mesmo de Uberlândia pra cá tem alguns lugares que você não consegue ter acesso. Inclusive, eu fico morrendo de medo do carro quebrar. Eu falei, meu Deus, como que eu faço aqui, hein?
1: Você para no meio da pista lá e fica chamando os outros. Uai.
0: Às vezes você não anda com bolsinha, alguma coisa? Aí às vezes o pessoal para. Né?
3: É engraçado.
0: Mas assim, igual quando tem pedágio, sempre tem um telefone de emergência, tem aqueles postos, né, que você pode estar tá ligando. Mas eu achei essa notícia muito boa, cara.
1: Muito bacana,
0: porque principalmente zona rural aí, o pessoal precisa muito da internet, às vezes tem dificuldade ou fica muito caro. E pelo jeito aí que eu ouvi a notícia, um celular comum desse vai ter acesso aí. Via satélite, beleza. Tem mais alguma coisa aí?
1: Só uma tragédia aqui, né? A gente já tá falando um pouquinho das notícias.
0: Né?
1: Você sabe o que tem que fazer. Instrutor de voo abre a porta e se joga de avião em pleno ar na Argentina. A aluna que estava com ele consegue pousar em segurança. Leandro Bertazzo, de 42 anos, já havia procurado atendimento psiquiátrico, mas não reportou ao fato a empresa para a qual trabalhava. O corpo foi localizado a 16 quilômetros após o pouso do avião.
2: Nossa, cara.
0: Então, mas aí foi só ele que foi embora.
1: Foi só ele, né? Graças a Deus.
3: Ainda bem que a aluna já tava melhor, né? Boa pra pousar.
1: Graças a Deus, né? Um fato aí bem sério.
0: Você consegue tirar isso aqui pra mim, Mariana?
1: Mas...
2: Eu vou tirar pra você.
1: Não, já tivemos casos, né? De pilotos de avião aí que não tem sanidade mental muito em dia, que ele vai e leva todo mundo junto, né?
0: Dessa vez, aí, geralmente avião grande, né? E vai 200. Sim,
2: mas sabe o que eu não gosto nessas notícias? É que basicamente quando você lê aí que não orientou, né, para
1: não reportou a empresa,
2: nem sempre é só uma notícia comum, né, para tirar da empresa da reta. Então, assim, isso também me deixa um pouquinho triste. Às vezes reportou sim.
1: A gente tinha que ter os dois lados da história, né?
4: Ainda mais uma empresa, assim, é necessário, né, fazer essa fiscalização.
2: Exato.
0: De... São exames,
4: psicológicos, né?
0: Né?
4: A gente, para dirigir, a gente tem que fazer o psicotécnico, tem que fazer esse negócio.
0: Você fez?
4: Eu fiz.
0: Passou?
4: De primeira, Fernando.
2: Tá vendo? Eu falo que não funciona.
0: Vamos pro intervalo, a gente já volta.

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0: na Fome Arapuã, final de semana passada ali.
1: Né? Mas tá, o movimento aumentou, né?
0: Então, aumentou bastante, principalmente Carretas, né? Isso. Nossa, Deus me livre. Pra voltar ali então, tava o Siguipare ali, que Deus me livre.
2: Mas eu amo, vai arrumar outra estrada, pode ter certeza, eles abrem uma.
0: Que você tá falando?
1: Ah, não, oi? Não faz
0: vai abrir
1: não.
0: A estrada, não, Gil.
2: A própria pessoa cria as estradas.
1: Olha que jeito, dentro d'água.
0: Dá ali pra atravessar pra cá, você tem o rio,
1: rapaz,
0: doido.
1: Rapaz, e ali é comprido. A ponte é grande.
0: Tem o rio.
2: Você tá doido.
1: Você tá doido, caminhoneiro.
0: Você tá doida, gente.
1: Vamos lá, vamos falar.
3: Da água.
1: Ai. Tem
0: não,
1: todo,
0: é,
1: né? No canal
0: teve,
1: da Mancha que tem um
0: teve,
1: túnel.
0: Mas assim, não é defendendo a Agnes, não, realmente teve ali uma questão do prefeito de Caldas, de Curum Caldas Baíba, Novas, Curaíba, não, Curumbaíba, né? Né? É, fazer implementação ali de balsas para fazer a travessia.
3: Sim.
0: Teve essa conversa, mas até agora a gente não tem confirmação de nada, então não tem como a gente falar e afirmar isso aqui.
1: Inclusive para balsa ali, onde que a gente chama de balsa,
0: isso.
1: Tinha a travessia para Curumbaíba por ali, né? Tinha balsa.
0: Isso,
1: antes
0: é.
1: Tinha a ponte, né? A ponte ficou submersa, e... nunca fizeram outra aí.
3: Coragem,
0: ali ainda tem uma balsinha ali, às vezes ela é ativada, né?
1: É,
0: que é a travessa da balsa ali pro Goiás.
1: Nunca vi.
0: Né? Saindo pro Goiás ali.
1: Eu
0: não
1: já passei ali de balsa algumas vezes, mas já é muito tempo que... Fala, Wesley, Dedé, um abraço pra você, pra Ilka. Agradecer a Ilka pelo bolão, né?
3: Rápido,
1: ela mais a Lelê. Já acordou, bom. Lelê Preguiça?
3: Acordou, viu?
1: Ai, meu Deus do céu, viu?
3: Lelê, um beijo pra você, viu?
1: Alô, Lelê, cadê você? Eu vim aqui só pra te ver. Vamos lá, senão... Depois...
0: Bora, vamos lá, ó.
3: Vamos
0: falando da Copa do Mundo ontem.
3: Minutos aí, só falando da Argentina mesmo?
0: Bora lá, né? Bora. Ó, a Argentina ontem, então, num jogo aí um tanto quanto atípico, né? Nítido de argentinos. Venceu a seleção do Egito por 3-2. O Egito tava vencendo ali até os 80 do segundo tempo, por 2-0. Teve um gol anulado também. Né? E a Argentina, em menos aí de 10 minutos, fora o acréscimo, né? No caso, conseguiu reverter o placar de 3-2. Destaques aí para o pênalti errado por Messi, né? E a virada no finalzinho ali.
3: E pro juiz.
0: Da Argentina.
1: O povo tá implicado com o juiz, né?
0: É, os próprios jogadores do Egito, né? Até o atacante lá, o tal do Zico, deu uma entrevista no final do jogo.
3: Foi.
0: Disse, né? Que o campeonato ele já tem um favorito, né? Então...
1: Não favorito deles na bola.
0: Né? É, não, ele disse, né? Que... Afirmou que o campeonato, ele é um campeonato que, como se diz, pra falar o vocabulário correto, é um campeonato que desde sempre teve um começo, um meio e um fim determinado, então é isso que ele quis dizer.
3: E já é chamada a pior Copa, né? De todos os tempos, com mais polêmicas e tudo mais.
1: Não, então ele quer dizer que a Argentina
0: só quis defender isso, que a... Né, no, na linguagem dele, que a Argentina é um time é um dos times que já estão garantidos na final, independente ali.
3: Exato.
0: Né, do trajeto agora de quarta, semi, ele quis dizer que já é um time
1: determinado. Você acha que a FIFA lá com o presidente,
0: olha, Fernando,
1: e tudo, eles querem uma final argentina?
0: Eu vou te ser sincero.
3: Lógico,
0: né,
3: depois daquela fala polêmica ainda, mostrando
0: outra,
3: ele comemorando.
0: É, né, assim, não quero ser polêmico aqui, mas
1: nem
0: já
1: ser
0: sendo.
1: Injusto, nem falar nada.
0: É, mas eu já vou ser também, tô nem azul não. Das duas vitórias da Argentina, teve vídeos filmados que o presidente da FIFA,
3: isso,
0: ele estava comemorando a vitória da Argentina junto com o presidente da Argentina.
1: Da AFA.
0: Então ele tava ali no camarote dos argentinos, ele comemorou as vitórias da Argentina como se fosse um torcedor mesmo. Então é um fato, assim, que ele é um pouco preocupante.
1: Será que isso não é fake, não?
3: Não,
0: ele
3: não é
0: tem
3: fake.
0: Os vídeos, são vídeos feitos por quem tava na arquibancada, por próprios narradores também ali, filmaram, né? Se eu não me engano, acho que uma transmissão da Casa TV mostrou, após o apito final ali, ele mostrando ali o presidente, junto com os representantes da Argentina, comemorando mesmo, né? Como se fosse torcedor mesmo, né?
3: Até
0: na
3: que
0: euforia.
3: Porque a gente não pode esquecer que esse jogo também foi contra o Cabo Verde, que foi super vergonhoso, teve aquele lance polêmico lá do Messi batendo a falta lá, sem nenhum apito, ninguém ouviu o apito, né? Por sorte, vozinha, que é incrível demais, defendeu esse possível.
1: Teve um lance do Messi também num outro jogo que ele deu uma entrada criminosa no cara, tinha que ser expulso na hora, nem falta o juiz deu, né? Sim, eu acho que não foi nem maldade do Messi, porque o Messi não é jogador de fazer isso.
3: Uhum.
1: Né? Mas a falta não interessa, sem querer também é falta e é cartão, né? Então,
0: justamente.
1: Não é choro de brasileiro não, mas realmente eu acho que...
2: E se tem muita gente falando, tem algo errado.
0: É, não, a gente não tem como provar, mas a gente tem que ter aquela pulga atrás da orelha, né? Algo de errado.

0: Está certo, enfim.
1: Bora de Suíça e Colômbia, né? Ontem eu também tava torcendo pra Colômbia e deu ruim.
2: Nossa, cara, não tem lógica.
3: Joguinho ruim, rapaz. Dois times ruins, pelo amor de Deus.
1: O jogo foi muito ruim mesmo.
3: Nossa, que joguinho ruim.
1: Mas assim como a seleção brasileira, né? A Colômbia criou muitas oportunidades e não converteram a gol. Então, o preço paga na bola, né? Nos pênaltis ali, o goleiro da Suíça se destacou, fez grandes defesas.
3: Acho que o jogo foi equilibrado, acho que ninguém merecia ganhar nem fazer gol, tanto que foi ruim o jogo.
1: Aí nos pênaltis, né, a Suíça aí venceu por 4-3 a seleção da Colômbia, que se despede, meu John Arias volta e meu Palmeiras agora está quase completo. Falta só um agora chegar.
3: Só o Flaco?
1: Só meu Flaquito.
3: Mas pelo jeito o Flaco vai até no fim, né?
1: Tudo indica, né? Mas eu tô tranquilo porque ele tá jogando, então não vai machucar, não vai...
3: Nos treinos, você viu? Eu acho que, não sei se foi da Suíça.
1: Eu acho que é pior ele tá no banco, porque aí chega sem ritmo de jogo, dá uma descrença. Ixi.
2: Tem uma outra notícia legal também, assim, legal nem tanto, né? Mas teve um surto de gripe no time da Noruega.
1: Agora? Recente?
2: Sim, agora. Pro próximo jogo estão super preocupados, inclusive.
3: Porque teve uma gripe que matou muito o Brasil, mas foi espanhola. Será que essa gripe é brasileira?
1: Não, mas eu acho que é a preocupação deles agora. Acho que da Inglaterra eles tomam pau.
3: Será?
1: Acho que toma. Amanhã, então, hoje.
3: Então vamos lá, já agora ficaram decididos.
1: Já, sim, né? As quartas de final agora. Né?
3: Lembrando que hoje não tem. Hoje tem seleção, mas não é na Copa.
1: Não é na Copa. Bora lá, né? A França e o Marrocos começam aí as quartas de final, abrem as quartas de finais a partir de amanhã, às 17 horas. Na sexta-feira, às 16 horas, tem Espanha enfrentando a seleção de Bélgica. No sábado, 11/7, às 18 horas, tem Noruega e Inglaterra. Também no sábado, e no domingo serão, serão dois jogos, né? É, e no sábado, às 10 da noite, Argentina enfrentando a Suíça. As semifinais.
3: Vamos chutar. Terças. Fala aí. Amanhã?
1: França e Marrocos.
3: Marrocos.
1: Você vai torcer a favor pra perder?
3: Não, eu não vou torcer. Eu não sei se eu torço pra Marrocos, rapaz, porque depois a Argentina acaba ganhando.
1: Mas eu acho que assim, dos jogos aqui das semifinais, eu acho que esse tem uma probabilidade de dar uma zebra grande.
4: Isso, eu também acho.
1: Né? A seleção de Marrocos chega nessas fases.
3: Se é uma possibilidade boa, não é uma zebra tão grande.
4: É porque você falou, mas aí a chance da Argentina passar também é grande.
1: É pelo favoritismo, né?
3: Quem pega Marrocos só no final.
1: Lembrando que o Marrocos aí, na última edição, venceu Espanha, chegou nas semifinais.
3: De todo jeito, eu acho que vai dar a França, mas torço pro Marrocos.
2: Mas você vai colocar França ou Marrocos?
3: Marrocos. França.
2: França. Lucas.
1: Vou mudar, vou pro Marrocos. Eu vou torcer pro Marrocos.
3: Porque torce não dá certo, você sabe, né?
2: Eu vou torcer pra França justamente por isso, né? Que vença Marrocos mesmo.
3: E quem vença melhor? A França é melhor.
2: Eu sou muito boa pra zicar, Agnes.
4: É Marrocos.
2: Marrocos.
3: Você acha que Marrocos ganha da França?
4: É igual assim, o tanto de zebra que tá dando aí, vai.
2: Qual que é as próximas quartas aí agora?
1: Já vai falar tudo já? Então sexta-feira é Espanha e Bélgica. Espanha. Tranquilo.
3: Espanha.
1: Mas a Espanha ganha no tempo normal. Isso aqui não vai nem por acréscimo, nem pros pênaltis. Eu acho que o Marrocos ganha, mas o Marrocos vai ter todo o drama lá de prorrogação, de não sei o que tem.
2: Aí a próxima quarta é a sexta?
1: Esse é sexta-feira, Espanha e Bélgica.
3: Sábado tem dois.
1: Noruega e Inglaterra.
3: Inglaterra.
2: Noruega. Pra mim é Noruega.
1: Eu acho que Inglaterra.
4: Eu vou pra Noruega também. E o outro?
3: Argentina.
1: Aí o outro é às 10 horas. Argentina e Suíça. Na Argentina você pode pôr ela como um asterisco aí final.
3: Não. Vou te falar uma coisa, vai ser nos pênaltis ou na prorrogação. Essa Suíça é carne de pescoço, é um time ruim, mas é difícil fazer gol mesmo. Eles são encardidos.
1: E o goleiro é muito bom.
2: A não ser que agora eles roubem pra Suíça, porque já tá mostrando que tá roubando demais pra Argentina.
1: Não, mas agora que é a fase final e eles não vão roubar.
2: Eles querem o valor dos ingressos, Esse Mundial é da França, mas a Argentina vai até o final pra ter mais ingresso, né? Mais
3: vai
2: ingresso
3: dar
2: vendido.
3: Mais emoção, audiência, igual
1: na verdade,
3: o cara ontem torcendo pra ir nos pênaltis, que disse que nos pênaltis dava mais audiência.
1: Eu acho que a FIFA e se eles querem refazer a final de 2022.
3: Só que aí o resultado vai ser.
1: Só que aí ali na hora final é final, né? Não tem como roubar. Se tomar tempo no gol normal, gol no tempo normal.

0: Eles querem fazer França e Argentina de novo.
1: Pronto.
0: Vambora.
2: Mas vai ser quem? Vai ser Inglaterra e Espanha? Tem jeito.
1: Como é que é?
2: Tem jeito de ser Inglaterra e Espanha?
1: Não sei.
2: Não, a Inglaterra, a gente pega a Inglaterra, né?
0: É.
2: Se passar os dois, pega a Inglaterra.
0: Passar,
2: e aí a Espanha.
0: A França pega o.
2: Espanha.
0: Ou
2: Espanha
0: a Bélgica ou a Espanha.
2: É.
0: Então pode dar Espanha na SEMI, hein?
2: É, pode dar Marrocos.
1: Eu volto já já, hein, pessoal? Com o melhor do sertanejo é rapidinho.
0: Noruega, Inglaterra e Argentina. Vamos lá.
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13: É isso aí, eu tô de volta com você aqui na 98,3. Bebê, são 11 horas e 19 minutinhos. Agradecer essas participações maravilhosas. Audiência incrível por aqui. Um grande abraço aí pro Gilberto, ele que tá sempre aqui sintonizado na 98,3. Vamos ouvir o áudio dele.
14: Bom dia, Mariana. Aqui é o Gilberto.
13: Bom dia.
14: Eu pedi uma música sua aí, Beijo aí, Outra Boca. Ofereço minha esposa Giovanni, meu filho João Pedro, meus amigos aqui na Vazante. Pra você, amigo, um abraço.
13: Um grande abraço pra você também. Agradecer, né, esse carinho de sempre com a minha música aí, oferecer também pra Voz Marlene Marques, que tá sumidinha, viu? Saudade da Voz Marlene. Um grande abraço também pra Voz Marlene, pra Mirena, pra Lia lá na Barra Grande, que também gosta dessa música. Tem também a Elizabeth, né? A Elisete também. Um grande abraço especial, quem mais gosta? O JS, a Luzia Mendes. Um alô especial também pra toda a equipe do Táxi Amigo, viu? Grande abraço, um bom trabalho pra vocês por aí. Vamos que vamos? Ó, lembrando também que hoje tem sorteio pra vocês da Ótica Visão. Um grande abraço pro Antônio e toda a equipe. Hoje uma semijoia. Pra participar, só pedir sua música preferida.

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0: Você, rapaz, do nada, eu vou falar um bom dia aqui, vamos só falar um bom dia e deixar todo mundo dar um bom dia aqui pra gente ver se alguém entende o que tá acontecendo. Bom dia.
1: Bom dia, Sérgio.
0: Bom dia, Sérgio, Hunter, Matador Jones.
2: Bom dia, Mariana Mota.
3: Bom dia, gente de Tupaciguara.
0: Será que alguém vai ver quem que é?
2: Ouvintes da Cidade FM, hein?
1: É o final do Brasil.
0: Olha só, o pessoal do Instagram aqui já tá assim vendo aqui, embaixo. Ó. Eita, nós. Eu tô aqui com... Eu tô pensando o nome de uma dupla aqui que tenha um homem e uma mulher, Maria Cecília e Rodolfo. E com o Sérgio Berranter, viu, gente?
2: Mais famoso de Tupaciguara, hein?
0: É Vanessa Henrique Matos e Breno Arantes.
2: Isso aí.
0: Rapaz, eu vou ter que colocar o celular aqui no Não Perturbe. Que eu tô recebendo ligações aqui de pessoas que eu amo também, mas agora não tá dando, né?
2: São os fãs do Breno.
0: Gente, vamos que vamos. Por que que a gente tá aqui? Eu não tô sabendo direito. Tem como vocês me contarem aí?
1: Pra gente falar um pouquinho sobre o Arraiá do BemTV.
0: Rapaz.
1: No próximo sábado, dia 11.
0: 11. E vai começar a partir das 10 horas.
1: 10 horas, com a primeira atração Lorena Fernandes. E depois a gente se encerra com Vanessa Henrique Matos.
2: Encerrar na altas madrugadas, né, Henrique? Porque...
3: E a noite promete.
0: Promete?
3: Só alegria, é muita moda.
2: É, e vai ser assim, diferenciado, porque é uma noite pra quem realmente gosta de dançar, viu, gente? Então, é como eu coloquei no meu Instagram agora mesmo, olha, prepare o seu par, o seu traje, bora pra lá, porque vai ter quadrilha, né, Breno?
1: Vai.
2: E é muito forró, vai ser um baile dançante, realmente, né?
3: A gente caprichou no repertório, né, um repertório bem dançante. Vem a Lorena Fernandes, que é amiga nossa de longa data,
2: longa data,
3: do forró. É a pessoa, você escolheu a pessoa certa do
2: carismática,
3: forró.
2: Gente, boa demais. Gente, vai ser uma noite incrível, com comidas típicas, né, Breno? Pessoal do BemTV, diretoria, tá preparando uma coisa muito legal aí pra quem estiver presente.
3: É isso aí, infraestrutura.
0: E conta pra gente, como que vai funcionar essa quadrilha aí?
1: Uai, vai ser tudo na improvisada.
0: Qualquer um pode participar?
1: Até você mesmo, vai estar lá.
0: Que isso, eu vou arrumar então.
2: Eu acho que a Mariana deveria ser a noiva e o Breno noivo, pra puxar a quadrilha. O que vocês acham?
0: Eu acho que poderia ser ao contrário. Ele seria a noiva e eu seria o noivo.
2: Pode ser também, vai ser sucesso mesmo.
3: Imagina você com a sainha de babado aí.
0: Nossa, ia ficar lindo demais.
2: É sucesso, Breno.
1: Não.
0: Eu acho que a galera com certeza ia ficar muito animado pra ver isso.
2: Eu acho, viu, Breno?
1: Não vai ter.
2: Prepara seu vestidinho.
3: Vai pensando, você tem tempo.
0: Eu queria saber o que a gente pode esperar do repertório de vocês para esse show.
2: Olha, tem forró, como eu disse, tem bolero, vai ter de tudo um pouco, porque a gente já faz isso geralmente, né, Henrique? Mas.
3: A gente costuma, né?
2: É música assim, morna, vai ter não, viu?
3: É,
2: pode
3: a gente
2: preparar.
3: Pensou mais em música dançante,
2: é,
3: né?
2: É isso mesmo.
1: Bolerão.
3: Mas bolerão, nós até com a seleção de bolero lá. Nossa,
0: é um cara. Pode preparar pra arrastar o pé.
2: Gosta, né, Henrique?
3: É, o pessoal que é pé de valsa não pode perder esse evento.
2: Gente, mas assim, a gente preparou algo bem descontraído, realmente, porque aqui em Tupaciguara é uma grande família. Sempre. São pessoas conhecidas, todo mundo conhece todo mundo. Lógico que vem gente de fora, a gente estende o convite aí para todo mundo também, né? Da região, vem pessoal de Uberlândia.
3: Inclusive,
2: nós
3: fomos fazer um evento lá em Uberlândia, convidando o pessoal disse que vai vir, né?
2: Então, gente, vai ser assim uma noite de descontração, realmente. Nós vamos fazer. É algo bem assim, diferente, né, Henrique? Não tem nada com formalidade, vai ser pra divertir.
3: A gente conta,
2: mesmo,
3: né, com a equipe boa, o pessoal do Magalhães, do som, que é de primeira qualidade.
2: Com certeza, nosso parceiro aí em todos os eventos, do BemTV também.
3: BemTV, que é parceiro.
2: Parceiro demais, inclusive, né, Breno, agora. Passando essa época aí de frio, já vai voltar as domingueiras do BemTV.
3: E a Rádio Cidade, né?
2: E a Rádio Cidade, gente, eu preciso falar da Rádio Cidade, porque é a rádio que acredita nos artistas da cidade. Na verdade, é a única que apoia realmente, o pessoal daqui apoia os artistas da cidade, que é
1: não
2: quem...
1: Não só os artistas, como...
2: O comércio local, então assim, a cidade realmente está todos os eventos apoiando, igual eu tô falando, todos os artistas daqui. Então é a cidade mais, é a rádio mais ouvida

0: cidade de Passiguara, com certeza.
1: Muito obrigada. Em nome da Cidade FM, agradeço muito os elogios. A gente ama, né, fazer isso daqui. Tenho certeza que toda a equipe adora o trabalho que faz. E assim, eu não posso muito falar de Vanessa Henrique Matos, né? Que eu não posso, né?
0: Você é suspeita.
1: Eu sou muito suspeita pra falar, sou parente. Eu amo os shows, aonde é que tem eu vou. E com certeza eu vou estar nesse evento incrível do Arraiá. E gostaria de saber o seguinte, vamos ver se o Breno tá sabendo, né? Se ele tá sabendo responder. E as comidas típicas?
2: Tá sendo tudo preparado. Calma.
1: Quais são? Você tem algum... Calma.
3: Lembrou, né, de pipoca?
0: Isso aí é o principal. Com muita pinga.
2: Só pra isso.
1: Oh, que isso.
0: Põe lá no camarim, viu? Põe essas comidas típicas lá, tudo coisa boa.
3: Agora
0: lá.
3: Tá chique, né? Chique. Chique. Camarim.
0: É isso aí, ó, a tem estrutura.
3: Tem como frigobar, né? Cheio de cerveja, né?
1: Opa!
3: Não, mas eu não bebo, mas eu gosto de ver cerveja.
1: Você também
3: não
1: é. Mas gosto de ver o povo bebendo, né?
3: Então, o amigo bebe, né, Maria?
0: Estamos todos tomando remédio. Eu, inclusive, venho aqui, tô melhorando uma crise de bronquite. Hoje nem vamos cantar aqui, porque tô poupando. Poupando pra sábado, mas
2: já
0: vai...
2: Já de idade,
0: né? Com certeza, gente. Já tô chegando meus 40, já não sou nem uma menininha mais. Mas assim, a gente tá falando da estrutura lá do clube, que melhorou demais da conta nessa gestão aí, que tá sendo super elogiada na cidade. E agora aproveitou essa época aí que menos movimento e fizeram uma reforma na piscina, em tudo lá. Então tá tudo assim, muito organizado. Gente... E olha, os precinhos, né, Breno, da mesa, o preço tá bem acessível, não é nada assim exorbitante. Então, bora, aceita cartão de crédito, aceita qualquer negócio, né, Breno?
3: Pix.
0: O negócio é diversão.
2: Cadê o Pix? Faz o Pix.
1: Gente, conta pra mim, já tem gente preparando os trajes pra ir?
0: Olha, eu vou te falar, tem. Eu estive... O pessoal tá alugando... eu estive essa semana num local aí que aluga, tá alugando, e o pessoal tá animado pra essa quadrilha. Por isso que eu tô falando que tem que ser Mariana Mota e o Breno pra puxar essa quadrilha lá.
3: O pessoal que não for vai perder, vai ser
0: gente,
3: muito especial.
0: O pessoal reclama que Passiguara não tem nada pra fazer, isso. E agora que promove um evento, vamos curtir, gente, vamos dar apoio, porque depois não adianta reclamar.
3: Né? Vamos dar força lá pro Bentivi, que o Bentivi tá promovendo esses evento, fazendo show. Então o pessoal tem que ajudar.
0: Vai voltar os domingos, igual a gente falou. Então, quando não tava...
2: Domingo
0: agora já vai ter, né, Breno?
2: Wesley Ferraz,
0: o nosso amigo lá de Uberlândia também. É o Gustavo Lima, né?
3: A gente fala que ele é o Gustavo Lima do Paraguai.
0: Gustavo Lima, ele tem um carisma incrível também. Então, gente, vamos apoiar. Né, os eventos da cidade são promovidos aqui, porque quando não tinha nada, o pessoal reclamava, ia pra fora, agora tem aqui, então.
3: A gente vive essa experiência, nós fomos tocar no Goiás, lá em
0: Santo Antônio da Barra.
3: Uma cidadezinha, você vê que não tem nada, que não. Nós fomos lá tocar num casamento, numa fazenda. Então aqui do Passiguara já tem um Bentivi que tá fazendo esses eventos, né, Vanessa?
0: Isso.
3: Tem uns barzinhos, então o pessoal do Passiguara tem que dar força pro pessoal de Passiguara.
0: Pro comércio de Passiguara, porque os comerciantes aqui estão trabalhando para isso, para melhorar. Os jovens, tem muitos jovens aqui, então...
3: E os contratantes também, o pessoal, contratar os artistas da cidade, porque aqui tem vários artistas maravilhosos. Tem Vanessa Henrique Matos,
0: Muriel Martins, tem Thiago Olho. A Mariana Mota, que falou que parou, mas eu não aceito isso.
2: Não aceito,
0: Mariana.
2: Ela
0: não
2: volta. Ela só sai da cela, ela não tá cantando.
0: E eu sempre falo que quando eu vim aqui do Passiguara, o primeiro evento que eu vim era o show da Mariana na boate.
3: A primeira vez que nós viemos pra
0: cá. Então, Mariana, não pode, não pode. O João Vitor veio, tocou pra ela.
3: Eu falo assim,
1: a
3: música é muito difícil, a escada é alta, a gente tem que subir um degrau por vez, que é difícil. Às vezes você sobe um, dois, você vai lá pra baixo.
0: É frustrante muitas vezes.
3: Mas a música, ela é forte, ela tá dentro da gente, é uma coisa que a gente nasce com isso.
0: E a gente leva a alegria para as pessoas.
1: Exato.
0: Porque muitas vezes você tá ali cantando, maioria das vezes cheio de problemas, você não tá doente, mas quando você vê o que você tá transmitindo para as pessoas, porque a música ela é sentimento.

0: Então isso faz valer a pena, faz valer a pena todo esforço, né, e toda dedicação.
1: Tudo.
2: Eu amo de paixão, eu gosto mais da nossa música brasileira.
1: Você é compositora, então.
0: É, além de tudo.
1: Eu acho que você não consegue largar. Você pode largar a música, mas ela não vai te largar.
0: Não.
2: Não, tá aqui comigo. Ela me agarra de um jeito diferenciado, viu? Olha lá, mulher. Oh, vamos mudar de assunto. Corta aí. Opa! Estamos ao vivo aqui, agradecer, né, mais uma vez esse carinho que vocês têm comigo. É, realmente, assim, ainda uma parte aí que a gente tá largado, né? É como relacionamento, para quem não sabe, música é assim.
0: Tá brigado.
2: Né? A gente tá brigado, não sei se volta não, mas se voltar vai ser com muito amor. Né, que eu já tinha, acaba que a gente, ao longo do tempo, vai perdendo um pouco aquele sentimento bom. E se eu voltar, eu quero voltar completamente inteira, né? E agradecer vocês mais uma vez. Vamos convidar mais uma vez essa galera, dia 11 de julho, a partir das 22 horas?
0: Na verdade, a partir das 21, né, Breno? O pessoal chegar, já vai estar aberto, a portaria vai vender lá também na hora, né, Breno?
1: E muita cerveja gelada, né, Breno?
0: Cerveja gelada, quentão pra quem tá doentinho também.
2: Aí é bom, hein?
0: Pra esquentar o peito.
1: Frio. Vai ser bom. Vai ter quentão?
2: Na verdade,
1: só calma.
0: Acho que é bem.
1: Suspense.
2: Vamos deixar o Breno falar um pouquinho do evento pro pessoal.
0: Fala aí, Breno.
3: Eu acho que ele tá esquecendo. Tem o microfone, eu sei.
0: Tá vergonha.
3: Porque assim, é vergonha, né?
0: Fala do evento.
3: Esses grandes ídolos aqui do lado já falou demais e não tem mais o que eu falar.
1: Você tem que falar, você é o dono da festa.
0: Convida o pessoal aí pro.
3: Então vamos, dia 11. O Arraiá do BemTV. No domingo também a gente vai ter a domingueira com Wesley Ferraz. Olha, vai estar toda a estrutura montada também do Tomás, da Magalhães, nosso parceiro. E vamos todo mundo pra lá. Aproveitar essa noite incrível e desfrutar de como se diz, é tudo feito de coração, mas com muito amor e carinho.
2: Eita, aí sim, tá vendo? Tava com medo de falar, não sei porquê, ué.
0: Vai embora, gente, divertir, vai ser muito bom. Quem não for vai perder, né, Henrique?
1: Eu falo, prepare seu traje.
3: Eu já vendi.
1: E calça a botina lá que o solado vai queimar.
3: Eu já vendi mesa até pro Goiás, você acredita?
0: Ó, gente de Goiás, tá vendo, né?
3: Turma do Goiás vai vir.
0: Bora, gente, bora.
1: Se quiser, vai dar tudo de bom.
0: Amém. Vai ser sim.
2: Eu vou estar lá e espero nos nossos ouvintes também,
0: Cidade,
2: viu?
0: Cidade FM presente também na festa.
2: Gente,
0: Cidade
2: muito, FM, muito obrigada.
3: 98,3.
2: Oh, aí sim, viu? Vai roubar meu trabalho aqui. Muito obrigado, gente. Obrigada, prazer obrigada. Receber vocês
1: pra
2: aqui.
1: Vocês.
2: Mais alguma coisinha pra falar? Gente, já convidou, já contou de tudo de bom que vai ter.
0: Aí.
2: E vai ter vídeo, né? Eu não sei se podia falar desse spoiler aí, mas...
0: Vai sim. Mariana Mota e Breno.
2: Opa!
3: Não.
2: Um vai ser a noiva.
3: Eu tô
0: escolhendo.
2: Vamos convencer o Breno. Eu volto já com o melhor do sertanejo, inclusive o melhor
4: Mariana,
2: do sertanejo é 12º mês.
4: Do BemTV?
2: Como é que é?
4: Nossas pingas lá no baile é por conta do BemTV?
2: É, oi, a gente já cobrou já, ué.
4: Vou pegar o vivo aqui, porque depois não tem
2: você lembra que ele falou que patrocina, né?
4: Isso é o melhor do Brasil. Eu
0: esse aí é compactor negócio.
1: Igual esse aí não tem, não.
4: E ele tá revolucionando o BemTV.
0: Ele, a Fabíola, né? Todo o pessoal.
4: Toda a família inteira, né? O boi, todo mundo.
1: O Breno é a primeira vez que nós vimos. Ele foi paixão, né, Vanessa?
0: Foi, primeira vista.
1: O Réveillon lá no BemTV.
0: Ele era nosso segurança.
1: É.
4: Mas nós também foi paixão a primeira vista.
0: Com certeza.
4: Foi. Show que vocês fizeram lá no Lions.
0: Primeiro Réveillon. Obrigada, gente.
4: A gente tá entre amigos, entre família, né,
0: Mariana? Com certeza.
2: É isso mesmo.
0: É uma grande família.
1: Em casa.
4: Vocês merecem todo o sucesso do mundo.
0: Obrigada, Fernando. Obrigada, Yamara.
4: Porque é uma coisa que a gente tem um carinho. É um grande patrimônio aqui do povo de Tupaciguá.
0: Com certeza.
4: BemTV, né? Então,
0: por isso que a gente pede aí pro pessoal dar essa força e pra
4: vai lotar, se Deus quiser.
0: Vai sim, gente. Obrigada.
2: É isso aí.
4: Tem promoção aqui na cidade, Mariana.
2: Tem, é verdade. Não pode esquecer, né?
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2: É isso mesmo, ó. 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
4: de
3: brinde.
2: Opa!
4: Opa!
2: Aí sim, agora
0: é uma mesa com 5 cadeiras.
2: Agora é com 5 cadeiras, vou fazer um comentário.

0: lá e fixar para dizer, né, que a gente aumentou aí o nível, né, do sorteio. E é isso, pessoal que quiser procurar lá, inclusive esse sorteio que a gente está falando agora, se eu não me engano, está fixado lá no nosso perfil, então está muito fácil de achar. Vamos que vamos e bora que bora.
1: É isso, gente. Obrigada. Beijo.
2: Abraço.
0: Volta já já com o melhor do sertanejo. 12º mês. Na verdade, vamos pôr agora? Vamos já. Tô doidinha pra ouvir uma música boa de verdade, viu?

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3: É isso aí, são 11:56. Vem participar, hoje tem brinde pra você da Ótica Visão. E o Negro Solimões chegando pra você com De Bem com a Vida. Vamos que vamos.
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0: 11:59.
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Isso aí, são 12 horas e 5 minutinhos. Tá chegando pra vocês agora Max e Luan com MC Jacaré, Toca Saverão. Atenção, hein? Tem sorteio pra vocês hoje da Ótica Visão. Um grande abraço pro nosso amigo Antônio e toda a equipe. Vamos que vamos, bora que bora. Logo em seguida ainda tem um desacelera esse passo.

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1: Essa é pra você que não vê os momentos mais simples passando na sua vida, viu?

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0: 12:00.
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9: No ar o Minuto Esportivo, o seu programa diário com tudo que movimenta o universo do esporte. Vamos diretamente para as manchetes. O jogador John Arias da seleção colombiana fez um desabafo contundente, relatando que a Colômbia foi prejudicada em um importante confronto contra a Suíça. E ainda sobre o meia atacante Arias, que defende as cores do Palmeiras. Ele cobrou publicamente por mudanças significativas na seleção da Colômbia, após a eliminação da equipe em um grande torneio.
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9: Começamos com a situação envolvendo o meio-campista John Arias, um dos nomes importantes da seleção da Colômbia. Ele se manifestou após a partida contra a Suíça, expressando sua insatisfação ao constatar que a equipe colombiana foi prejudicada. O ponto central da reclamação de Arias está relacionado à logística que envolveu o jogo. Ele chegou a declarar que lhe é difícil responder abertamente sobre o assunto, pois há um receio explícito de que possa ser punido por suas declarações. A preocupação do jogador é que a forma como a logística foi conduzida afetou diretamente o desempenho da Colômbia no campo, e ele não hesitou em trazer essa questão à tona, mesmo com o risco de eventuais sanções disciplinares. Seguindo com as informações sobre Arias, o meia atacante de 28 anos, que atualmente veste a camisa do Palmeiras, fez um forte apelo por uma série de mudanças na seleção da Colômbia. Essa cobrança pública vem no rastro da participação do jogador em sua primeira Copa do Mundo, um marco importante em sua carreira. No entanto, a trajetória da Colômbia no torneio foi encerrada nas oitavas de final, e foi nesse contexto de eliminação que Arias se pronunciou. Ele ressaltou a necessidade de transformações para que a equipe possa evoluir e alcançar melhores resultados em futuras competições. A sua fala denota uma visão crítica e construtiva sobre o futuro da seleção nacional.
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9: Chegamos ao fim desta parte do Minuto Esportivo. Agradecemos a sua companhia e convidamos você a continuar sintonizado na nossa programação, sempre com o melhor do esporte.
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É, é isso aí. Tá chegando pra você, Samira Show, com o Léo Foguete. É isso aí. Nossa, linda demais. Vem participar. Tem um sorteio hoje pra você da Ótica Visão, uma semijoia.

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9: Oi, bom dia, Mariana. Eu queria oferecer uma música para minha irmã Alessandra, Simone Mendes, Direitos Iguais.
10: Opa, essa é boa demais e a gente vai passar para você agora, viu? Eu só gostaria de lembrar mais uma vez que, na verdade, agora é o último instante para participar do sorteio de hoje. Mandar um grande abraço pro Antônio, lá da Ótica Visão, e toda a equipe, que hoje o sorteio é desse nosso parceiro incrível, tá? Uma semijoia. Para participar, só pedir sua música preferida, viu, pessoal? Manda uma mensagem aqui no WhatsApp, que é o 996330983, ou liga pelo telefone fixo 3281-5800. Vamos que vamos. Logo em seguida ainda tem pra vocês um Bruno Marrone, meus queridos, com Se Não Tivesse Ido, que é boa demais também.

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2: E aí, galera plugada? Voltamos com tudo. Andressa

0: Pires com você no seu plugado. Já chega com uma notícia que tá dando o que falar. Meta pode enfrentar multa trilionária por Facebook e Instagram.
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0: É isso mesmo que você ouviu. A gigante da tecnologia tá encarando um processo pesado lá nos Estados Unidos, com acusações sérias sobre o Facebook, o Instagram e a segurança da galera mais jovem que usa essas redes. Pensa num valor absurdo. A multa pode chegar a US$1,4 trilhão. Isso é muita grana, né? A questão principal é a segurança dos jovens usuários e como essas plataformas impactam a vida deles. O processo levanta um debate super importante sobre a responsabilidade das empresas de tecnologia com quem usa seus serviços. Vamos ficar de olho, porque se essa multa for confirmada, o impacto na Meta vai ser gigantesco e vai reverberar no mundo todo da tecnologia. Fica ligado, que o Plugado volta rapidinho com mais novidades pra você.
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Olha só, tô de volta com você aqui no último bloco, mas antes, pessoal, vocês sabem que eu sou bem transparente com vocês sempre, né? Nem sempre eu consigo dar tanta atenção quanto eu gostaria pra esses ouvintes maravilhosos. Mas, de toda forma, quero mandar um alô aqui especial pra cada um de vocês, viu? Um abraço aí pro Glebson, um alô especial, tem alguns contatos que ainda não estão salvos, a Nicole, o Fabrício Cunha, que participou desde o começo da programação, o Rafael também, a Jennifer Barbosa, a Daiane Cristina, a Mirena, sempre com a gente. Jéssica, um beijo pra você, agora que eu vi a mensagem de bom dia da Jéssica, gente. Um alô pra Genilce também, um grande abraço especial aí pro Valdeir, da Serralheria Estrutural. Grande abraço também pro Gilberto, pro Cairo, pro Sebastião, a Ilka e a Lelê, que estão sempre aqui sintonizadas. E hoje ainda, né, ganhamos um presente muito especial, que foi um bolo de brigadeiro perfeito. Grande abraço também especial aí pra Bianca, pro Renê Rodrigues, a Elizabeth Ribeiro, toda a central do Táxi Amigo, né, toda a equipe. Um grande abraço também pra Cida Rodrigues, que tá sempre com a gente, Thiago Oliver também, um grande abraço, viu? A Joana, a Roselaine, a Kalina Fonseca, que ficou brava comigo, que eu passei a minha música aqui e esqueci de oferecer pra ela. A Raquel também, a Marilei. Tive até que tomar um ar aqui de tantos ouvintes, ó. A Marilei, a Sheila, a Jaqueline, a Adriana Ferreira. Um grande abraço também pro João Batista. João Batista tá sempre participando com a gente aqui, pediu um flash

feedback. Vou ver se eu passo aqui logo em seguida da primeira que a gente vai atender um pedido. Abraço também pro Alessandro, pro Wesley, que participou aqui com a gente também, e pro Osmar Lambreta, que tá sempre aqui para ouvir aquela moda bruta, rústica e sistemática. Antes da gente descobrir o grande vencedor do sorteio de hoje, né, vencedor ou vencedora, gostaria também de lembrar, né, hoje, dia 8/7, quarta-feira, na Praça do Peão, a partir das 18 horas, tem a feirinha gastronômica para vocês. E é claro que vai ter brinde aqui na 98,3. Então continuem sintonizados que no Voo Livre, o Lucas vai trazer muitas delícias para vocês, viu? Então, como eu disse, agradecer mais uma vez essa audiência incrível de vocês. Pedir perdão por não ter atendido aqui a maioria dos pedidos. E vamos lá, que rufem os tambores, descobrir quem faturou o brinde lá da Ótica Visão. Parabéns para a participação de número 32. Foi ela, a Roberta. Como estava na correria por aqui, inclusive ela tinha pedido uma música que a gente vai atender agora. Especialmente também para todas as meninas lá na Super 10, né? Um beijo para vocês. Vamos ouvir Vou Te Amar, Cigana, com Hugo Pena e Gabriel. Vou ficando por aqui. Volto amanhã a partir das 9 horas da manhã no nosso encontro marcado, nosso datezinho diário. Fiquem com Deus. Já já Lucas Araújo trazendo para você aquela programação diversificada. Tchau, tchau. Fui. As mãozinhas.

Deus abençoe nossos fã-clubes, nossos amigos, nossos familiares. Muito obrigado por somar com a gente toda essa noite.

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4: Minuto Esportivo no ar, a sua companhia diária para ficar por dentro de todas as emoções e novidades que agitam o universo dos esportes. Sejam muito bem-vindos à nossa sintonia, onde a informação é rápida e precisa. Começamos com um grande nome do futebol mundial fazendo história. Lionel Messi liderou a seleção da Argentina com um gol e uma assistência, entregando uma atuação de gala na Copa do Mundo. E o mercado da bola segue em plena efervescência, com o Internacional autorizando a busca por propostas e a possível saída do jogador Alan Patrick ganhando um forte impulso para a próxima janela de transferências.
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4: Agora vamos mergulhar nos detalhes de cada uma dessas informações. Na Copa do Mundo, o craque argentino Lionel Messi foi sem dúvida o grande protagonista na vitória da Argentina sobre a seleção do Egito, com o placar final de 3-2. Messi demonstrou todo o seu talento e liderança em campo, contribuindo diretamente para o resultado, com um gol marcado e também uma assistência primorosa. Sua performance foi tão destacada que o jogador recebeu uma impressionante nota de 9,3 no SofaScore, solidificando sua brilhante atuação e confirmando que ele é a peça fundamental para sua equipe na competição. Passando agora para o cenário do futebol brasileiro, o Internacional está em um momento de intensa movimentação nos bastidores. O clube colorado tem monitorado ativamente o mercado de transferências, buscando nomes para reforçar o meio-campo e dar ainda mais qualidade ao elenco para as próximas disputas. Ao mesmo tempo, a diretoria do Inter está empenhada em estudar e implementar alternativas para conseguir uma importante redução na folha salarial do clube. Nesse contexto de planejamento e reestruturação, o futuro do meio-campista Alan Patrick no Internacional tem sido amplamente discutido e a possibilidade de sua saída através de novas propostas ganha cada vez mais força, sendo um dos destaques para a próxima janela de transferências.
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4: A gente se encontra na sequência do programa, com muito mais análises, informações e os desdobramentos do mundo do esporte. Fique ligado na nossa programação.
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5: Cidade, 13 horas, 6 minutinhos. Boa tarde. Tudo certo por aí, gente? Por aqui tudo ótimo, começando mais uma edição do nosso Voo Livre. Hoje diferenciado, meio

semana. Hoje, quarta-feira, dia 8/7/2026. Eu sou o Lucas Araújo, sua companhia diária, e hoje não é diferente. A gente vai juntinho em uma só voz até às 16 horas, fazendo um programa a voo livre daquele jeitão, cheio de entretenimento para você. Tem música, tem informação e, claro, tem brinde chegando atrás de brinde. Hoje tem nada menos, nada menos, nada mais, nada menos, né? Que café mesmo e café 10. Hoje tem BemTV Country Club. E hoje tem 1, 2, 3, 4 brindes da feira gastronômica. Então, pra você que tá chegando, já começa a mandar seu tô aqui, Lucas. Já vai mandando, tô ligadinho, manda aquela fotinho vindo da Cidade FM, pra você já pôr seu nome no nosso sorteio, que daqui a pouquinho vai começar um atrás do outro, beleza? Então vem pra Cidade FM, feita pra você, mandando no zap pelo 34996330983, como liga no fixo 3281-5800. Abraço pra Marilda, chegando por aqui. Alô Fran, alô Marilda, alô Lita. Boa tarde, Lucas. Ligadinhos com você. Opa, maravilha, hein? Já pode modão, Léo Magalhães. Opa, já vamos pôr no próximo bloco pra você, Marildinha. Abraço pra Fran, tenho certeza que o gosto é da Fran, viu? Queremos café, deixa comigo, vou pôr o nome aqui no nosso sorteio, minhas amigas. Abraço pro Anael, já tá aqui, ó, tô aqui, Lucas, já mandou a foto aqui, tá sentando um piso, eita, rapaz. O homem é talentoso, é uma obra de arte, hein, quem trabalha na construção civil. Vocês são literalmente uns verdadeiros escultores de obra de arte, vocês sabiam disso? Fazem o impossível e o possível acontecer. Um abraço aí pro Anael Júnior, nosso parceiro, pessoal da turma do GER, que tá sempre ouvindo, LVM Construções, De Souza Construções, pessoal também da turma do GER. E claro, né, não posso me esquecer, Vilalvo Construções, tá sempre ouvindo. Parceiro Edilson, grande abraço. Vamos começando então, e hoje a gente já vai começar em alto estilo, lembrando que a gente é um dos programas mais ecléticos do seu rádio. Então, pra você que tá procurando um programa eclético daquele jeito alto astral, já vai ligando na 98,3, porque hoje vai ser mais ou menos assim.

Cidade, 13 horas 15 minutinhos, começando o nosso voo livre de hoje. Já chegamos aqui ao tom de Malhação, né, não, Ilan? É, o pessoal tá participando por aqui. A Noala já mandou aqui, Lucas. Que isso, hein? Voltando lá em 2006, Malhação. Rapaz, mas rapaz, estamos de volta, estamos chegando, gente. Tá começando o nosso voo livre. E é desse jeito, viu? Tem música sobre música,

0: gostos musicais. O pessoal tá participando aqui pelo WhatsApp, tá mandando suas fotos. Hoje tem brindes da feira gastronômica, tem brindes do programa e tem músicas chegando para você a todo momento. Vem para cá, Cidade FM, feita para você.
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7: E aí, galera antenada, de volta aqui no Drops News, com a energia lá em cima e as últimas do mundo da música pra vocês. A gente sabe que a diva Beyoncé sempre surpreende, né? E dessa vez não foi diferente. Ela pegou a indústria musical e todos os fãs de surpresa, com um lançamento que já tá dando o que falar. Tô falando da faixa Morning Dew, Donk, que a Queen Bee disponibilizou em todas as plataformas digitais. É hit na certa, gente. Aquela vibe que só a Beyoncé consegue entregar, sabe? Um som pra colocar no repeat e curtir muito. Corre pra ouvir e depois me conta o que achou. A gente adora ver os artistas inovando e trazendo coisa boa pra nossa playlist. Mas não sai daí, porque o Drops News tá só começando. Temos muito mais pra você na próxima parte. Fica ligado na rádio, é rapidinho.
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10: Essa é a Cidade FM feita pra você. Vamos que vamos, Lucas. Manda alô pra nós, hein? Tô ligadinho aqui, viu?
0: Ó, o meu parceiro Amorim chegando por aqui, marcando presença. Boa tarde, meu amigo. Vamos que vamos, viu? Começando aí mais uma quarta-feira no Voo Livre. Pra você que tá chegando, tá sintonizando agora na 98,3. Seja muito bem-vindo, muito bem-vinda. Agora sim, abrindo oficialmente o nosso programa, a gente já entra em êxtase aqui, né? Tocando música, sempre as melhores pra você. Mas agora passando pra dar aquele cumprimento pra geral. Abraço pras donas de casa que tá sempre sintonizadas. O pessoal tá no comércio aí trabalhando, postos de combustível, construção civil, supermercados, tá ouvindo aí nos pet shops da vida, pessoal que tá na zona rural, no agro, né? O agro não para hora nenhuma, tá ligadinho desde a madruga da vida, pessoal da Fazenda Arueira, Fazenda Chapituba, Bálsamos, Brilhante, Vazante, Bioenergética Arueira, Lia Barra Grande, que tá sempre

Sempre na sintonia. Nossos ouvintes são demais, né? O pessoal tá chegando aqui, o WhatsApp tá bombando. Valerinha Mendes, Casa Nova Materiais para Construção, mandando aquele abraço. Antônio também chegando por aqui. Lucas, manda Marília Mendonça na hora. Oficinas Mecânicas, alô Betim, tamo junto, meu irmão, bora que bora, vinga a quarta. A Sheilinha também chegando, já mandou aquela fotinha ali, ó, ouvindo a Cidade FM, que isso, hein? Marilda Óptica já falou assim, Lucas, pode modão, manda Léo Magalhães e Amado Batista, cuida de mim, que isso, gente, já vai começar o sofrimento comigo aqui? Ai, pai, meu Deus do céu. Abraço pra Daiane Pinhal também. Oi, boa tarde, Lucas. Passa pra gente, Zezé de Camargo e Luciano. Quero participar do sorteio. Tchau, obrigado. Opa, na hora. Então vamos começar então, pedidos. Chegando pra você, 13 horas, 22 minutinhos. Léo Magalhães, cuida de mim.

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4: Você está no Minuto News. Em destaque, a pesquisa Paraná Pesquisas aponta que Moro lidera a corrida pelo governo do Paraná. Vamos falar também sobre o avanço do petróleo no mercado internacional após ataques no Estreito de Hormuz. E na saúde, a Anvisa aprova uma nova etapa de tratamento para o câncer de mama HER2+.
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4: Começamos com a política no Paraná. Uma pesquisa divulgada pela Paraná Pesquisas indica que o ex-juiz e ex-ministro Sérgio Moro aparece na liderança da disputa pelo governo do estado. Ele registra 39,9% das intenções de voto. Na sequência, aparecem outros nomes importantes do cenário político paranaense. O deputado estadual Requião Filho, do PDT, é citado. Em seguida, temos o ex-prefeito de Curitiba, Rafael Greca, que concorre pelo MDB. E a lista ainda inclui o ex-deputado Sandro Alex. Os dados mostram um cenário eleitoral dinâmico e disputado no estado, com nomes conhecidos se posicionando para a corrida ao governo. Agora, um giro pela economia global. Os contratos futuros de petróleo registram alta no mercado internacional. Essa elevação nos preços é observada após relatos de ataques iranianos a navios comerciais. Os incidentes ocorreram perto do estratégico Estreito de Hormuz, uma importante rota de transporte marítimo de petróleo. Essa região é crucial para o fluxo do comércio global e qualquer tensão ali costuma impactar diretamente as cotações da commodity. O mercado reage com preocupação aos acontecimentos, refletindo a instabilidade geopolítica na região e o potencial risco para o abastecimento mundial de energia. E na área da saúde, uma boa notícia para pacientes com câncer de mama. A Agência Nacional de Vigilância Sanitária, a Anvisa, acaba de aprovar uma nova etapa de tratamento para o câncer de mama HER2+. O medicamento Enhertu agora tem sua indicação expandida para pacientes que ainda apresentam sinais da doença após o tratamento inicial e a cirurgia.

0: Essa aprovação representa um avanço significativo, oferecendo uma nova opção terapêutica para mulheres que enfrentam essa condição. O Enhertu é uma esperança para pacientes que precisam de um tratamento adicional para combater os resquícios da doença, buscando melhorar as chances de recuperação e qualidade de vida.
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Cidade, 13 horas 39 minutinhos. Eu voltei, agora eu cheguei chegando, viu? Bora ganhar o primeiro brinde do dia? É, eu quero ver se vocês estão empolgados nessa tarde de quarta-feira. Ó, se tá trabalhando, já corre lá no banheirinho rapidinho, viu? Dá um miguezinho, vai lá de fora, fala que vai tomar um cafezinho. E Valéria, você vai participar dessa, beleza? É o seguinte, tá chegando agora a Barraca da Quênia. Uma deliciosa panqueca pra você. Quer participar? É o seguinte, o áudio falando que quer ganhar o brinde da Barraca da Quênia mais animado vai levar o brinde da Barraca da Quênia, combinado? Então, repetindo, hein, ó, tem que mandar um áudio animado falando que hoje é quarta-feira e que quer ganhar o brinde da Barraca da Quênia. O mais animado vai ganhar um brindaço. Tô esperando. Enquanto isso, vamos tocando o Guilherme Rodando Bocas.

0: Cidade, 13 horas 44 minutinhos. Murilo Ruf, Malícia. Também tivemos o Guilherme rodando bucas. 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
2: Muito barulho pra Mari Fernandes, Fortaleza.
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5: Plugado no ar de novo. E aí, galera? Andressa Pires com você para mais uma parte animada, cheia de informação e interação. Bora lá que o papo agora é sério. Luto na teledramaturgia brasileira. Despedida de um mestre.
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5: É com tristeza que a gente traz a notícia do falecimento do autor Benedito Rui Barbosa, aos 95 anos. Um verdadeiro gigante da nossa televisão. Um visionário que nos deixou um legado imenso de histórias que marcaram gerações e entraram nas casas de milhões de brasileiros. Benedito foi o responsável por clássicos inesquecíveis que nos fizeram rir, chorar e refletir sobre a vida. Aos 95 anos, ele encerra um ciclo de muita criatividade e genialidade. A notícia

0: Claro, abalou o mundo artístico e vários famosos já se manifestaram nas redes sociais, lamentando a perda desse ícone da nossa teledramaturgia. Uma despedida emocionante para alguém que vai fazer muita falta. Mas o Plugado não para, viu? Daqui a pouquinho a gente volta com mais novidades e a energia lá em cima. Fica com a gente.
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5: Vamos nessa, cidade, 13 horas 49 minutinhos. E agora eu quero fazer um convite especial pra você, hein? Tá rolando um mega sorteio de uma mesa para 5 pessoas. 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Não mexe nas minhas gavetas, chegando pra você.

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2: Alô, você que acompanha o Minuto Esportivo. Seja muito bem-vindo, muito bem-vinda a mais uma parte do nosso programa. Que bom ter a sua companhia. A gente sempre traz as informações mais quentes do universo dos esportes. E para começar, vamos direto para as manchetes do dia. Em destaque no mundo da bola, uma declaração que deu o que falar. Hossam Hassan, treinador do Egito, se revolta em coletiva de imprensa e afirma categoricamente que a FIFA manteve Messi na Copa por dinheiro. Uma fala bombástica que repercute e movimenta os debates por aí. E ainda, no cenário do futebol brasileiro, Romário, o nosso baixinho, defende Neymar das críticas que surgiram após a eliminação do Brasil na Copa e diz, com convicção, que ninguém pode botar a culpa somente nele.
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2: Agora, os detalhes completos da primeira notícia, que sacudiu o mundo do futebol. O treinador do Egito, Hossam Hassan, realmente soltou o verbo em uma coletiva de imprensa, não economizando nas palavras. Ele expôs uma enorme insatisfação com as ações do árbitro durante a Copa do Mundo, um descontentamento que ficou evidente. Segundo Hassan, a entidade máxima do futebol, a FIFA, teria mantido Messi na Copa por questões financeiras, uma acusação grave que, como imaginado, gerou bastante polêmica nos bastidores do futebol internacional. Seguimos para a segunda notícia, trazendo a defesa de Romário a Neymar, um tema que sempre gera discussão. O campeão mundial pela seleção brasileira, o lendário Romário, mandou um recado claro, uma mensagem de apoio, parabenizando o atacante Neymar por marcar gols em 4 Copas. Romário defende Neymar das intensas críticas que surgiram após a eliminação do Brasil no torneio mundial e afirmou enfaticamente que ninguém pode colocar a culpa apenas no jogador do Santos, que foi apontado por parte da torcida como o principal responsável.
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2: Essas foram as principais notícias da nossa parte do Minuto Esportivo. A gente se encontra na sequência do programa, com mais informações e o giro completo pelo mundo do esporte. Até já!
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6: Cidade, 2:05 e agora chegou a hora de voltar no tempo. Sabe aquelas músicas que marcaram a nossa adolescência? Aquelas que tocaram nas festas, nas viagens, no primeiro amor e que até hoje, quando começam a tocar, trazem um filme inteiro na cabeça? Pois é, chegou o nosso momento flashback. Prepare o coração, aumenta o volume e embarque comigo nessa viagem pelas canções que fizeram parte da nossa história. Porque acordar é reviver. E aqui no Voo Livre, a nostalgia toca mais alto.

preparar

Cidade, 2:16, chegando pra você, Mr. Jim, Minha Juventude. Também tivemos Detonautas, Outro Lugar e Pit, Admirável Chip Novo. Esse foi o nosso momento flashback, resgatando memórias um dia adormecidas em você.

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6: E estamos de volta no Drops News, com aquela energia que você só encontra aqui. Andressa Pires com você. E a gente já chega com uma bomba do mundo da música que deixou todo mundo de queixo caído. Por que Beyoncé lançou música de surpresa? Sim, gente, a Queen Bee fez isso de novo. Depois de 2 anos de um hiato que parecia uma eternidade nos lançamentos solo, a diva pop pegou o mundo da música de surpresa com uma faixa inédita. Foi um lançamento repentino que causou um verdadeiro furor nas redes e, claro, já tá bombando nas paradas. A Beyoncé sabe como chamar atenção, né? E a gente adora. 2 anos é muito tempo pros fãs e ela chegou chegando, sem avisar ninguém, como só ela consegue fazer. E isso gerou uma pergunta: por que a surpresa? O que será que vem por aí? Mais novidades, talvez? Fiquem ligados, porque essa história ainda vai render e muito. Por enquanto, a faixa já tá dominando tudo. Mas olha, não sai daí. Já já eu volto com mais informações e muito mais pra você. Sempre com a gente, sempre conectado. Não muda de sintonia, que o papo continua. Fica aí.
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10: De volta na cidade, 2:21. Bora pro primeiro sorteio. É, hoje tá chegando pra você vários brindes aí lá da feirinha gastronômica. E a gente fez uma brincadeira aqui pra quem mandasse o áudio mais animado, ganharia barraca da Kenia, uma panqueca. E o nosso amigo Tito Carolina, alô Tito! faturou esse primeiro brindaço do dia. Tito que mandou, que não foi áudio não, ele ligou, gente. Me ligou do mais animadaço aí. Falou, Lucas, quero ganhar porque é bom demais. O pessoal da Barraca da Kenny é animado. Então faturou aí uma panqueca lá da Barraca da Kenny. Alô, Tito, Carolina. Retira seu cupom hoje mesmo, tá bom? Até às 18 horas, não esquece não, beleza? E agora a gente vai fazer uma singela homenagem. Afinal, tá chegando!
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10: Eita, nós que tem churrasco no pente! Alô, Erivelto! Tamo chegando, hein, meu irmão? Que isso, hein, cara? 43 primaveras? Rapaz do céu, ué! Tá em termos, tá novão. Abraço, meu irmão, todo sucesso, paz, saúde pra você hoje e todo sempre, viu? São os votos meus e de toda a equipe da Rádio Cidade FM, prazer ter você aqui e dividir essa data conosco, né? É um prazer imenso aí, tocando modas pra vocês, sempre com as melhores, porque tá chegando não só o seu pedido, viu, Erivelto? O Erivelto que mandou mensagem, falou, Lucas, hoje é meu aniversário, manda uma música boa pra nós aqui, sou o Erivelto Castilho, 43 anos de idade, estamos ligados na Cidade FM. Aí foi, Erivelto, a sua filha mandou mensagem, cara. É, tem homenagem da filhota pra você também. Fala com a gente, Anne.
9: Oi, boa tarde.
10: Boa tarde.
9: Queria pedir uma música pro meu pai, hoje é aniversário dele, o Erivelto.
10: Opa.
9: É, coloca a música pra mim, o aniversário do meu pai, dos cantores Os Dois Mineiros, por favor.
10: Eita, modão, Erivelto. Que isso, já vai começar a encher o cajibrino agora, meu irmão. Alô, Anne, obrigado, viu, pelo seu pedido. Pode deixar que o pedido do papaizão já tá no pente aqui, tá bom? Ele vê, ó, tu não para por aqui não, tá? A Rayane, rapaz, mandou mensagem que falou, Lucas, quero pedir uma música pro meu esposo Erivelto da Bicicletaria Castilho e que ele faz aniversário hoje e ele quer, ela quer que toca pra você, Erivelto. Celine Dion, To Love You More. Que isso, cara? Você foi do céu ao céu no mesmo lugar, hein? Como é que pode? Um modão de viola pedido pelas meninas aí, sua filha, né? E agora um clássico da música internacional com o Celine Dion. Vambora, né? Esse é o bloco do Erivelto chegando pra você.

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1: Você está no Minuto News e já chegamos com as informações que movimentam o cenário político, econômico e social do nosso país e do mundo. Olha só o que preparamos para você nesta parte do programa. Uma pesquisa de intenção de votos revela Flávio com 45% e Lula com 42% em um eventual segundo turno. O mercado de petróleo reage com disparada de preços em meio à escalada militar entre Estados Unidos e Irã. E aqui no Brasil, os critérios do programa Minha Casa Minha Vida Rural serão ponto de debate em uma importante audiência na Câmara dos Deputados.
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1: Começando pela política, uma pesquisa de intenção de votos aponta Flávio com 45% das preferências em um eventual segundo turno. O levantamento, que simula uma disputa direta, indica o presidente Lula com 42%. Esses números, que prometem aquecer ainda mais o debate eleitoral, refletem um cenário de polarização e um possível confronto acirrado caso a eleição seja decidida na segunda etapa. Fique de olho, porque a corrida presidencial promete. Mudando de assunto, mas mantendo a atenção lá no exterior, o cenário econômico global está em alerta. Os contratos futuros de petróleo registraram uma alta expressiva. Essa valorização, que mexe com o bolso de todo mundo, ocorre em meio à retomada das ofensivas militares entre os Estados Unidos e o Irã, o que gera preocupações sobre a estabilidade do fornecimento global. A escalada das tensões na região do Oriente Médio historicamente impacta o mercado de energia, levando investidores a reagir com a elevação dos preços da commodity. Uma situação que merece nossa atenção contínua. E por aqui, uma notícia super importante para o campo e para a moradia. A Câmara dos Deputados será palco de uma audiência para debater os critérios do programa Minha Casa Minha Vida Rural. A discussão focará na seleção das entidades responsáveis pela execução da modalidade rural do programa habitacional. O objetivo dessa iniciativa é assegurar mais transparência e, claro, eficiência na escolha dos parceiros que atuarão na implementação das moradias para a população do campo, garantindo que o benefício chegue a quem realmente precisa.
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11: Cidade, 2:39, estamos de volta. Abração pra galerinha que tá chegando aí. Pessoal das cidades vizinhas tá sempre participando: Araguari, Monte Alegre, Canápolis, Capinópolis, Uberlândia. Estamos chegando por aí também. Bora, Gil, Guilherme, todo mundo menos eu.

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4: E aí, galera plugada, estamos de volta no ar, com aquela energia lá no alto. E o assunto agora é o mundo da música, é claro. Anitta quer reunir líderes espirituais nos clipes da parte 2 do Equilibrium.
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4: É isso mesmo, a nossa poderosa Anitta já está se organizando para gravar os visuais da parte 2 do álbum Equilibrium no Rio. E a grande sacada é que ela quer reunir líderes espirituais nos clipes. Esse novo projeto dela segue destacando a espiritualidade, um tema que a Anitta tem trazido à tona com muita força. Os fãs já estão super curiosos nas redes sociais para ver como essa mistura de arte e fé vai se materializar. Imagina a mensagem e a vibe que ela vai trazer. A Anitta sempre surpreendendo e explorando novos caminhos na música e na vida. O Plugado continua no ar e a gente volta já já com muito mais novidades para você. Fica ligado.
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4: Muito bem, de volta na cidade, 2:48. E agora tá chegando mais brindes pra você. Eita maravilha, brinde atrás de brinde. Agora tá chegando barraca da Nilva, rapaz. É uma galinhada, gente. Então bora participar. É o seguinte, hein? O primeiro que me mandar uma foto aí do radinho na 98,3 vai ganhar um brinde maravilhoso da barraca da Nilva. Mas é a primeira foto, viu? Então corre que dá tempo. Enquanto isso, a gente vai falando um pouquinho, lembrando que hoje tem feira gastronômica. Dia 8/7, a partir das 18 horas, na Praça João de Barros Ferreira. Um abraço aí pro Eliosmar, tá sempre ouvindo. Pronto, ó. A Kelly já faturou. Ganhou uma galinhada da barraca da Nilva. Mandou aqui, ó, 98,3. Que isso, hein, Kelly? Tá ligeira, viu? Pode retirar seu cupomzinho até as 18 horas de hoje, combinado? Então pronto, ó, a Kelly foi a próxima contemplada. E você, vai perder tempo? Ó, no próximo bloco a gente vai soltar um bloco musical. No próximo bloco a gente volta pra fazer um sorteio de... Tem da Rosana ainda, é um doce. E ainda falta a barraca da Marina, é um yakisoba. Vixe, eu amo yakisoba, gente. Eu vou entrar nesse palio, viu? Então fica atento aí na programação. Daqui a pouquinho a gente volta com mais brindes pra você.

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4: Cidade, 15 horas, 1 minutinho. Chegando Gustavo Lima, Cama e Coração.

0: Cidade, 15 horas 7 minutinhos, estamos de volta e agora recebendo ela, Líria Vaz, diretamente de Belo Horizonte, da Assembleia Legislativa de Minas. Alô, Líria, tudo bem?
1: Olá, muito boa tarde para você, Lucas, boa tarde também a todos os nossos ouvintes ligados aqui na cidade.

0: como estamos hoje, Lília.
1: Então, na expectativa agora, né, Lucas, o Brasil já deu sal.
0: Literalmente, né, Lília?
1: É, melhor a gente nem comentar
0: muito. Deixa que é, deixa bola.
1: É, eu acho que é bom, né, Lucas, porque assim, já tem tantos comentários.
0: Sim.
1: Né, então, ultimamente só se fala da dieta do rala.
0: Justamente.
1: Né? Então me dá uma falada de perto, né? Muita proteína.
0: Agora é dar tempo ao tempo e vambora.
1: Lili,
0: que você traz hoje da Assembleia Legislativa de Minas?
2: Lucas, parlamentar cobra regularização da entrega de livros em braille para estudantes com deficiência visual da rede estadual de ensino. O tema mobiliza a Comissão de Defesa dos Direitos da Pessoa com Deficiência da Assembleia. Luiz Felipe Balona.
3: A reunião foi motivada por informações que chegaram à comissão sobre problemas na entrega e disponibilização de livros e materiais adaptados aos alunos cegos ou com baixa visão da rede estadual de ensino. Um desses relatos ocorreu numa audiência em Brasília, na qual a representante do Ministério da Educação admitiu atrasos na entrega desses materiais. O trecho dessa reunião foi exibido na audiência da Assembleia. A ativista social e fundadora do Instituto Holofotes, Janaína Barcelos, que presta apoio a crianças cegas e com baixa visão, lamenta o que considera um descaso com esses estudantes.
4: O cego precisa de uma pessoa que saiba o braille para ensinar e que tenha o braille, porque senão não tem a menor condição da pessoa estudar. É isso que acontece. A pessoa com deficiência visual e baixa visão é simplesmente invisível ao Estado, ao governo federal, e é por isso que a gente está brigando tanto por isso.
3: Segundo a Secretaria de Educação, a rede estadual de ensino abriga cerca de 3 mil alunos com baixa visão e 250 cegos. Segundo a coordenadora de Educação Especial Inclusiva da pasta, Márcia Lima, o Estado disponibiliza materiais adaptados para esses estudantes.
5: No ano de 2026, eu busquei esse dado aqui no nosso Drive, foram produzidos livros completos pelos nossos 6K, 18 livros completos em Braille e 528 livros no formato ampliado.
3: Para o deputado Charles Santos, do Partido Republicano, que acolheu a denúncia, é preciso regularizar atrasos pontuais, mas também avaliar de forma integral a efetividade das políticas de inclusão educacional desses estudantes.
6: A educação inclusiva não pode existir apenas no texto da lei. Ela precisa estar presente na realidade de cada estudante desde o primeiro dia letivo. Para uma criança ou um jovem com deficiência visual, o acesso ao livro didático em braille e aos demais instrumentos pedagógicos não representa um benefício ou uma concessão do Estado. Trata-se de um direito fundamental assegurado pela Constituição Federal, pela Lei Brasileira de Inclusão da Pessoa com Deficiência e pelos tratados internacionais de direitos humanos ratificados pelo Brasil.
3: Ainda segundo o parlamentar, o Fundo Nacional de Desenvolvimento da Educação foi convidado para o debate, mas não enviou representante.
2: Conteúdo completo da audiência está no nosso portal
1: ANMG.gov.br. Da Assembleia de Minas, Líria Bastos.
0: Muito obrigado, Líria. Até amanhã.
1: Até amanhã. Abraço.
0: Abraço. Tchau, tchau.
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5: E aí, galera? Andressa Pires de volta com você no Drops News pra gente bombar de informação. Se liga nessa que vai fazer o coração dos roqueiros bater mais forte. O Oasis, essa banda lendária, acabou de soltar o primeiro teaser do seu documentário da turnê de reunião. O nome? Simplesmente icônico. Don't Look Back in Anger. É isso mesmo que você ouviu. O filme, que é uma viagem pela turnê Oasis Live 25, promete trazer as primeiras entrevistas conjuntas da banda, algo que a gente estava esperando há tempos, né? E a boa notícia é que a estreia tá chegando. Don't Look Back in Anger chega aos cinemas e ao IMAX no dia 11 de setembro, para aquela experiência imersiva. E depois das telonas, já sabe onde encontrar essa preciosidade. O documentário vai direto pro Disney Plus. Demais, né? Então já anota na agenda, prepara a pipoca e fica ligado por aqui, porque o Drops News não para. Já eu volto com muito mais no Drops News. Não sai daí.
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2: De volta na cidade, 15 horas, 15 minutinhos, chegou a hora de dar mais brindes para você. Hoje, uma quarta-feira recheada de brindes. Então hoje a gente vai voltar para um quadro que fez muito sucesso aqui na Cidade FM. E a gente vai trazer hoje à tona de novo. Bora de Complete a Música? É, quero ver se vocês estão empolgados nessa quarta-feira. Se tá ouvindo, o pessoal do fórum aí já participou com a gente, a turma grande, né, Rosália? Chama a galera aí, fala que tá na hora, viu? Alô, Kelly! Marilda Ópticas. Marildinha, é a hora de vocês agora faturar brinde comigo, beleza? Então já chama a Fran, chama a Lolita, junta as três aí e faz um karaokezão massa aí. Beleza? Casa Nova Valerinha, bora. Você vai me ajudar nessa também? Ó, é o seguinte, pra você que tá chegando agora, nunca participou desse quadro, a gente vai soltar uma música e em certo determinado tempo, a gente vai pausá-la. A partir do momento que eu pausar a música, você que tá do outro lado, você vai me ajudar a completar ela. Lucas, tem que cantar a música inteira? Não, gente, não precisa cantar a música inteira. Vai mandar um áudio cantando o pedacinho, o segmento da música. Só tem um detalhe, você pode cantar só uma frase, não tem problema. Só que tem que estar correta. Tem que ser a letra correta na sequência da música, combinado? Aos

que acertarem, se forem mais de um acerto, vai fazer um sorteio com todos que acertar. Se for só uma pessoa que acertar, a pessoa ganhou o brinde automaticamente, combinado? E ó, é brindaços, viu? Vai ser dois brindes de uma vez. É Barraca da Rosana e Barraca da Marina. Então bora saber quem vai faturar o brinde a partir de agora? Já aquece o gogó, ó, vou dar um conselho, tá? Faz um gagarejo no silêncio, faz um... dá uma vibrada aí na traqueia, dá um treino no nariz aí, dá uma segurada no fôlego, ó. É tranquilinho, viu? Bora que bora, então. Já vai começando, vai chegando pra você o nosso Complete a Música.

0: agora é com você, viu? É, achou que ia ser fácil, né? Não, viu? Ó, tem gente já tá mandando áudio, calma, gente, a partir de agora, viu? É a hora que pausa a música, beleza? Então vai mandando pra gente, a gente vai passando um recadinho, tá? Ó, quero mandar um abraço especial pra galerinha que tá ouvindo aí lá na CSC Indústria. Amigo Manezinho, Daniela, Rafael, Joel tá sempre ouvindo a gente. Grande abraço pra toda a família que tá ligadinho, tá sintonizado aí da CSC Indústria. E também quero passar um recadinho importante pra você que tá procurando uma oportunidade de emprego. A empresa Vegas Plastic está contratando mulher acima de 35 anos para atuar na separação de plástico. A empresa oferece salário, produção e cesta básica. As interessadas procurarem a Vegas Plastic no Distrito Industrial. Repetindo, a Vegas Plastic contrata mulher acima de 35 anos interessadas levar o currículo pessoalmente lá na Vegas Plastic. Ó, tá chegando os áudios por aqui, a Helenice já mandou, a Nael tá ligadinho, tá pedindo moda, vamos gente, cadê a animação? Cadê a galera aí dos supermercados, dos açougues, construção civil, tô esperando vocês, viu? É, o áudio mais animado tem um moralzinho comigo, combinado? Tem que completar a música, fio de cabelo, quem nunca cantou um fio de cabelo numa roda de resenha? Pois é, aqui a gente trouxe à tona, né não, Helenice? É, o pessoal tá chegando, tá participando por aqui. É, na sequência aqui tem mais moda, tem mais brinde chegando. Lembrando que hoje tem brinde chegando pra você. Do Café Mesmo e Café 10. E Bem TV Country Club. Maravilha. Fala, Helenice, qual que é?
1: E hoje.
0: Opa, ela soltou um hoje, gente. Vamos ver se chega mais um áudiozinho aqui mais compridinho, ó, pra gente dar continuidade aqui. Ô Nael, vamos, me ajuda aí, canta um pedaço da música. Ó, Serralheria Estrutural.
2: É, acho que ia ser fácil, né?
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0: Eita, saiu meio baixo e o áudio, mas deu certo, hein, estrutural. Abraço aí pra galerinha que tá ouvindo. Será que acertaram? Pra você que ainda não mandou, como já foram dois que mandaram os áudios, a gente vai fazer sorteio. Então eu vou soltar a música pra você que ainda não mandou o áudio, dá tempo, viu? Ô, Marcelo Silva, fala, Marcelo.
4: Meu brother, fala comigo.
0: Aí. Fala comigo.
4: Movimento por aí.
0: Ih.
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0: É, já vamos tocar, Marcelão, agora é completar a música. Completa aí fio de cabelo pra mim. Vamos ver se você tá gogó afinado. Abraço pro Caicão, toda a equipe aí. Pessoal ligadinho aí nas entregas, né? Marcelão sempre conectado. Ó, estou rouco, Lucas. Eita, rapaz. Aí não, estrutural. Mas deu pra ouvir, tá? Obrigado aí pela participação. A Bianquinha. Bianquinha, manda. Fala comigo.
5: 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Ah, não sei não.
0: Opa, mas tá bom, já participou. Bora com a música.

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4: Você está no Minuto News. As manchetes que abrem nossa parte informativa agora. Uma pesquisa recente aponta que o presidente Lula é rejeitado por 49% do eleitorado, enquanto Flávio registra 40% de rejeição. No cenário econômico internacional, a ata da reunião de junho do Federal Reserve é o destaque. E no agronegócio, o preço do boi gordo cai com o baixo consumo interno de carne bovina.
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4: Uma pesquisa recente trouxe à tona os índices de rejeição de importantes figuras políticas no Brasil. Presidente Lula é rejeitado por 49% do eleitorado, conforme os dados levantados. Em outro dado relevante, Flávio registra uma rejeição de 40% entre os entrevistados. Esses números, divulgados em um estudo detalhado, oferecem um panorama sobre a percepção pública de nomes influentes no cenário político nacional, apontando para desafios na construção de consensos e na busca por apoio em futuras disputas. No cenário econômico global, a ata da reunião de junho do Federal Reserve, o Banco Central dos Estados Unidos, é aguardada com grande interesse pelos mercados. Este documento crucial será o primeiro a ser divulgado sob a liderança de Kevin Warsh, um nome que gera expectativa sobre os rumos da política monetária americana. Investidores e analistas financeiros estão atentos aos detalhes e às entrelinhas da ata, buscando pistas sobre possíveis aumentos de juros ou outras medidas que possam influenciar as economias em todo o mundo, incluindo o Brasil. E no mercado de agronegócio, registramos uma queda no preço do boi gordo, um movimento que tem como principal causa o baixo consumo interno de carne bovina. O setor pecuário observou um período de enfraquecimento, marcado por uma baixa liquidez nas negociações em diversas regiões produtoras do país. Esse cenário de menor demanda por parte dos consumidores vem pressionando os valores da arroba do boi, impactando diretamente a rentabilidade dos pecuaristas e toda a cadeia de produção e distribuição de carne no mercado nacional, exigindo adaptações do setor.
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7: Cidade, 15 horas 34 minutinhos. E olha só, hein? Quem faturou os brindes aqui do nosso sorteio do Complete a Música foi Serralheria Estrutural, viu? Já mandei mensagem pra você, meu amigo. Bora de Vitor e Léo, Raios Lunares. Na sequência tá chegando mais brinde, ó. Ainda falta café mesmo, café 10. E Bem TV Country Clube. Então corre pra cá, Cidade FM, sua melhor sintonia.

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2: E aí, galera plugada? Atenção para essa notícia que movimenta o universo dos famosos. Um julgamento importante começa no Rio.
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2: Pois é, o mundo da celebridade está de olho no Rio de Janeiro, onde o julgamento dos acusados pela morte do ator Jeff Machado está começando. É um caso que desde o início gerou muita comoção e debates, né? A gente lembra bem do choque que foi essa notícia. Agora, com o início desse processo judicial, a expectativa é enorme para acompanhar os desdobramentos, entender os fatos e buscar a verdade. A repercussão nas redes sociais é gigante, com muitos fãs e admiradores de Jeff Machado querendo justiça e acompanhando cada passo. É um momento delicado, que mexe com todo mundo que se importa com o cenário artístico e com a busca pela justiça. Mas ó, fica com a gente que o Plugado volta rapidinho com mais novidades por aqui. Não sai daí.
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De volta na cidade, 15 horas 47 minutinhos, está chegando ao fim o nosso Voo Livre. Muito obrigado pela sua companhia, sua participação. Você é da zona rural, da zona urbana, tá sempre ouvindo a Cidade FM, sempre conectado. Obrigado por dividir mais uma tarde juntinho comigo. Eu volto amanhã às 7 da manhã, mas a Agnes está chegando para assumir a super tarde e promete, viu? Então continua na sintonia, porque o bicho ainda vai pegar muito aqui na Cidade FM. E bora para sorteio? Afinal, todo Voo Livre no começo e no final tem novidade para você e hoje não é diferente. Chegando com você, café mesmo e café 10 e Bem TV Country Club. Bora ver quem é o sortudo ou a sortuda do dia. Que rufem os tambores! E já voltamos aqui com nossa ganhadora do dia. E quem faturou brindaços do Café Mesmo e Café 10 e Bem TV Country Club foi a Noala Lourenço. Alô, Noala! Final de telefone 4582. Noala faturou aí brindaços hoje do nosso programa Voo Livre. E para você que não faturou, continua na sintonia, porque a Agnes está chegando, o Fabrício Cunha tá chegando na sequência também. Tem muita programação para rolar, só tá na metade, viu? Beijo no coração, fiquem todos com Deus. Amanhã a gente se encontra mais uma vez a partir das 7 da manhã. Tchau, gente, com Deus. Beijo no coração e fui!

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tarde, minha gente. Está começando Super Tarde, eu sou Agnes Delis e vou juntinho com você até às 18, hein? Eu chegando aqui para fazer companhia a você com muita música, alegria, informação e aquela energia que só a nossa programação tem, é ou não é? Hoje, quarta-feira, dia 8 de julho de 2026, mais uma semana chegando aí na reta final. Amanhã, como eu sempre digo, já chega aquele dia com cheirinho, né? Aquele cheirinho de final de semana, ô trembão. Já fala pra mim aí o que que você vai fazer nesse final de semana? Conta pra mim, conta. É isso aí, gente, eu conto com a participação. Hoje aí tem muita música boa pra você. A sua participação que eu vou esperar, hein? Recado, notícias e muita animação até o final do programa, tá? Então seja muito bem-vindo ao Super Tarde. Vamos junto porque a sua melhor companhia começa agora. Bora aí então de Guilherme Santiago, Jogado na Rua.

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5: E aí, galera? Andressa Pires chegando com aquela energia pop que você já conhece aqui no Drops News. Preparados para mais uma dose de informação e muita batida boa? Por aqui o ritmo é acelerado e a gente já chega com uma notícia que tá bombando no mundo da música. É que Shakira e Burna Boy simplesmente reassumiram o topo global do Spotify. Sim, eles estão de volta ao lugar mais alto com o fenômeno Dai Dai, aquela música que a gente não consegue tirar da cabeça. Não é pra menos, né? Esse hino oficial da Copa do Mundo de 2026 continua fazendo história e mostrando a força dessa união cultural que a gente ama. É a

0: de que a música não tem fronteiras e essa colaboração badalada tá dominando tudo. Essa dupla demais, né? E o Drops News tem muito mais pra você. Já já eu volto com mais no Drops News.
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De volta com você aqui no Super Tarde. Eu sou a Agnes Cideles e vamos juntinhos aqui, hein? Até às 18 horas, naquele clima diferenciado, né, gente? Finalzinho de tarde, muita coisa já resolvida. Se não deu conta de resolver tudo, não preocupe. Amanhã você consegue resolver tudo, tudo bem? Fica triste não, hein? Eita, nós. E você que está chegando agora, seja muito bem-vindo. Você está aqui no 98,3. Essa aqui é a Cidade FM, a rádio do coraçãozinho de Tupaciguara. A paixão dos tupaciguarenses. É, meu povo, aqui é Cidade FM. E o seguinte, falando em Cidade FM não se constrói sozinha, né? Com certeza tem todos os ouvintes sempre ligadinhos com a gente, participando. E também os nossos parceiros, né? Então nós queremos mandar um alô aí para todos na Lubelli Kids, também no Posto Central, Universal Ótica, HBI Pizza, um abraço aí para todos vocês. Mais uma vez agradecer pela parceria de sempre e quero fazer um convite para você que ainda não é um parceiro aqui da cidade. Não perca tempo, hein? Entre em contato com a gente, bora fechar uma parceria que eu tenho certeza que vai te ajudar muito aí no seu comércio, na sua empresa, trazendo mais visibilidade. Falando em visibilidade, nós podemos falar do nosso Instagram hoje, hein? Que, ó, tem batido aí cada vez mais aquele recorde de visualizações. Hoje chega a mais de 3,4 milhões de visualizações, né? 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Isso aí eu te prometo. Agora vamos fazer o seguinte, vou deixar o telefone e você vai participar comigo. O pessoal tá pedindo aí a charadinha que eu parei de fazer com vocês, né? Já então eu vou fazer uma charada aí com vocês, só que eu preciso que vocês estejam com papel e caneta aí pra anotar, porque ela é um pouquinho complicada. Eu quero ver os espertos de plantão me responder essa, hein? Enquanto isso, participa aí no 996-330983 ou pelo 3281-5800. Já essa charadinha eu faço pra vocês, tá bom? Enquanto isso, bora curtir um César Menotti e Fabiano, Paixão Mineira, passando por aqui. Música.

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2: Você está no Minuto News. As principais notícias agora. A aprovação do presidente Lula, que registra 41%, segundo pesquisa. A liberação da consulta ao cashback do imposto de renda pessoa física. E a previsão de frio intenso no sul do país, com temperaturas próximas de 0 grau.
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2: Uma pesquisa recente aponta que a aprovação do presidente Lula está em 41%. Por outro lado, a desaprovação atinge 50% da população. Os números refletem uma divisão na avaliação da gestão federal, indicando os desafios enfrentados pela atual administração em diferentes segmentos da sociedade. A análise dos dados fornece um panorama sobre a percepção pública das políticas e ações do governo. O fisco libera, a partir desta quarta-feira, a consulta os valores do chamado cashback do imposto de renda pessoa física. Contribuintes que têm direito à restituição podem verificar os montantes a serem recebidos. Esta medida é voltada principalmente para a devolução de parte do imposto pago, buscando beneficiar especialmente os cidadãos de baixa renda. A consulta é um passo importante para que os beneficiários possam se organizar e aguardar os próximos trâmites para o recebimento. Uma massa de ar polar avança pelo país, provocando uma queda significativa nas temperaturas. No sul, os termômetros podem registrar valores perto de 0 graus Celsius, demandando atenção para as condições climáticas. Enquanto o frio se intensifica e mantém o tempo seco nas regiões centro-sul, o centro-oeste e parte do norte do país continuam sob influência de calor e baixa umidade. A previsão indica a persistência desses padrões climáticos distintos, com impactos variados em diversas localidades.
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Já mandando alô aqui pra todos lá do Renato Stort, Agridiesel, Supermercado Moura. Abração, meus queridos, muito obrigado por escolher a Cidade FM, hein? E você também que está me ouvindo aí, seja onde você estiver, muito obrigado. Você que tá na estrada, na zona rural, em casa, no trabalho, descansando. Você que tá aí na beiradinha do rio aí, ouvindo a gente. Cadê os pescador aqui de plantão, hein? Manda um alô aqui pra mim, fala que tá sintonizado aqui na melhor, aqui é 98,3, hein? E olha, gente, vamos aí de oportunidade de emprego, hein? Na Vegas Plástica está contratando mulher acima de 35 anos para atuar na separação de plástico. A empresa oferece salário, produção e cesta básica. Interessados, procurarem a Vegas Plástica no Distrito Industrial, tá ok? Então é isso aí. Gente, o pessoal tava me pedindo aí, falando que eu não tô fazendo mais a charadinha, né, do dia. Então, bora de charada? Essa aqui é difícil, viu? Quero ver quantos vão acertar essa aqui, ó. O que é o que é? Você joga fora a parte de fora, cozinha a parte de dentro, depois joga fora a parte de dentro e come a parte de fora. Essa eu duvido que você acerta, hein? Se você já sabe o que é, manda mensagem aqui no 996330983 ou no 3281-5800. E por aqui vamos de Raf Júnior, Amo um Maloqueiro.

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3: E aí, galera plugada. PlayStation some do mapa nas redes sociais depois de decisão polêmica.
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3: Gente, a comunidade gamer tá fervendo com um movimento super estranho da PlayStation. Depois que a empresa fez aquele anúncio bombástico sobre o fim das mídias físicas, o que a gente esperava era um monte de comunicado, explicações ou pelo menos alguma interação, né? Mas não, a PlayStation simplesmente sumiu das redes sociais. É um silêncio total. Super atípico para uma gigante como eles. A galera tá comentando que esse é o maior período que a empresa já ficou sem se manifestar. E a pergunta que não quer calar é: o que será que eles estão aprontando? Ou será que estão digerindo a reação da galera? É uma tática de marketing ou um sinal de que vem?

0: coisa grande por aí. O vácuo deixou todo mundo especulando e a expectativa é enorme para saber qual vai ser o próximo passo dessa história. Fica ligado que o Plugado volta rapidinho com mais novidades e o que rola de quente no mundo dos games. Não sai daí.
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a nossa programação do Super Tarde está de volta, hein? E que bom que você está aqui, hein? Gente, eu encontro muitas pessoas falando sobre rádio, né? Ah, eu não escuto rádio porque eu tenho plataformas aí que eu escuto música. Gente, mas a rádio, ela é diferenciada, que é uma comunicação. Por mais que talvez você tá ouvindo e não está falando comigo, mas você está ouvindo. E muitas das vezes vai tocar alguma música que você nem lembrava mais. Então é isso, eu sempre fui apaixonada por rádio, né? Desde que eu sou novinha, sempre gostei. Na minha época, era a época do Walkman. Alguém foi da época do Walkman, né? Walkman que fala, né, gente? Olha, eu ouvia rádio, era muito, sempre fui apaixonada por rádio, né? E hoje tá aqui podendo passar um pouquinho dessa comunicação, dessa energia, dessa alegria, com certeza me deixa ainda muito mais feliz, viu? E que bom que você tá por aqui. Continue comigo até as 18 horas e depois você pode continuar com o Fabrício Cunha também, que ele vai com você até as 21 horas na Rota 88, ó, 98, trazendo o melhor do sertanejo aí pra você também, com aquela energia sensacional do nosso Fabricete, hein? E olha, agora eu quero mandar um alô rapidamente pro nosso parceiro aqui, o pessoal da Odonto Company, viu? Um abraço pra você, muito pra todos vocês, muito obrigado pela parceria. Mandar um alô aqui também pra Serralheria Estrutural, sempre ligadinho. Elinice, João Batista tá por aqui também, Bianquinha. A Bianquinha já acertou, né, Bianquinha? O que é de hoje? E você já acertou? Bora lá então, ó. O que é o que é? Você joga fora a parte de dentro, cozinha a parte de dentro, depois joga fora a parte de dentro e come a parte de fora. Entendeu? Então, manda aqui pra mim no 996330983 ou pelo 3281-5800 e me dá a resposta. Enquanto isso, bora curtir aí um Vitor e Léo, matando a saudade por aqui, borboletas pra você.

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0: Voltamos com a nossa programação aqui do Super Tarde. Eu sou a Agnes Cidelis, vou juntinho com você até às 18, hein? Então participe comigo pelo 996330983 ou 3281-5800. Pra você que não tem radinho, mas quer continuar nos ouvindo aí, né? Você consegue acessar o nosso site, é o www.radiocidadetupaciguara.com.br. Ou seja, não tem desculpa pra não nos ouvir, hein? Agora a próxima música é um pedido aqui do nosso ouvinte lá da Serralheria Estrutural. Pediu uma música aqui do Uki Guilherme. Oi, quem tá falando é o atual dela. Eita!
1: Uki Guilherme, liguei o Linha.
2: É, meu filho.
1: Obrigado, aqui no Goiás. Vamos

0: foi Luana Prado, Kama Sutra pra você aqui na Cidade FM. Obrigada.
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3: E olha quem chegou de volta com você. Sim, eu, Agnes Sidelis, aqui juntinho com você nessa tarde de quarta-feira. Tem uma galerinha aqui falando que é sextou, hein? Não é sextou não, galera. Quartou por aqui, hein? Cê tá doido. Amanhã ainda é quinta-feira, mas já com aquele cheirinho diferenciado de final de semana. Já fez sua programação no final de semana? Então, deixa eu te falar, não perca. Tem um evento aí este final de semana. Hoje, pra quem não viu, eu quero falar aqui que nós tivemos, né, a presença do Henrique Matos, da Vanessa, do Breno lá do BemTV Country Club. Fizeram uma entrevista aqui e nessa entrevista ela falou, a Vanessa falou algo muito interessante, né? Que muitas das vezes nós aqui de Tupaciguara falamos que nós queremos evento, né? E quando surge o evento, a galera não participa, né? Mas olha, sábado teremos aí no BemTV Country Club um arraiá diferenciado, hein? Aquele que chegou pra chegar mesmo com um show aí da Vanessa e o Henrique Matos. Quem já foi sabe o quanto é bom. Quem não foi, precisa ir, porque, gente, é maravilhoso, viu? Será no dia 11 de julho, a partir das 22 horas. E eu acho que ainda tem mesa, não tem, não? Eu acho que tem, hein? Mas, se não tiver, nós temos aqui um sorteio que vai ser vai ser dia 10, né? 10 de julho, a partir das 14 horas, tá? Valendo uma mesa aí para 4 pessoas, para esse arraiá maravilhoso do BemTV Country Club. 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Vai ser no WhatsApp? Não, gente, não será no WhatsApp, será no nosso Instagram. E para participar é muito simples, você vai seguir a Cidade FM _ Tupaciguara, seguir o BemTV Country Club, marcar 2 amigos nos comentários e também marcar o BemTV Country nos comentários, viu? 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E nós da Cidade FM, é claro, nós estaremos por lá, né? Pra ver tudinho, tudo que acontece, que eu tenho certeza que será uma festa maravilhosa. Já quero aproveitar e mandar um alô aí pra Fabíola, pro Breno, viu? Pra toda a equipe ali do BemTV, sempre recebendo muito bem todo mundo, toda a galera aí, final de semana sempre com grandes shows, viu? Um abraço aí pra todos vocês. E por aqui, enquanto ainda não chego a raiar, bora então de João Gustavo e Murilo, Lençol Dobrado pra você aqui na Cidade FM.

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1: Você está no Minuto News. No cenário político, um levantamento aponta que o presidente Lula registra a maior rejeição entre os nomes avaliados, seguido por Flávio e Michele Bolsonaro. Nos mercados, as bolsas asiáticas fecharam sem uma direção definida, influenciadas por tensões geopolíticas. E a saúde mental no trabalho se consolida como um fator de custo mensurável para as empresas.
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1: Um levantamento realizado pelo Meio Ideia revela que o presidente Lula é o mais rejeitado entre os nomes avaliados. 46,4% dos entrevistados afirmaram que não votariam nele de jeito nenhum. Flávio Bolsonaro aparece em seguida, com 43,4% de rejeição. Michele Bolsonaro registra 28% no mesmo quesito. A pesquisa destaca a percepção pública em relação a figuras políticas proeminentes, mapeando os níveis de não aceitação eleitoral. Esses dados fornecem um panorama sobre a intenção de voto e a imagem de lideranças políticas. No panorama econômico global, as bolsas asiáticas encerraram o pregão sem uma direção definida. O índice de Hong Kong, por exemplo, registrou alta, enquanto a bolsa de Seul apresentou uma forte baixa. O cenário econômico e a combinação de tensões geopolíticas no Oriente Médio influenciaram a performance dos mercados financeiros na região. Investidores e analistas monitoram os desdobramentos internacionais que impactam a estabilidade econômica global e a confiança nos mercados asiáticos, refletindo a volatilidade atual. A saúde mental no ambiente de trabalho transformou-se em um fator de custo mensurável para as empresas. O Dr. Everton da Costa Sagiorato explica que essa questão deixou de ser apenas uma pauta de recursos humanos para ter uma conexão direta com o funcionamento e a produtividade organizacional. A análise aponta que problemas de saúde mental entre colaboradores geram impactos financeiros significativos, exigindo das empresas uma abordagem estratégica para gerenciar e mitigar esses custos. A atenção à saúde mental dos funcionários é agora vista como um investimento essencial para a sustentabilidade corporativa.
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1: De volta com você e você que está chegando agora, você está aqui na 98,3, aqui é Cidade FM, aquela rádio feita pra você, hein? Aqui a gente tenta manter todos os gostos, né? Quem gosta aí do modão, quem gosta do sertanejo mais universitário, aquele pagodinho diferenciado, as internacionais, a gente toca por aqui. E é muito bom saber que você está aqui, então muito obrigado aí pela companhia, viu? E agora vamos aí de ofertas não, né? 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E agora vamos aí de música, aquele ritmozinho diferenciado que eu particularmente amo. E essa música aí, como muitos dizem, ó, tabuada eu não sei de cor, mas essa letra eu sei de cor, hein? Emílio e Eduardo, Você Virou Saudade. Música.

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1: Muito bem, chegou aquele momento que eu particularmente não gosto, até porque passa muito rápido, é, gente. Chegou ao fim aí o super tarde de hoje. Mas amanhã, se Deus quiser, eu volto com você a partir das 16 horas também, trazendo muita música pra você, entretenimento. Quero agradecer a todos vocês que participaram, viu? Muito obrigado aí pela audiência, você que ouviu, tá? Muito obrigado aí pela sintonia. E hoje eu fiz o que é o que é. Algumas pessoas, deixa eu ver aqui quantas foram. Três pessoas.

acertar, o restante deu erro, viu? Infelizmente. Então vamos saber qual que é a resposta do que é o que é de hoje. Você joga fora a parte de fora, cozinha a parte de dentro, depois joga fora a parte de dentro e come a parte de fora. Gente, a resposta é claro. O milho. Então, parabéns pra você que acertou, viu? Muito obrigado mesmo pela participação. É sempre muito gostoso estar aqui com você nessa tardezinha, início de noite. Mas não fiquem tristes, porque o Fabricete está chegando por aqui também, trazendo aquele modão pra você do jeitinho que você gosta, viu? Meu, muito obrigado. Que você tenha um restinho de noite aí maravilhoso. E amanhã, se Deus nos permitir, nós nos encontramos aqui novamente, tá bom? Beijão no coração e fiquem com Deus. Fui!

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2: A voz mais sexy do seu rádio chegou. Hã? Boa tarde, boa noite, minha gente. Começando mais uma edição do nosso Rota 98. Programa que faz companhia pra você com muita música boa, informação, alegria e aquela energia que só a nossa audiência tem. Nesta quarta-feira, a gente abre as portas do rádio, viu? Pra levar até você os maiores sucessos, os recados dos ouvintes, as novidades da nossa região e, claro, muita interação. Aumenta o volume, chama a família, os amigos, ou siga a viagem com a gente, porque daqui pra frente a sua noite fica muito mais animada. Obrigado pelo carinho da audiência, é uma alegria imensa ter você desse lado do rádio, viu? Rota 98 está no ar e a partir de agora a trilha sonora da sua noite é aqui. Vamos juntos, que tem música boa, viu? Diversão, muita emoção até o fim do programa. Seja muito bem-vindo. Começando Rota 98 e hoje, como é quarta-feira, temos brinde lá do meu parceiro Carlinho, lá do Fim de Tarde Lanches. Um X-Bacon e um refrigerante, tá bom? Pra você participar, basta pedir a sua música aqui no 996-330983. E William Bonner dizia boa noite. Você ligando aqui pro 3281-5800, você escuta o Boa Noite do Fabricete, tá bom? Então, peça sua música, automaticamente você já concorre ao lanche lá do meu amigo Carlinho, lá do Fim de Tarde Lanches, localizado ali na esquina da Policlínica, né? Fabricete tá gaguejando, às vezes um gaguejo eu acho bem sexy, sabe? Mas não pode ser muito, né? Cidade FM, 16 horas. Ó, 18 horas, 6 minutinhos, que eu sou meio que super tarde, né? 18 horas, 6 minutinhos, chega pra vocês, Zé Neto e Cristiano, amigo taxista.

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Cidade FM, 18 horas, 9 minutinhos.

que é isso? Chegando pra vocês, Jorge Mateus, pode chorar. Que o quê? Que eu não volto pra você. O perigo não está acordado, o perigo acordou o Fabricete.

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4: Bom, Fabricete sem momento modão não é Fabricete, né? Chegando pra vocês, João Paulo e Daniel. Não espere amanhecer. Que é isso?

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1: Bonitão está de volta. Quer dizer, Fabricete com você na Cidade FM, na Cidade 18 horas, 21 minutinhos. Lembrando, hoje temos sorteio lá do meu amigo Carlin, lá do Fim de Tarde Lanches. Você concorre a um X-Bacon e uma Coca-Lata. Pra você participar, basta pedir a sua música aqui no 996-330983. Você pedindo já, automaticamente já concorre, tá? Ou ligue, no 3281-5800, tá? Vamos ouvir o áudio da senhorita Casey, fala conosco.
2: Oi, oi, Fabrício.
1: Olá.
2: Como você tá?
1: Tudo bem.
2: Quero te pedir hoje uma música que é muito especial pra mim. Toca pra gente, por favor, Caso Indefinido, do Cristiano Araújo.
1: Ó, é pra já, dona. Chegando pra você agora. Com vocês, pra vocês, Cristiano Araújo, Caso Indefinido.

esse calor humano, essa energia gostosa. Vocês passam pra nós? Sobre 7 vai mandar em forma de música pra vocês. Cidade FM, 18 horas, 26 minutinhos.

0: Tocou pra vocês os Agroboy com Breno e Matheus. Tantão. Tantão de perna. Que é isso? 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
0: Vamos deixar o trem mais sério. Chegando pra vocês, moda de boiadeiro. Tchau, Carreiro e Pardinho. Mundo Velho.

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1: Você está no Minuto News. No destaque de hoje, pesquisas apontam empate técnico entre Lula e Flávio em cenário de segundo turno. No setor de economia, os preços do petróleo sobem com a escalada de tensões entre Estados Unidos e Irã. E em tecnologia, Elon Musk anuncia o Grok 4.5, prometendo mais velocidade e menor custo.
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1: Uma nova pesquisa eleitoral divulgada recentemente aponta um cenário de equilíbrio na corrida presidencial. Os nomes de Lula e Flávio aparecem

0: vencem em empate técnico em uma simulação de segundo turno, conforme os dados apresentados. Este resultado indica uma disputa acirrada, com as margens de erro da pesquisa colocando ambos os candidatos lado a lado. A pesquisa reflete as preferências do eleitorado em um momento crucial, mostrando a polarização e a importância de cada voto para a definição do pleito. A análise dos números sugere que qualquer movimento ou evento pode ser decisivo para inclinar a balança. O mercado global de petróleo registra uma nova e significativa alta, impulsionada pela escalada das tensões geopolíticas entre Estados Unidos e Irã. O barril de Brent, referência internacional, já se aproxima da marca dos $80, refletindo as crescentes preocupações dos investidores com a oferta global da commodity. A instabilidade na região do Oriente Médio historicamente causa um impacto direto e imediato nos valores do petróleo, gerando distorções e incertezas nas projeções econômicas internacionais. Essa alta é considerável e pode gerar reflexos em diversos setores da economia mundial, desde o custo dos transportes até a inflação. Elon Musk fez um novo e importante anúncio no setor de inteligência artificial. A próxima versão do modelo Grok, a 4.5, está a caminho e promete ser não apenas mais rápida, mas também apresentar um custo de operação significativamente menor. Essa novidade segue de perto os planos já divulgados da SpaceX AI e da Cursor, que vinham desenvolvendo em conjunto seu primeiro modelo de inteligência artificial. A expectativa do mercado é que o Grok 4.5 traga avanços notáveis em performance e acessibilidade, impactando positivamente o desenvolvimento e a aplicação de diversas soluções de IA no mercado global.
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1: Fabrício 7 com você na Cidade FM, na Cidade, 18h37. Ouve o áudio do meu parceiro André Esteves aqui. Fala conosco.
2: Olá, amigos da Cidade FM. Alô, o amigo Fabrício Cunha. Aqui tá falando André Esteves. Eu queria ouvir a música Evidências com Chitãozinho e Chororó. E eu quero participar do sorteio. Valeu, amigos. Valeu, amigo Fabrício Cunha.
1: As suas ordens. Chegando pra você, Chitãozinho e Chororó, Evidências.

Agora, pra vocês, a melhor dupla sertaneja do Brasil. Chegaram vocês, Gustavo Miliano, um popurri. Não viu sem você, alguém e do outro lado da cidade.

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3: Bonitão is back forever. Quer dizer, Fabricete com você na Cidade FM, na cidade, faltando 10 minutinhos para 7 horas da noite. E ó, lembrando vocês que hoje temos sorteio lá do meu amigo Carlinha do Fim de Tarde Lanches, o melhor lanche de Tupaciguara. Para você participar, basta pedir a sua música aqui no 996-330983, tá bom? Vamos ouvir o áudio da Lawane. Fala comigo, minha. Vou ficar calado, viu, Lawane? Peraí. Fala comigo.
4: Eu quero ouvir aquela música do Luan Santana, Nega.
3: Nega.
4: Sabe, né?
3: Sei sim, chegando pra você agora. Escuta essa moda aí.

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1: Chegando pra vocês, ela, Fátima Leão, Pecado de Amor. Cidade FM, 18 horas, 53 minutinhos.

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0: Que é isso? Chegando pra vocês, de Paulo e Paulino, tô por aí. Por onde?
4: Por toda a cidade, curtindo saudade.

de dizer, meu amigo Emiliano, life is beautiful. Cidade FM, ó, 19 horas em ponto. Ou chame de 7 horas da noite.

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1: E aí, galera plugada? Voltamos com a notícia que tá dando o que falar nas redes sociais e no mundo dos famosos. Se liga nessa. Bruna Marquezine e Shawn Mendes juntos na África.
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1: É isso mesmo, meus amores. O casal foi flagrado desembarcando em Botsuana e não estavam sozinhos, viu? Eles estavam super bem acompanhados de João Lucas e da nossa querida Sasha Meneghel. A turma toda aproveitou dias de descanso, com safaris incríveis e paisagens paradisíacas. Bruna e Shawn sempre discretos, mas essa aventura africana deu o que falar. Os comentários nas redes estão bombando, com todo mundo shippando e querendo mais detalhes. Vamos ficar de olho, porque essa história promete. E com essa fofoca quentíssima, a gente se despede por aqui. Foi uma delícia ter sua companhia nesta parte do nosso plugado. Muito obrigada pela sintonia, por fazer a gente tão feliz. Um beijo enorme no seu coração e a gente se encontra na próxima dose de diversão.
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11: Cheguei, Brasil.
12: Hoje é quarta-feira e sabe qual é a boa notícia? É que nós estamos longe da segunda e perto da sexta-feira.
13: Sextou, ó, tô empolgado, que é isso? Unicete com você na Cidade FM, na cidade, 7h, 4 minutinhos, ó. Lembrando vocês que é um sorteio lá do fim de tarde lanches. Pra você concorrer a um X-Way, qual é uma coca lata? Pra você concorrer, basta pedir a sua música aqui no 996-330983, tá bom? Ou ligue no 3281-5800, tá? Vamos ouvir o áudio da minha querida amiga Silvia.

0: Vânia, fala comigo.
1: Boa noite, Pobre Sete. Queria ouvir a música Ícaro e Gilmar, Dom da Vida.
0: Dom da Vida. É pra já, minha amiga. Escuta essa moda aí.

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1: Chegando pra vocês, Victor e Léo com Milionário José Rico. Estrada Vermelha. 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Cheguei aonde?

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1: Fabricete, com você na Cidade FM, na cidade, 19 horas, ó, 19 minutinhos, pode fazer pedido, viu? 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Pronto, agora é só você cruzar os dedos e torcer, viu? Boa sorte a todos vocês. E agora vamos ouvir o áudio do meu parceiro irmão Leonardo. Fala comigo, diretamente da Fazenda Inhame.
2: Ô, meu amigo Fabrício Cunha.
1: Opa!
2: É o Leonardo Fazenda Inhame.
1: Fala comigo, meu amigo.
2: Ah. Manda pra nós aí.
1: Qual?
2: Barquinha de ouro.
1: Opa, pra já.
2: Pra mim, pra minha esposa Luz Helena, pra Ana Vitória, pro Luiz Henrique.
1: Luizão.
2: Pro Henrique Siqueira, pro Juno Pandora.
1: Ô, Pandora.
2: Você também, meu amigo.
1: Obrigado, Pandorinha, meu, nosso amigo Pandora, né? Chegando pra vocês, Guilherme Silva, Barquinha de Ouro. Tira o pé aí, Léo.
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2: Como hoje é quase sexta-feira, chegando pra vocês, Gine Gelo, deixe seu recado. Let's go, cowboy.

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1: Na rádio falou assim, já pode ou ainda tá cedo? Eu falei, já tá passando da hora, criatura. Deixa descer pra sofrer. Segura essa tijolada no peito aí, ó.
2: Chico. Chegando pra vocês, pedido da Lohane, Bruno e Barreto. Meu sorriso é você. Que é isso, Lohane?
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7: E aí, galera da rádio, chegando com a energia lá em cima, Andressa Pires com você aqui no Drops News. Aumenta o volume que a gente tem muita coisa boa pra falar, principalmente do mundo da música, que sempre nos surpreende, não é mesmo? E falando em surpresas, prepara o coração, porque a Queen Bee, ela mesma, Beyoncé, fez a alegria dos fãs. Ela acaba de lançar uma música inédita que estava guardada há mais de uma década, gente. É isso mesmo. A faixa se chama Morning Dew Donk e foi registrada lá em 2013. Imagina só, esperando todo esse tempo e finalmente ela chegou às plataformas digitais. E tem mais, esse lançamento já está abrindo a contagem regressiva para o relançamento do álbum Bi. É hit que não acaba mais, uma verdadeira joia resgatada do baú da Bey. Demais, né? Fico pensando em quantas outras pérolas ela ainda tem escondidas por aí. Olha, o Drops News fica por aqui, mas a gente se encontra novamente, viu? Até o próximo Drops News. Estarei juntinho com você. Valeu, galera!
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0: Ó, confundindo de amanhã com o de hoje. Meu amigo Carlinho, lá do fim de tarde lanches, você concorre a um XB com refrigerante. Pra você participar, basta pedir a sua música aqui no 996-330983. Ou ligue no 3281-5800, tá bom? Vamos ouvir o áudio da minha amiga Luzia Helena, minha parente.
1: Ô, Fabrício Cunha, tá bom? Boa noite.
0: Boa noite. Fabrício,
1: manda um modão pra nós aí.
0: Ah,
1: memória.
0: É pra já.
1: Especialmente pro meu esposo Leonardo.
0: Ô, tio Leonardo.
1: E pro meu filho Lucas. Já tá aqui na roça, ligadinho aqui no você, viu?
0: Muito obrigado. Isso.
1: Um abraço.
0: Cota essa moda aí.

0: jeito.
1: Esse calor humano, essa energia gostosa, vocês passam pra nós. Sobre 7 vai mandar em forma de música pra vocês. Cidade FM, faltando 22 minutinhos pras 8 horas da noite.

Chegando pra vocês, a música que vangloriza a nossa profissão. Com vocês, Nelson e Davi, locutor. Fabricete, à sua disposição.

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3: Chegando pra vocês, especialmente pra todo o pessoal da zona rural. Ó, muito obrigado a todos vocês que são sintonizados. Essa é pra vocês, viu? Rick Renner, Casa de Caboclo. Escuta essa moda aí.

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5: O Bonitão está de volta. Quer dizer, a voz mais sexy do seu rádio chegou. Errei de novo. Fabricete com você na Cidade FM. Agora sim, faltando 12 minutinhos para as 8 horas da noite. Vamos ouvir o áudio da minha amiga Sandra. Fala comigo, minha querida.
6: Boa noite, Fabricete. Tudo
5: Boa
6: bem?
5: Boa noite, tudo bem.
6: Deixa eu te falar. Ah. Eu queria escutar Chitãozinho Chororó Fotografia. Toca pra mim, por
5: claro.
6: Favor.
5: Claro. Escuta essa moda aí. Com vocês, Chitãozinho Chororó Fotografia. Aí é moda de boiadeiro, hein? Já acorda cedo lá na Rondônia, não monta no 200, vai comprar boi lá no Chupinguá.

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3: Chegou pra vocês, Valéria Barros, a transante. Alô, Machola, você lembra dessa aí? Escuta essa moda aí.

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2: Agora o horário já começa a permitir tocar só as melhores, hein? Essa música eu lembro do meu amigo Carmo Alves, Gustavo Emiliano. A gente varando a noite, cantando essa grande melodia. Chegando pra vocês, Mato Grosso e Matias, Voo do Condor. No dia. 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
2: Fabricete com você na Cidade FM, na Cidade, 8:02. E ó, lembrando vocês que ainda vocês têm mais uma hora para poder participar do sorteio de hoje lá do Fim de Tarde Lanches. Para você participar, basta pedir a sua música que você já concorre, tá bom? Tô tomando um cafezinho, olha quem apareceu aqui, já dizia o poeta. Quem é vivo sempre aparece, né, dona Agnes? Ô, dona Agnes, antes de passar seu áudio aqui, meu muito obrigado pelo café, viu? Estou degustando ele todo bloco. Se não fosse a Agnes, quem seria o Fabricético na rádio sem o café, né? Ó. Ui! Já bateu a cafeína. Fala comigo, dona Agnes.
3: Oi, Fabrício. Olá. É a Agnes. Tô ligadinha com você.
2: Ligadinha, né?
3: FM, viu? Okay. E eu quero pedir uma música aí, uma apaixonada.
2: Não, apaixonada?
3: Apaixonada. Vou confiar nos seus gostos, hein? Manda aí pra nós.
2: Ó. Eu não costumo errar, não, viu? Chegando pra vocês, Teodoro Sampaio. Vou beber de novo. Tá aprovado, dona Agnes.

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0: o cara ligou na internet e falou assim: não sei se você tá atendendo pedido. Eu falei: criatura do céu, atendendo eu tô. Eu só não sei se você tá preparado pra escutar. Segura essa moda aí, ó.
1: Chegando pra vocês o pedido da minha parente, né, Isamara? Hã? Com vocês, Jean Giovanni, convite de casamento. É, essa noite combina com o Fabricete, viu? A voz mais sexy do seu rádio.
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0: Esse calor humano, essa energia gostosa. Vocês passam pra nós? Sobre 7 vai mandar em forma de música pra vocês. Eu cobro vocês, Teodoro e Sampaio, Vou Beber de Novo. Bruno e Marrone, Que Pescar Que Nada. Zezé de Camargo e Luciano, Volta Pro Meu Coração. E agora o pedido da Isamara, Jean Giovanni, Convite de Casamento. Cidade FM, mais que uma equipe, uma família, com um só objetivo, a sua diversão. 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
0: Cidade FM, 20 horas, 17 minutinhos.

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1: Você está no Minuto News. Na política, um levantamento aponta que o presidente Lula lidera cenários para o segundo turno da disputa presidencial. No cenário internacional, bolsas europeias operam em queda e o petróleo registra alta após declarações de Donald Trump sobre o Irã. E no agronegócio, o preço da soja sobe no Brasil, acompanhando o movimento das cotações na Bolsa de Chicago.
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1: O cenário político nacional indica que o presidente Lula lidera as pesquisas de intenção de voto em múltiplos confrontos de segundo turno. Um levantamento recente aponta o petista à frente em 6 cenários distintos. Entre os adversários considerados, ele supera nomes como Flávio Bolsonaro, Michele Bolsonaro, o governador de Goiás, Ronaldo Caiado, e o governador de Minas Gerais, Romeu Zema. A pesquisa consolida a posição de Lula como principal candidato em uma eventual disputa final, mostrando a força de seu nome na corrida presidencial. As bolsas de valores na Europa operam em queda significativa, enquanto o preço do petróleo bruto registra uma alta notável nos mercados internacionais. A reação dos investidores vem após declarações do presidente dos Estados Unidos, Donald Trump, sobre o Irã. Trump afirmou que o acordo provisório de cessar fogo com Teherã, antes estabelecido, chegou ao fim. Esta declaração contribui para a escalada de tensão no Oriente Médio, impactando diretamente a estabilidade dos mercados financeiros e o valor das commodities, que são sensíveis a conflitos geopolíticos.
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1: O mercado da soja no Brasil observou um aumento nos preços, impulsionado pela valorização das cotações internacionais na Bolsa de Chicago. Esse movimento reflete a forte demanda global e as expectativas em relação à safra, que influenciam diretamente o valor do grão. O indicador CPEA acompanha de perto essa tendência de alta, que beneficia os produtores nacionais e impacta toda a cadeia do agronegócio. A elevação dos valores da soja no cenário externo, portanto, tem um impacto direto e positivo nas transações comerciais internas. 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
1: Fabricete, com você na Cidade FM, ó, pode fazer pedido, viu? 20 horas, 20 minutinhos. Lembrando, hoje temos sorteio lá do Fim de Tarde Lanches. Pra você participar, basta pedir a sua música aqui no 996-330983. Ou ligue no 3281-5800, tá bom? Vamos ouvir o áudio do meu amigo Kaique Freitas. Fala comigo.
2: Fala, Fabricete, essa você gosta demais.
1: Qual?
2: Manda pra nós que na moda começa assim, ó. Eu tô pensando em fazer uma gambira. Pra ver se troco esse coração

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1: Mas é ingrata, deixou Fabrícia te sofrendo.
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3: Boa noite, Fabricete. Aqui é o Fernando Miranda, do bairro Esplanada. Gostaria de ouvir uma moda boiadeira aí. Orfeu e Menestrel, Sozinho na Noite. Um abraço pra você, Totó.

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4: Ô Fabrício, boa noite, tudo bem? Se puder me atender, manda pra mim a Rede Prata, Tião Carreiro e Pardinho, interessa pra galera da Chapetuba, pra todo mundo que estiver ouvindo a rádio, viu? Forte abraço, obrigado, filho.

0: pede.
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3: Demorei, mas cheguei. Fabriciati com você na Cidade FM, na Cidade, 20 horas, 32 minutinhos. Meu parceiro Davilson mandou aqui pra mim. Boa noite, Fabrício. Manda pra nós aí, rainha do meu destino. É pra já. Meu amigo Danilo, Davilson, ligadinho todos os dias com a gente. Aquele abraço, viu? Chega pra vocês. Aí é moda de boiadeira, hein? Ronaldo Viola e João Carvalho, rainha do meu destino. Let's go, cowboy.

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2: Chegando pra vocês ela, Roberta Miranda. Vá com Deus. Hã? Cidade FM, 20 horas, 38 minutinhos.

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4: Chegando pra vocês, isso sim é moda, viu? Júnior e Júlio, filho pródigo.

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1: Chegamos ao fim de mais uma edição do nosso Rota 98. Quero agradecer de coração, viu, a você que esteve na nossa companhia, viu? Seja no rádio, no trabalho, na estrada, em casa, na zona rural. A sua audiência é o que faz esse programa acontecer todos os dias. Que seu nome seja de paz, descanso e esperança, viu? Aproveite cada momento ao lado de quem você ama e lembre-se, amanhã tem mais, com muita música, informação, alegria e aquela parceria de sempre. Eu sou Fabrício Cunha, agradeço pela sua sintonia, deixo um forte abraço, viu? Fiquem agora com a programação da Cidade FM. Que Deus abençoe você, toda a sua família, uma excelente noite. Até amanhã, se Deus quiser. O Fabrício 7, amanhã é quinta. O Fabrício 7 chega aqui às 17 horas, com você até às 21, ok? Tchau, tchau, fui. Deixei uma playlist aqui bem de boiadeiro, viu? Vamos ver se tá nos conformes. Na sequência pra vocês, Silveira e Silveirinha, meu Deus do céu. Com vocês, Silveira e Silveirinha, beija-flor das penas verdes. Vem nos galhos do jardim, só não beija a rosa branca, essa é bem